0: A ideia é substituir juros de até 12% por juros no máximo de 1,99% ao mês.
1: E ainda, incentivo também para quem está em dia com o FIES, o Fundo de Financiamento Estudantil.
2: Após se formar, um estudante poderá receber crédito para montar seu próprio negócio.
1: É o FIES empreendedor, Graziele Bezerra.
3: O governo do Brasil estima que em um universo de 500 mil beneficiários adimplentes, exista um público potencial imediato entre 50 mil e 125 mil pessoas.
2: Vamos falar também sobre restituição do imposto de renda.
1: Amanhã será pago o segundo lote a mais de 9 milhões e 500 mil contribuintes.
2: É o maior número de pessoas já beneficiadas de uma só vez.
1: Hoje, na apresentação da Voz do Brasil, eu, Mariana Jungmann e Luciano Seixas.
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1: Trabalhadores informais que têm dívidas, mas que estão com os pagamentos em dia ou com, no máximo, 3 meses de atraso, poderão aderir ao Desenrola Adimplentes.
2: A ideia é dar um alívio no orçamento dessas famílias, que poderão refinanciar seus contratos pagando juros menores, de, no máximo, 1,99% ao mês.
1: O novo Desenrola foi lançado nesta segunda-feira e os interessados já podem aderir ao programa.
0: Organizar as contas, pagar menos juros e evitar que novas dívidas comprometam o orçamento das famílias. É o objetivo das novas medidas anunciadas pelo governo do Brasil para ampliar o acesso ao crédito e incentivar quem mantém os pagamentos em dia. O Desenrola Adimplentes, lançado nesta segunda-feira pelo presidente Lula, amplia o alcance do programa que já ajudou mais de 7 milhões e meio de famílias na reorganização financeira. Agora, o foco passa a ser quem trabalha na informalidade e mantém as contas em dia, mas enfrenta juros elevados no crédito pessoal. A proposta permite substituir empréstimos mais caros por financiamentos com juros de até 1,99% ao mês, reduzindo o peso das parcelas no orçamento e prevenindo o endividamento, destaca o ministro da Fazenda, Dário Dorigan.
4: Esse trabalhador, ele vai poder se reorganizar do ponto de vista financeiro. Ele vai poder, inclusive, se ele quiser tomar crédito dentro desse mesmo patamar, a 1,99% ao mês, tomar um volume de crédito a mais, desde que a prestação total não passe de 90% do que ele tinha antes.
0: Poderão aderir trabalhadores informais que tenham operações de crédito pessoal de até 15 mil reais, com pelo menos 4 parcelas pagas e no máximo 90 dias de atraso. A ideia é substituir juros de até 12% por juros no máximo de 1,99% ao mês, explica o ministro Dorigan.
4: A situação atual do trabalhador informal, que paga taxa de juros de 6% a 12% ao mês, nós estamos dizendo, nós vamos te dar uma nova linha para você extinguir essa taxa de juros e essas condições que hoje você é submetido.
0: O pacote também amplia o uso do FGTS como garantia no crédito consignado privado. A utilização é opcional e vai permitir ao trabalhador formal contratar empréstimos com juros limitados a 1,99% ao mês, reduzindo o custo do crédito e ampliando o acesso a condições mais vantajosas. Segundo o governo, as medidas fortalecem a política de reorganização financeira das famílias brasileiras. A estimativa do Tesouro é aportar cerca de 4 bilhões de reais para atender o novo programa. Reportagem Pablo Mundim.
2: Os participantes do programa ficam com o CPF bloqueado para apostar em jogos online, as chamadas bets, por um período de 6 meses.
1: As informações sobre o Desenrola estão no portal gov.br ou nos bancos oficiais Caixa Econômica e Banco do Brasil.
2: E dentro do programa Desenrola Adimplentes, o governo do Brasil desenvolveu também uma linha de crédito voltada para beneficiários do FIES.
1: Com a novidade, quem mantém as parcelas em dia agora tem um incentivo para abrir ou expandir o próprio negócio com juros mais baixos.
3: O programa FIES Empreendedor é destinado a profissionais graduados que desejam abrir ou expandir seu próprio negócio, contando com linhas de crédito mais acessíveis. Podem aderir aqueles que pagaram em dia as últimas 36 parcelas do programa, sem histórico de renegociação no período. No caso de pessoa física, com limite de financiamento de até R$ 80 mil e prazo máximo de pagamento de 60 meses, incluindo até 6 meses de carência. falência. Para pessoa jurídica, com limite de financiamento de até R$ 180 mil reais e prazo máximo de pagamento de 96 meses, incluindo até 6 meses de carência. Em uma simulação de empréstimo de R$ 80 mil reais em 5 anos, por exemplo, o custo total cai de R$ 143 mil para R$ 106 mil, caso o beneficiário seja um estudante do FIES com as contas em dia. Nesse caso, a economia final supera os R$ 37 mil. Segundo o ministro da Fazenda, Dario Durigan, o programa é um estímulo à adimplência.
4: Se ele seguir pagando em dia, ele vai ter uma linha de crédito que vai ser a menor linha de crédito com a menor taxa de juros que nós temos para o empreendedorismo no país.
3: Ainda de acordo com o ministro Dario Durigan, com taxas de juros de 0,87% ao mês, o programa tem uma das melhores linhas de crédito que cabem no bolso de quem está começando a empreender.
4: O adimplente que seguir pagando em dia vai ter pelo menos 37 mil de benefício, e é para esse estudante que está querendo deslanchar no seu primeiro negócio que nós estamos abrindo essa linha, dando um estímulo ao bom pagador do FIES.
3: Para o ministro da Educação, Leonardo Barchini, a linha de crédito dará igualdade de condições aos egressos do ensino superior.
5: Com essa linha de crédito, nós vamos conseguir dar oportunidade a esse jovem para que ele possa, de fato, empreender. Vão dar um retorno para a sociedade igual os jovens do ProUni, do FIES, do Reúne, da expansão, da lei de cotas.
3: O governo do Brasil estima que em um universo de 500 mil beneficiários adimplentes, exista um público potencial imediato entre 50 mil e 125 mil pessoas. Uma parcela expressiva desse grupo já possui CNPJ ativo, o que demonstra uma demanda real por capital de giro para alavancar seus negócios. Reportagem Graziele Bezerra.
2: E o presidente Lula enviou hoje ao Congresso Nacional projeto de lei complementar que aumenta de forma progressiva o teto de faturamento do MEI, o microempreendedor individual.
1: A meta é chegar a R$ 140 mil até 2028 e permitir a contratação de 2 empregados.
2: Atualmente o teto é de R$ 81 mil por ano. A medida pode beneficiar 13 milhões de microempreendedores individuais registrados.
1: Com o aumento, o governo quer fortalecer os pequenos negócios e incentivar a geração de empregos. Quem comentou foi o presidente Lula.
6: Muito dinheiro na mão de poucos significa pobreza. E quando a gente manda um projeto de lei desse dizendo que pouco dinheiro na mão de muitos é uma distribuição de oportunidade e de riqueza. Portanto, eu acho que o Congresso Nacional vai fazer um esforço muito grande, se Deus quiser, e volta a isso o mais rápido possível para que a gente possa favorecer aquelas pessoas que mais precisam de crédito.
2: O ministro do Empreendedorismo, da Microempresa e da Empresa de Pequeno Porte, Paulo Pereira, destacou as medidas para estimular o MEI.
7: Vamos dizer que é um momento histórico, né, para os microempreendedores individuais do Brasil, quase 10 anos sem aumento, de modo que é uma medida que tem um impacto muito grande, presidente, e que se insere num conjunto de medidas que o senhor tem feito para os empreendedores. Então, em primeiro lugar, as linhas de crédito, que o senhor agora está trabalhando, presidente, para que a gente lance um grande parcelamento para os MEIs, para que eles possam regularizar a sua situação, quer dizer, esses 3 milhões que são MEIs e que hoje em alguma situação de inadimplência vão poder regularizar a sua situação, e uma série de outras medidas, como a expansão do Contrata Mais Brasil, a linha de crédito que foi apresentada hoje no Desenrola Empreendedores. Então, só para dizer, um dia histórico, mas inserido num conjunto de esforços do senhor pelos empreendedores brasileiros.
1: Para ajudar a conter a alta do preço do petróleo, o governo abriu crédito extraordinário de R$ 550 milhões de reais para apoiar a importação do diesel.
2: A Agência Nacional do Petróleo, Gás Natural e Biocombustíveis será responsável pelo repasse aos produtores.
8: O governo do Brasil abriu um crédito extraordinário de R$ 550 milhões de reais para apoiar a importação de óleo diesel de uso rodoviário. A medida, publicada nesta segunda-feira, 29, destina os recursos ao Ministério de Minas e Energia para viabilizar uma política de subvenção operada pela Agência Nacional de Petróleo, Gás Natural e Biocombustíveis, ANP. A iniciativa tem caráter emergencial e temporário e busca reduzir os efeitos da alta dos preços internacionais do petróleo sobre a economia brasileira. A medida foi criada após o aumento da instabilidade no mercado global, provocado pelo agravamento do conflito geopolítico no Oriente Médio. A ANP será responsável pelo repasse da subvenção aos importadores de diesel, com critérios baseados no volume comercializado e na diferença entre o preço de referência e o valor definido para o produto. Como a despesa não estava prevista no orçamento de 2026, o governo precisou abrir o crédito extraordinário para garantir a execução da política. A medida atende os critérios de urgência e imprevisibilidade previstos na Constituição. Claudimário Carvalho, para a Voz do Brasil.
1: Em julho, a bandeira tarifária de energia seguirá amarela, indicando a cobrança de taxa adicional sobre as contas de luz no mês.
2: O anúncio foi feito pela Agência Nacional de Energia Elétrica, ANEEL.
1: Com isso, os consumidores vão pagar um adicional de R$ 1,88 para cada 100 kWh consumidos.
2: A bandeira tarifária está amarela desde abril, em razão das condições menos favoráveis para a geração de energia no país.
1: Em períodos secos, quando a produção das usinas hidrelétricas fica prejudicada e é necessário acionar as termoelétricas, a bandeira pode ficar amarela ou vermelha, patamar 1 ou 2.
2: Isso porque a geração por usinas térmicas é mais cara, daí a necessidade da taxa adicional sobre o consumo de energia.
1: O pagamento do segundo lote do imposto de renda será feito amanhã, terça-feira.
2: É a maior restituição da história em relação ao número de contribuintes contemplados. Serão beneficiadas mais de 9 milhões e 500 mil pessoas.
9: São 16 bilhões de reais em créditos para 9.585.797 contribuintes. O valor é o mesmo do lote pago anteriormente, o primeiro lote de restituição do Imposto de Renda 2026, em 29 de maio deste ano. Segundo a Receita, os valores devidos da maior parte dos declarantes serão quitados já nos dois primeiros lotes de 2026. Esses pagamentos deverão alcançar cerca de 80% do total estimado de restituições do ano. Se somarmos os dois primeiros lotes do ano, serão contemplados 18 milhões e 300 mil contribuintes, com um valor total de 32 bilhões de reais em restituições. A antecipação dos créditos se deu após processamento de milhões de declarações em pouco tempo, beneficiando tanto os contribuintes com prioridade legal, quanto aqueles que aderiram às soluções digitais, como a declaração pré-preenchida e o recebimento da restituição via Pix. O crédito bancário será realizado ao longo desta terça-feira. Cerca de 4 bilhões e meio de reais serão destinados a contribuintes com prioridade legal, como idosos acima de 80 anos, idosos entre 60 e 79 anos, pessoas com deficiência física, mental ou moléstia grave e contribuintes cuja maior fonte de renda seja o magistério. Para saber se a restituição está disponível, basta acessar gov.br/Receita Federal, clicar em Meu Imposto de Renda e depois em Consultar Minha Restituição. O pagamento é feito somente na conta do titular da declaração. Daniele Popov para a Voz do Brasil.
1: Equipes de resgate brasileiras já estão na Venezuela, apoiando o país.
2: A Venezuela foi atingida por terremotos na última quarta-feira, deixando mais de 1.700 mortos.
10: Equipes brasileiras chegaram neste sábado e já atuam principalmente no município de Vargas, no estado de La Guaira, uma das regiões mais afetadas pelos terremotos. Até agora, foram enviados 4 voos da Força Aérea Brasileira, que levaram mais de 1 tonelada de medicamentos e insumos para atendimento de emergência, um hospital de campanha que já está montado, purificadores de água e equipes de bombeiros, com equipamentos e materiais específicos para ações de apoio a desastres, além de cães farejadores. O porta-voz do Corpo de Bombeiros de Minas Gerais, primeiro-tenente Henrique Barcelos, explica como o trabalho dessas equipes está sendo feito.
11: As ações serão concentradas em áreas com edificações colapsadas, onde as equipes vão realizar buscas técnicas, resgate e localização de vítimas, atendimento pré-hospitalar e integração com as autoridades locais por meio dos organismos internacionais.
10: Os terremotos de magnitude 7,2 e 7,5, seguidos de cerca de 20 20 réplicas provocaram desabamentos na capital, Caracas, e outras cidades venezuelanas. As equipes brasileiras também vão trabalhar no reforço a telecomunicações com representantes da Anatel e no transporte e apoio aos desalojados. Reportagem Raquel Mariano.
1: Mais modernidade nas unidades de terapia intensiva, salvando a vida de mais pacientes.
2: O Ministério da Saúde inaugurou a primeira UTI inteligente do SUS no Rio de Janeiro.
1: Entre as novidades, monitoramento mais sofisticado dos pacientes e uso da inteligência artificial para reunir dados e acelerar a tomada de decisões.
2: A iniciativa faz parte do Agora Tem Especialistas.
12: Um passo importante rumo à medicina do futuro. A primeira UTI inteligente do SUS foi inaugurada no Hospital Universitário Clemente Fraga Filho, da Universidade Federal do Rio de Janeiro. A novidade utiliza tecnologias de monitoramento contínuo e inteligência artificial para acompanhar em tempo real a evolução dos pacientes. O sistema reúne automaticamente informações dos monitores, identifica sinais precoces de agravamento e auxilia as equipes médicas na tomada de decisões. Segundo o ministro da Saúde, Alexandre Padilha, a expectativa é aumentar as chances de recuperação dos pacientes.
13: Se observa mais precocemente sinais de piora ou os sinais de melhora, então com isso você faz a ação, a medicação, a mudança de conduta mais rápido, com isso você salva esse paciente, ele sai mais rápido da UTI, ele saindo mais rápido da UTI, gira mais o leito da UTI, você pode trazer outros pacientes para a UTI, com isso vai reduzindo o tempo de quem está esperando para a UTI e salva vidas dentro da UTI.
12: A iniciativa faz parte da criação da Rede Nacional de UTIs Inteligentes, que recebeu mais de R$180 milhões em investimentos. Nesta primeira etapa, serão 10 leitos inteligentes em 7 hospitais de referência, espalhados pelo país. Depois, o projeto será ampliado para 280 leitos em 14 UTIs. A entrega faz parte do programa Agora Tem Especialistas do Ministério da Saúde, que busca ampliar e qualificar a assistência no SUS. Em pouco mais de um ano, o programa bateu recorde de cirurgias eletivas, quase 15 milhões de procedimentos. O governo federal também tem levado atendimento móvel por meio de carretas, que oferecem exames e atendimento em diversas especialidades, como ressaltou o ministro da Saúde, Alexandre Padilha.
14: Mais de 2.800 municípios brasileiros já tiveram atendimento dessas carretas. Nós vamos chegar a 150 dessas carretas até o final do ano. E 81% dos atendimentos são das mulheres, porque a saúde da mulher é prioridade absoluta. E as carretas têm ajudado muito na saúde da mulher.
12: A estratégia também foi responsável pela inclusão de mais de 1,5 milhão de especialistas no atendimento à rede pública do país. Reportagem Luana Karen.
1: E o Ministério da Saúde incluiu mais uma estratégia para ampliar o acesso a cuidados especializados no Sistema Único de Saúde.
2: A partir de agora, a infectologia foi incluída no programa Agora Tem Especialistas e faz parte da oferta de cuidados integrados.
1: A iniciativa tem como objetivo fortalecer a atenção a pessoas vivendo com HIV e ou com AIDS, que demandam avaliação diagnóstica e acompanhamento integrado.
2: Já fazem parte do programa 6 especialidades, são elas: cardiologia, ginecologia, oftalmologia, oncologia, ortopedia e otorrinolaringologia.
1: Os cuidados integram um conjunto de procedimentos que vão desde consultas, exames e tecnologias de cuidado à condução de agravos específicos de rápida resolução.
2: Amanhã, dia 30 de junho, é o último dia da campanha de vacinação contra o HPV.
1: Mesmo após essa data, a vacina vai continuar disponível para a imunização de grupos prioritários.
2: A vacina protege contra o papilomavírus humano, responsável por diversos tipos de câncer.
15: O papilomavírus humano, HPV, é a infecção sexualmente transmissível mais comum no mundo. A vacina é segura e fundamental na prevenção de diversos tipos de câncer, como os de colo do útero, vulva, pênis, garganta e pescoço. A advogada Marici Valeta conta que não quer ver o filho correr riscos e o levou para vacinar contra o HPV aos 10 anos de idade.
16: Primeiro que é uma coisa perigosa, né? Que pode levar a outras doenças bastante perigosas. Além da proteção individual, acho que a gente tem que ter em mente esse efeito coletivo, né? Que é de você interromper um pouco esse ciclo.
15: A vacina deve ser tomada antes do início da vida sexual. Ela faz parte da rotina do Calendário Nacional para Crianças e Adolescentes de 9 a 14 anos, que tem direito ao imunizante de graça. Outros grupos também têm esse direito. Pessoas vivendo com HIV, pacientes oncológicos, pessoas transplantadas, usuários de profilaxia para o HIV e vítimas de violência sexual. Éder Gatti, diretor do Departamento do Programa Nacional de Imunizações do Ministério da Saúde, fala sobre a importância dessa imunização.
17: Quando a gente fala de vacinação, a gente está falando de evitar câncer. Casos que teriam um custo enorme no tratamento, e câncer, ele é de alta complexidade. Então, a pessoa, quando ela se vacina, ela está contribuindo com a sua proteção e seu bem-estar, mas também ela está dando uma grande contribuição a toda a sociedade brasileira, fazendo ali uma proteção ao Sistema Único de Saúde, garantindo que ele fique mais acessível para outras patologias e outras pessoas.
15: Até amanhã, 30 de junho, quem tem entre 15 e 19 anos também pode se vacinar de graça contra o HPV. Após esse prazo da campanha, o imunizante deve ser adquirido em clínicas particulares. Mas a vacinação gratuita continuará disponível para os grupos prioritários. Reportagem Nazi Brum.
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1: Oportunidades. Estudantes indígenas e quilombolas agora têm reserva de vagas para estágios nos órgãos públicos federais.
2: 3% serão destinados aos indígenas e 2% aos quilombolas. As regras já garantem reserva para estudantes negros e para pessoas com deficiência.
19: Para acessar as vagas disponíveis nas cotas, é preciso se autodeclarar como pertencente a algum desses grupos. Isso é feito durante o preenchimento da inscrição. A diretora de Planejamento da Força de Trabalho do Ministério da Gestão, Maria Aparecida Chagas, fala do impacto da iniciativa.
20: É uma forma, né, da administração pública contribuir para a trajetória formativa dessas pessoas, para auxiliar essas pessoas no mundo do trabalho, para auxiliar essas pessoas a entenderem quais são os códigos, a forma de atuação, que é o trabalho.
19: Marcelo Barbosa, da representação estudantil da Coordenação Nacional de Articulação das Comunidades Negras Rurais Quilombolas, argumenta que ter melhores chances de acessar o estágio é fundamental para esses estudantes.
21: Nós vemos uma realidade em que os estudantes precisam sair dos seus territórios para irem para a cidade para fazerem a universidade. E esse auxílio financeiro das bolsas vai ajudar na permanência desses estudantes.
19: Braulina, do povo Baniuá, faz doutorado na Universidade de Brasília e comemorou a reserva de vagas em estágios como uma oportunidade de melhoria profissional para parentes de todas as etnias indígenas.
22: Para que a gente tenha mais parentes qualificados na sua área e que tenham parentes com experiência no estágio e em outros lugares. É o primeiro passo de muito sonho que vem e estamos muito felizes.
19: Cerca de 16 mil estudantes fazem estágios na administração pública federal. As oportunidades são para nível médio, ensino técnico, graduação e pós-graduação. Cada órgão divulga os estágios que oferece e tem até o início de setembro deste ano para se adaptar às novas regras de reserva de vagas. Reportagem Carlos Oliveira.
1: Jovens que completam 18 anos em 2026 têm até amanhã, dia 30, para fazer o alistamento militar obrigatório.
2: Quem perder o prazo poderá pagar multa e enfrentar restrições, como impedimento para tirar passaporte, assumir cargo público e participar de concursos.
1: A expectativa é que mais de 1 milhão de jovens participem do processo em todo o país.
2: O procedimento pode ser feito pela internet, no site alistamento.eb.mil.br ou em uma junta do Serviço Militar.
1: Essas foram as notícias do governo do Brasil.
2: Uma realização da Secretaria de Comunicação Social da Presidência da República.
1: Com produção da empresa Brasil de Comunicação.
2: Fique agora com as notícias do Poder Judiciário e do Congresso Nacional. Boa noite.
1: Uma boa noite e até amanhã.
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3: Supremo Tribunal Federal lança edital para receber proposta sobre a modernização do sistema de justiça. STJ decide que é ilegal a busca na casa do suspeito de um crime baseada apenas no relato de outros réus. Ministério Público Eleitoral aciona governador do Amapá por promoção pessoal na fachada da Secretaria de Educação. Boa noite, eu sou o Arthur Filho. O Supremo Tribunal Federal lançou o edital para receber propostas sobre a modernização do sistema de justiça. Os interessados podem enviar manifestações institucionais sem caráter pessoal, que deverão ser apresentadas por meio de formulário eletrônico até 15 de agosto. Fernanda Porto.
4: As contribuições serão analisadas pelo Grupo de Estudos para a Modernização do Sistema de Justiça, instituído pelo presidente do Supremo Tribunal Federal, o ministro Edson Fachin. As sugestões deverão tratar de temas como simplificação processual, redução da litigiosidade, transformação digital, governança da inteligência artificial, modernização das carreiras e da gestão judiciária, fortalecimento da integridade institucional, transparência pública, proteção dos direitos fundamentais e promoção de maior estabilidade jurídica para o desenvolvimento econômico e social do país. O edital completo pode ser acessado no portal stf.jus.br.
3: Polícia não pode entrar em casa de pessoa suspeita de um crime apenas porque outros suspeitos a acusaram. Para o STJ, esse tipo de informação por si só não é suficiente para justificar a entrada no imóvel. Fátima Uchoa.
5: Um homem foi acusado de tráfico de drogas e condenado juntamente com outras duas pessoas. Pela denúncia durante a abordagem policial, os outros dois réus o apontaram como fornecedor das drogas. Também informaram o endereço dele aos agentes, que foram ao local para realizar o flagrante. O Tribunal de Justiça de Goiás considerou a busca domiciliar legítima, mas a quinta turma do STJ reconheceu a ilegalidade dessa busca e das provas obtidas, e com isso absolveu o réu. Segundo o relator ministro Ribeiro Dantas, o ingresso dos policiais no imóvel deveria ter sido precedido de justa causa que amparasse o flagrante, de mandado judicial ou de consentimento comprovado do morador.
3: Ouvir a população para melhorar os serviços prestados. Esse é o papel da consulta pública realizada pela Justiça do Trabalho. Foram mais de 2.400 participações registradas. Mila Amaral.
24: A pesquisa aconteceu de 25 de maio a 5 de junho em todo o país e ouviu as opiniões e sugestões da população, de fóruns e de tribunais trabalhistas. Entre as principais demandas, reduzir processos pendentes e julgar processos com mais de 2 anos foram sugeridos na pesquisa. Além disso, 15% dos participantes concordam que a Justiça do Trabalho deve incentivar a conciliação como forma de resolver conflitos trabalhistas. Os dados coletados também vão servir como base para definir as metas nacionais do Judiciário Trabalhista para 2027.
3: Ministério Público Eleitoral aciona governador do Amapá por promoção pessoal na fachada da Secretaria de Educação. O órgão pede a retirada imediata dos banners com agradecimentos ao gestor sob pena de aplicação de multa diária de R$50 mil. Vanessa Pereira.
25: Na ação apresentada para a Justiça Eleitoral, o MP aponta a prática de propaganda eleitoral antecipada para o governador Clécio Luiz. De acordo com a apuração, foram espalhados 7 banners com mensagens de agradecimento ao político dentro do prédio da Secretaria de Estado de Educação, em Macapá. A instalação da publicidade no prédio público viola o princípio da impessoalidade, já que não possui caráter educativo nem de orientação social. Além da retirada imediata das peças sob pena de multa diária de R$50 mil, o MP Eleitoral pede também que a Justiça reconheça a ilegalidade das condutas.
3: 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A você, uma ótima noite.
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1: Eu sou Paula Groba.
2: E eu sou Ricardo Nakaoka.
1: E estes são os destaques de hoje do Jornal do Senado, que começa agora.
2: Após aprovação do Congresso, Receita Federal divulga primeira

0: está no Código de Defesa do Contribuinte, aprovado pelo Senado no início do ano. O primeiro setor a ter os nomes publicados foi o de fumo e tabaco. Mais detalhes com o repórter Douglas Castilho.
1: A lei define como devedor quanto mais aquele que acumula dívidas tributárias de forma reiterada, sem justificativa e em valores relevantes. O objetivo é combater a inadimplência estruturada, que é quando as empresas utilizam as chamadas técnicas de planejamento tributário agressivo para burlar o fisco sem violar os regulamentos mais severos, reduzir a concorrência desleal, já que as empresas devedoras conseguem praticar preços mais baixos no mercado, e aumentar a transparência fiscal. Quando da aprovação do projeto que deu origem à lei, o relator senador Efraim Filho, do PL da Paraíba, fez questão de ressaltar que não é qualquer prática que se encaixa no conceito de dívida quanto mais, definido de forma bastante objetiva.
2: Separar a contumácia da inadimplência, ou seja, o devedor quanto mais é quem faz da sonegação seu modelo de negócio. Jamais uma empresa que está no mercado formal, que gera empregos, que paga também seus impostos, por ter um momento de crise, um período de inadimplência periódico, temporário, ela não se enquadrará de nenhuma forma nesse conceito de quanto mais.
1: O senador Isalci Lucas, do PL do Distrito Federal, relembrou que a publicação da lista é apenas uma das medidas dentro do que se chama Código de Defesa do Contribuinte.
3: Além da questão do devedor quanto mais, ele de fato inclui no sentido de respeitar a expectativa dos contribuintes, reduzir realmente a litigiosidade, usando inclusive formas alternativas de resolução de conflitos, facilitar o cumprimento das obrigações, reprimir a evasão, fraude, etc. Presumir de boa fé do contribuinte.
1: Antes de incluir qualquer empresa na lista, a Receita deve fazer notificação prévia e conceder 30 dias para regularização ou defesa. Segundo a entidade, novas listas deverão ser apresentadas em julho.
4: O senador astronauta Marcos Pontes, do PL de São Paulo, defendeu investimentos em ciência, tecnologia e infraestrutura para fortalecer a capacidade do Brasil de desenvolver vacinas e responder a futuras emergências sanitárias. Segundo ele, o país precisa adotar uma cultura de prevenção, com um orçamento contínuo para pesquisa, formação de profissionais e manutenção de estruturas estratégicas para reduzir a dependência de outros países em situações de crise. O financiamento da produção de vacinas nacionais foi tema de uma audiência pública na Comissão de Ciência e Tecnologia.
0: O parlamentar também defendeu o acesso da população a informações científicas de qualidade sobre vacinação. Na opinião dele, ninguém deve ser obrigado a se vacinar, mas o conhecimento é fundamental para que as pessoas tomem decisões conscientes e contribuam para a proteção coletiva em momentos de emergência sanitária.
5: Vejo muitas ideias erradas com relação à vacina. Se me perguntar assim, você é a favor a obrigar as pessoas a tomar vacina? Não, não sou a favor de obrigar ninguém. Ninguém a nada. Existem efeitos colaterais? Existem. Então tem que ser muito claro com relação a isso. Mostrar quais são os efeitos colaterais e a pessoa decide se toma ou não aquela vacina. E eu acredito que uma informação bem feita de ciência para as pessoas vão decidir pelo correto, que é tomar a vacina.
4: E a lei que ampliou as ações de combate ao mosquito transmissor da dengue, zika e chikungunya completa 10 anos.
0: Sancionada em junho de 2016, a norma autorizou medidas como mutirões de limpeza, campanhas educativas e visitas a imóveis. A proposta foi debatida e aprovada pelo Senado durante uma das maiores crises sanitárias da década. A reportagem é de Yasmin Rodrigues.
6: Em vigor desde 27 de junho de 2016, a lei que ampliou as ações de combate ao mosquito transmissor da dengue, zika e chikungunya completa 10 anos. Com participação dos senadores, o texto foi debatido em meio à emergência sanitária provocada pelo avanço dessas doenças. Na votação da proposta, o senador Humberto Costa, do PT de Pernambuco, que atuou como relator da medida, destacou a importância de fortalecer a vigilância.
7: Sem dúvida, esse é o problema de saúde pública mais crítico, não somente do Brasil, mas hoje em termos mundiais. Então, acho que deve ser um esforço de toda a sociedade nesse momento. Eu que já tive a oportunidade de ser ministro da Saúde, que tem um projeto de lei com esse mesmo conteúdo, Eu creio que é uma decisão correta. Como acho também que o Congresso estará inteiramente aberto e suscetível a garantir os recursos orçamentários necessários para que o combate ao Aedes aegypti se faça da melhor maneira possível.
6: A legislação autorizou a União, estados e municípios a adotarem medidas excepcionais e também trouxe mudanças importantes no amparo social às famílias afetadas pelo surto de zika.

0: pública. 10 anos depois, a legislação segue como base para ações emergenciais de vigilância em saúde e é considerada um marco na resposta institucional à crise sanitária de 2016.
1: O secretário de Economia do Distrito Federal deve ser convidado a explicar na Comissão de Assuntos Econômicos os impactos da crise envolvendo o BRB e o Banco Master.
2: O pedido é da senadora Damares Alves, que quer esclarecimentos sobre as garantias oferecidas pelo GDF e os possíveis reflexos nas contas públicas. Repórter Marcela Cunha.
3: O secretário de Economia do Distrito Federal, Valdivino José de Oliveira, deve comparecer à Comissão de Assuntos Econômicos para falar sobre os impactos da crise envolvendo o BRB e o Banco Master nas contas públicas do Distrito Federal. O pedido foi feito pela senadora Damares Alves, do Republicanos do Distrito Federal, que afirmou que parte das dúvidas levantadas pelos senadores depende de explicações do governo distrital.
4: Há garantias que o GDF está dando para esse grande acordo aí, essa grande reconstrução, reestruturação do banco, que nós temos que ouvir o secretário de Economia do DF.
3: O requerimento cita dúvidas sobre garantias oferecidas pelo governo local, uso de ativos públicos, compromissos assumidos pelo GDF e possíveis reflexos fiscais, orçamentários e patrimoniais do acordo homologado pelo Supremo Tribunal Federal. Damares quer saber se a operação pode afetar a capacidade de investimento do Distrito Federal, a execução de políticas públicas, concursos, nomeações e as contas das próximas administrações.
1: O Ministério da Saúde criou uma política nacional para adaptar o atendimento do SUS à realidade da população em situação de rua.
2: O tema também é acompanhado pelo Senado, que analisa um projeto para criar o Estatuto da População em Situação de Rua. Repórter Henrique Nascimento.
5: O SUS terá novas diretrizes para atender pessoas em situação de rua. O Ministério da Saúde instituiu uma política nacional para ampliar o acesso dessa população à atenção básica. Para quem vive essa realidade, o acesso ao cuidado pode fazer diferença no momento em que vínculos familiares, emprego e moradia já foram perdidos. Rogério Barba passou anos em situação de rua e hoje ajuda no acolhimento de outras pessoas em Brasília.
6: E aí eu me envolvi com o álcool. Eu conheci o crack em 1989. E o crack fez, apesar de eu não ter parente, eu tinha muitos amigos bons. Só que o crack fez, e o álcool fez eu perder os vínculos.
5: O tema também é discutido no Senado. Um projeto quer criar o Estatuto da População em Situação de Rua e prevê direitos básicos como acesso à alimentação gratuita, água potável, itens de higiene e banheiros públicos. Autor da proposta, o senador Randolfe Rodrigues, do PT do Amapá, defende que o poder público atue tanto no acolhimento quanto no combate à violência contra quem vive nas ruas.
7: O poder público tem que tomar as medidas necessárias para dar guarida e para acolher as pessoas de rua e, ao mesmo tempo, criminalizar aqueles que detestam pobres, aqueles que ofendem e atacam os pobres.
5: O projeto que cria o Estatuto da População em Situação de Rua está em análise na Comissão de Constituição e Justiça.
2: Com edição de Paula Groba e trabalhos técnicos de João Lira, o Jornal do Senado fica por aqui. Acompanhe agora as notícias da Câmara dos Deputados. Boa noite.
1: Boa noite e até amanhã.
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9: Comissão aprova novas regras para blindagem de teto solar de veículos.
10: Deputados determinam a apresentação de antecedente criminal de noivos.
9: Proposta autoriza auxílio para contenção de agressor de mulher em voo.
10: Projeto em análise define ações integradas para evitar quedas de idosos.
9: Boa noite. Avança na Câmara projeto que cria uma política integrada para prevenir quedas de pessoas idosas. Quem tem as informações é a repórter Sofia Peçanha.
11: As quedas estão entre as 10 condições de saúde que mais levam à incapacidade funcional, segundo o estudo longitudinal da saúde dos idosos brasileiros. Visando a saúde e o bem-estar da pessoa idosa, a Comissão de Saúde aprovou o projeto que cria a Política Nacional de Prevenção de Quedas entre Pessoas Idosas. O principal objetivo é reduzir o número de quedas, suas consequências físicas, psicológicas e emocionais, além de promover o envelhecimento ativo e saudável da população idosa. Um dos autores da proposta, o deputado Luiz Couto, do PT, da Paraíba, salientou que, atualmente, o Brasil não possui uma política nacional voltada para a prevenção de quedas. E, com isso, a nova política visa atender essa demanda, proporcionando diretrizes e cooperação intersetorial nas áreas de saúde, assistência social, urbanismo e transporte, por exemplo. O projeto propõe ações amplas, como programas de exercícios físicos específicos que fortalecem o equilíbrio e a mobilidade, melhorias na infraestrutura urbana e nos ambientes residenciais, campanhas educativas sobre a importância da prevenção de quedas e a capacitação de profissionais de saúde e cuidadores. O deputado Alan Garcês, do PP do Maranhão, relator na comissão, ressaltou que a proposta não apenas reforça uma questão de saúde pública no Brasil e no mundo, mas também reduz os impactos financeiros para o sistema de saúde.
12: Pois se trata de inovação legislativa necessária e essencial para as pessoas idosas. Além do mais, medidas preventivas de saúde sempre economizam recursos financeiros ao Estado, pois ao evitar a queda haverá certamente redução dos gastos de recursos públicos com cirurgias e procedimentos médicos invasivos.
11: Agora, o projeto que cria a Política Nacional de Prevenção de Quedas entre Pessoas Idosas será analisado pelas Comissões de Finanças e Tributação e Constituição e Justiça. Da Rádio Câmara de Brasília, Sofia Peçanha.
8: Previdência.
13: Câmara analisa a proposta de aposentadoria para policial com invalidez permanente. O repórter José Carlos Oliveira nos conta mais detalhes.
14: A Câmara dos Deputados analisa o projeto de lei que define casos específicos de invalidez permanente que deverão garantir aposentadoria ou pagamento de seguro a profissionais de segurança pública que sofrerem acidentes em serviço. Entre as hipóteses que impedem o exercício da atividade estão cegueira, paraplegia, tetraplegia e amputação de braço ou perna. A aposentadoria ou seguro seriam válidos para policiais federais, civis, militares e penais, bombeiros militares e guardas municipais. A proposta partiu do deputado Bibo Nunes, do PL do Rio Grande do Sul, e foi aprovada na Comissão de Relações Exteriores, onde o relator, deputado Sargento Faur, do Paraná, incluiu os policiais legislativos entre os beneficiados. A intenção, segundo Faur, é proteger todos os operadores da segurança pública.
15: Importante para dar uma segurança jurídico-financeira para policiais, operadores de segurança pública, né, que arriscam diariamente suas vidas em acompanhamentos táticos, em confrontos, e eles precisam de uma segurança tanto para o policial que sofrer sequelas graves, como principalmente para familiares, né, que porventura perdem os seus entes aí em confronto.
14: A proposta de casos específicos para a aposentadoria de policial com invalidez permanente ainda será analisada nas comissões de segurança pública, de previdência, de finanças e tributação e de Constituição e Justiça. Da Rádio Câmara de Brasília, José Carlos Oliveira.
8: Segurança Pública.
9: Câmara aprova que a ANAC requisite auxílio para deter agressor de mulher durante voo. A repórter Mônica Tati explica a proposta.
16: A ANAC, a Agência Nacional de Aviação Civil, poderá ser autorizada a requisitar força policial para deter agressor de mulher em aviões. O projeto foi aprovado em todas as comissões da Câmara e está sendo apreciado agora pelo Senado Federal. A legislação já prevê que a ANAC adote medidas necessárias para a segurança de pessoas e bens no transporte aéreo. No entanto, a proposta amplia as competências legais da agência no caso específico de agressão contra as mulheres. A relatora na Comissão de Viação e Transportes, a deputada Rosana Valle, do PL de São Paulo, explica que a proposta é importante para garantir mais clareza à lei e permitir que situações de assédio não se tornem mais graves.
17: Dentro de um avião não há para onde a vítima ir. É um ambiente fechado, um ambiente com alta vulnerabilidade. Portanto, o projeto garante uma resposta rápida, um respaldo legal para conter qualquer situação de violência, especialmente contra as mulheres. E por que destacar a proteção da mulher? Porque casos de assédio e agressão em transporte público, por exemplo, ainda acontecem de maneira costumeira e uma posição de vulnerabilidade para a mulher.
16: Rosana Valle acrescenta que o projeto não cria novas punições, mas garante a intervenção rápida, a proteção da vítima e a segurança dos passageiros e da tripulação. O projeto que autoriza a ANAC a requisitar força policial para deter agressor de mulher em aviões aguarda a votação no Senado. Se for aprovado, segue para a sanção presidencial. Da Rádio Câmara de Brasília, Mônica Tati.
8: Meio Ambiente.
13: Comissões da Câmara analisam projeto que obriga unidades de conservação a garantirem o acesso a idosos, pessoas com deficiência ou com mobilidade reduzida. Quem traz os detalhes é a repórter Júlia Lopes.
18: Com o objetivo de facilitar o acesso a todos em unidades de conservação da natureza, como parques e florestas nacionais, a Comissão de Meio Ambiente e Desenvolvimento Sustentável da Câmara dos Deputados aprovou o projeto que obriga esses espaços a adotarem medidas de acessibilidade para pessoas com deficiência, com mobilidade reduzida ou idosos. Entre as medidas previstas estão a instalação de rampas, corrimão, trilhas adaptadas, sinalização adequada, transporte interno e também a formação de pessoal capacitado. O texto também determina a criação do plano de acessibilidade, que deverá ser elaborado pelo órgão gestor da unidade de conservação com a especificação das estruturas e adaptações a serem implementadas, os prazos de instalação e a identificação de eventuais incompatibilidades entre o plano de manejo e a implementação das medidas de acessibilidade e inclusão. O relator da proposta, deputado Chico Alencar, do PSOL do Rio de Janeiro, defendeu que o projeto se adequa à realidade das unidades de conservação e explicou como se dará a sua implementação.
19: Estabelecendo, inclusive, um prazo de 180 dias para essa adequação dessas unidades à presença, participação dessas pessoas que tenham essas limitações. É interessante que a gente estabeleceu também etapas para essa implementação, a fim de que a lei desça do papel para a vida real, seja de fato efetivada.
18: Atualmente, segundo o Instituto Chico Mendes de Conservação da Biodiversidade, órgão responsável por fiscalizar e gerir as unidades de conservação federais, o Parque Nacional da Chapada dos Veadeiros, o Parque Nacional da Tijuca, o Parque Nacional Marinho de Fernando de Noronha e o Parque Nacional do Iguaçu são alguns dos locais que já contam com adaptações para receber visitantes com mobilidade reduzida. A exclusão ou limitação de acesso a esses ambientes compromete não apenas a Lei Brasileira de Inclusão da Pessoa com Deficiência, como também contraria a função socioambiental dos espaços naturais. O novo texto introduziu a terminologia usada pela legislação ambiental e de acessibilidade e segue agora para análise na Comissão de Finanças e Tributação. Da Rádio Câmara de Brasília, Júlia Lopes.
8: Comissões.
9: Câmara analisa projetos para restringir fogos de artifício e exigir informação de ruído nas embalagens. A repórter Daniele Lessa nos conta como estão as propostas.
20: Alguns estados e municípios já regulamentaram o uso de fogos de artifício. No estado de São Paulo, uma lei de 2021 proibiu a queima, a soltura e o comércio de fogos de estampido. Já na cidade do Rio de Janeiro, a Câmara Municipal também aprovou norma que restringe fogos com poluição sonora acima de um limite de decibéis. No Congresso, existem vários projetos de lei em tramitação para criar uma regra federal. Na Câmara, um dos textos mais avançados é uma proposta que reúne uma série de projetos e está pronta para entrar na pauta da Comissão de Constituição e Justiça. A ideia central é impedir fogos de grande estampido, como resume o relator, deputado Valdemar Oliveira, do Avante de Pernambuco.
21: Ele não quer proibir os fogos de artifício, apenas aqueles de grande estampido que causem mal, né, que façam uma grande poluição sonora, principalmente aos autistas, aos idosos, aos enfermos, às crianças, às gestantes.
20: Outro projeto quer obrigar que embalagens e, quando possível, que os próprios artefatos informem o nível de ruído em decibéis. Hoje a proposta aguarda aparecer na Comissão de Indústria, Comércio e Serviços. E o autor, deputado Bruno Gannen, do Podemos de São Paulo, argumenta que a padronização pode dar mais eficácia às regras.
22: Hoje está regionalizado, né? Alguns estados evoluíram, outros não nesse tema, e o que a gente quer é que o Brasil como um todo entenda o quanto fogos de estampido ele é prejudicial para os animais, e isso acaba significando mortes, acidentes, tem registros de animais que, por total desespero com fogos de estampido, provocaram acidentes fatais de trânsito.
20: Enquanto para muitos os fogos de artifício fazem parte da tradição de festas populares, viradas de ano e comemorações esportivas, para outras pessoas o barulho pode causar sofrimento, estresse e até acidentes, especialmente entre crianças, idosos, pessoas com autismo e animais. O debate sobre como equilibrar celebração e bem-estar tem ganhado espaço entre os parlamentares. Da Rádio Câmara de Brasília, Daniele Lessa.
8: Transportes.
13: Comissão aprova regras para blindagem de teto solar de veículos. Saiba mais informações na reportagem de Maria Neves.
0: A Comissão de Segurança Pública da Câmara dos Deputados aprovou o projeto do deputado Flávio Nogueira, do PT do Piauí, que estabelece regras para blindagem de tetos solares em veículos. Pelo texto, a blindagem deve ocorrer obrigatoriamente com uma peça única e fixa. O teto não poderá ter mecanismo de abertura ou deslizamento. O objetivo da medida é evitar pontos de vulnerabilidade na estrutura do automóvel. O nível de proteção balística do teto também deverá ser o mesmo das outras partes do veículo. Como explica o relator, deputado General Pazuello, do PL do Rio de Janeiro, a proposta ainda exige a troca dos vidros do veículo sempre que houver danos na blindagem.
3: Uma das coisas do projeto é proibir a reutilização a partir apenas da parte da recuperação estética dos vidros. Não é mais blindado, perde o grau de blindagem. A outra é com relação à normatização da blindagem do teto solar. Então o teto solar às vezes não vem blindado e às vezes fazem uma blindagem com diferença de capacidade de proteção. Essa norma ela garante que o teto solar blindado deva seguir a mesma blindagem do restante da viatura. E que, por orientações técnicas, esse teto seja fixo, não seja móvel. Tenha lá a luminosidade, tenha a transparência, mas ele é fixo.
0: O texto aprovado também autoriza a blindagem parcial de veículos, tanto para uso particular quanto oficial. Essa modalidade permite proteger apenas partes da carroceria ou dos vidros e pode ter custo menor. Nesse caso, o documento do carro deverá informar quais partes estão protegidas. A blindagem de veículos no Brasil é controlada principalmente pelo Exército. Dentre as normas de segurança previstas, está a exigência de que o nível de proteção balística seja uniforme em todas as partes do automóvel. O Código de Trânsito Brasileiro, por sua vez, determina que, no caso de blindagem, o poder público não pode exigir documento ou autorização adicional para registro ou licenciamento no órgão de trânsito. Antes da Comissão de Segurança Pública, o projeto foi rejeitado na Comissão de Viação e Transportes. Agora ele segue para a Comissão de Constituição e Justiça e ainda terá de ser votado pelo plenário. Da Rádio Câmara de Brasília, Maria Neves.
8: Desenvolvimento Regional.
9: Comissão aprova projeto que cria estruturas municipais para ajuda em desastres. A reportagem é de Luiz Cláudio Canuto.
4: A Comissão de Integração Nacional e Desenvolvimento Regional aprovou o projeto de lei que estabelece a criação pelos municípios de estruturas específicas para lidar com situações de emergência e desastres. Pela proposta, os centros de operações seriam implementados com apoio do Estado e conforme o grau de risco de cada localidade. O texto aprovado é a versão do relator, deputado Benes Leocádio, do União do Rio Grande do Norte, ao projeto do deputado Júlio Lopes, do PP do Rio de Janeiro, que foi apresentado em 2024. O deputado acredita que a medida reduz as consequências na vida das famílias.
23: A grande maioria dos municípios do país já tem suas comissões de defesa civil, já tem suas estruturas nas suas diversas secretarias e estruturas de políticas públicas em cada território local, mas essa intenção do Centro de Operações de Cidade é reunir nessa estrutura todas as condições que já disponham em cada município e aí sirva de instrumento para agilizar junto aos demais órgãos, a Comissão de Defesa Civil Nacional, dentro do Ministério da Integração, a questão da burocracia existente no tocante à decretação de estado de calamidade pública para facilitar a liberação de recursos, e eu acho que esse centro de operações facilita muito mais como um arregimentador de soluções que venham realmente dar resposta com a maior brevidade possível.
4: Desde 2012, motivado por enchentes e secas na primeira década do século XXI, o então governo Lula sancionou uma lei com a Política Nacional de Proteção e Defesa Civil. Segundo o texto, os municípios deveriam coordenar as ações com estados e a União. Os municípios deveriam articular, além das ações, o levantamento da identificação dos riscos de desastres nas regiões geográficas e grandes bacias hidrográficas do país. Esses levantamentos, que originariam os planos, deveriam estar prontos nos primeiros 18 meses após a publicação da lei e atualizados a cada 3 anos. O relator do projeto aprovado na Câmara propôs que a instalação e a manutenção dos centros de operação sejam realizados com apoio dos estados e orientados conforme o nível de risco de cada município. A proposta ainda vai ser analisada pela Comissão de Constituição e Justiça antes de seguir para o Senado. Da Rádio Câmara de Brasília, Luiz Cláudio Canuto.
8: Justiça.
13: Câmara aprova a obrigação para noivos apresentarem antecedentes criminais. A repórter Silvia Munhato tem mais detalhes.
2: A Comissão de Constituição e Justiça da Câmara aprovou o projeto que inclui a certidão de antecedentes criminais e a certidão judicial civil e criminal como documentos obrigatórios na habilitação para o casamento. O relator, deputado capitão Alberto Neto, do PL do Amazonas, explicou que a existência de antecedentes não vai impedir o casamento, mas diz que é importante para a mulher ter mais informações diante do total de feminicídios no país.
5: Imagina, se ele tem um passado de violência contra a mulher vai decidir se vai querer casar ou não, sabendo daquela informação. Não vai impedir, mas vai ser obrigatório ele apresentar esses documentos, assim como ele apresenta na hora do concurso público, ele vai apresentar também na hora de casar.
2: O texto aprovado prevê que ambos os noivos deverão ter ciência do conteúdo das certidões. O projeto que prevê a apresentação de certidão de antecedentes criminais e a certidão judicial civil e criminal na habilitação para casamentos deve seguir agora para o Senado. Da Rádio Câmara de Brasília, Silvio Minhato.
9: Termina agora o jornal Câmara dos Deputados, produzido pela Rádio Câmara, com trabalhos técnicos de Wellington Teles e a apresentação de Luciana Vieira e Val Monteiro. Boa noite.
13: Boa noite. Você fica agora com as notícias do Tribunal de Contas da União.
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6: O Tribunal de Contas da União avaliou o programa Agora Tem Especialistas, do Ministério da Saúde. A iniciativa busca ampliar o acesso da população a consultas, exames e cirurgias com especialistas pelo SUS, o Sistema Único de Saúde. O principal ponto analisado foi a estrutura para reduzir a espera por consultas, exames e outros atendimentos. A auditoria apontou que falta integração e eficiência nos sistemas de tecnologia que deveriam gerenciar as filas e os recursos da política. Em 2025, o programa não conseguiu manter o desempenho dos anos anteriores na realização de cirurgias. Uma das razões é a falta de monitoramento, que impede que as informações sejam acompanhadas de forma adequada. O tribunal fez recomendações ao Ministério da Saúde para aprimorar a gestão do programa. 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
8: 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Boa noite.

0: Agora 10 em ponto.
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20: Alô, alô, conte-me tudo e não esconda nada. Boa noite, 10 e 8.

por aqui. Chama o sucesso. Segunda-feira, dia 29 de junho, ano é 2026. Alegria, festa, sucesso em ritmo de Copa do Mundo. Meu amigo aí de Porto Alegre, boa noite pra você. O Darcilino pediu, a gente toca aí.

0: aqui na nossa programação, Diego, Vitor Hugo, Moça pra Casar. Boa noite pra você. Seja bem-vinda, seja bem-vinda. A noite é nossa, hein? 107.1.
1: Moça é pra casar, São Paulo.
0: Top da.
2: Essa é pra casar.
0: Top.

0: fazer essa ligação covarde. Tô sabendo sim da sua grande novidade. Vai casar.
1: É amanhã, né?
0: Tô feliz.

0: Aqui na nossa noite de segunda-feira, Eduardo Costa. Música linda, maravilhosa, hein? Imagina eu. Boa noite pra você, obrigado pela companhia.
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0: 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Agora 10:28.

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11: Continue participando aqui no 3316-4006. Boa noite pra você. Obrigado pela sua participação. Você que já mandou aqui o seu alô, a sua interferência. Valeu pela, né, pelo rádio ligado, pela amizade. Diga aí a cidade, o bairro que você tá ouvindo. Abração aí pra você que tá no bar, no boteco, boa noite. Tá aí no trânsito, valeu pelo rádio ligado. Você que tá na boleia, muito obrigado aí pela sintonia. Bacana, né, ter você aqui na nossa programação. Um abraço pra você, tudo de bom aí.
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11: E aí, beleza? Conte-me tudo e não esconda nada. Tamo junto aí.
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11: Tem mais um bloco de sucessos maravilhosos. Tem a novinha do Gustavão Lima, o embaixador aí que tá tocando muito já em todo o Brasil. O homem é fraco, né, hein? É.

0: É você na 107, valeu pela amizade.
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0: Juan Santana, Henrique Martins.

turma passando por aqui. Bala alojada, Hugo e Thiago por um minuto, Luan Santana e Henrique Martin. Boa noite pra você, 107.1. Muita música legal pra você e a sua participação. A noite é nossa. Valeu pelo rádio ligado. Já já tem a novinha aqui também. Uma música legal aqui pra você, a novinha da dupla Mariana e Matheus. Receita já já. Na 107 pra você. Fica ligado, fica na nossa. 107, muita música boa pra você.

aqui na Saudade Sertaneja, Cleiton e Camargo. Agenda rabiscada, coisa linda, hein? Sucesso na 107. Eu e você, você e eu. Agora o grande sucesso é Mariana e Matheus. Novinha pra você. Receita. Boa noite.

0: sucesso de Bruno e Barreto. Texana 37, boa noite pra você. Esta é a Cobra FM, a noite é nossa. As melhores músicas, os melhores ouvintes e muita amizade você encontra aqui na 107, na Cobra FM. Abração pra você, muito obrigado. Tudo de bom aí. Valeu pelo rádio ligado aqui na 107.1. 11-2.
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16: Boa noite para você, muito obrigado aí pelo rádio ligado.
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16: Quero agradecer aqui o seu rádio ligado na 107.1. Boa noite para você, uma ótima noite, segunda-feira.
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16: Agora é de coração para coração, é o nosso fim de noite e prazer ter você aqui na 107, fica bem à vontade. Você que está saindo do trabalho agora e voltando para casa, que Deus acompanha você, te protegendo das coisas ruins, te abençoando, não precisa pressa, né? Logo você chega em casa para estar com a família, com os filhos, não é verdade? Para comentar aí a respeito do jogo do Brasil, a gente venceu hoje, 2-1, de virada, muito legal. A Alemanha perdeu, né? Já tá fora da Copa. A Argentina joga na... acho que na sexta-feira joga a Argentina, né? Argentina, uma grande seleção também, né? E o Brasil joga agora no domingo, às 16h, e a gente tá esperando aí, né? Pra ver quem é com quem que a gente vai jogar aí. Então tá aí, né? A Copa do Mundo. Aqui você fica bem informada, bem informado. E muita música legal pra você. E que Deus abençoe a sua vida, o seu trabalho, a sua família. E muita luz no seu caminho, tá bom? 11h10. Preparei para você aqui, Barão Vermelho no Sem Censura por você.

0: Legião Urbana na 107, essa música é maravilhosa.
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0: 107.1 11:28.

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Boa noite, Águida, Júlia. Boa noite para você que acompanha aqui a nossa programação. Tereza Vianas, que tá feliz que o Brasil ganhou, tá contente. Quem não tá contente, né? Imagina, um jogo assim. Eu conversei com o Darcio. Falei, Darcio, eu gostaria que fosse uns 3-0, 3-1, tudo, mas não vai ser fácil, porque o Japão tá jogando muito bem. E jogaram, né, muito bem aí. E não vai ser fácil não, hein? E não foi um jogo fácil. E a gente ganhou aí, né? No finalzinho a gente virou aí. E foi legal. Agora, domingo tem mais. Copa do Mundo aí, o Brasil joga, né? No domingo aí, às 16h. Hoje a Alemanha perdeu do Paraguai. Eu achei que a Alemanha, sim, na teoria que a Alemanha fosse passar, né? Mas aí deu o Paraguai, né? E aí vai, né? A gente joga na sexta-feira. Vamos acompanhar aí. Você acompanha aqui com a nossa equipe de jornalismo.

esportiva, você acompanha aqui todos os detalhes, informações da Copa do Mundo 2026. 107.1, a noite é nossa e o fim de noite também.

Nosso fim de noite, música maravilhosa aí do Fagner. Borbulhas de Amor, essa música é linda. Romantismo aqui no nosso fim de noite, 107.1. Essa é linda, hein? Guilherme Arantes, Meu Mundo e Nada Mais.

José Augusto, com seu romantismo aqui no nosso fim de noite, nesta noite legal de segunda-feira. Eu trouxe pra você, fui eu. Essa música é linda, linda, linda, linda. Gente, tô ficando por aqui, meia-noite. Vem aí a madrugada mais especial do rádio, que é a madrugada da Rádio Cobra FM. Tá chegando então a madrugada, eu volto amanhã às 2 e às 7 da noite, com A Noite é Nossa. Às 4, daqui a pouquinho, Renato Pedro, o Peruca. Com você aqui, um amigo, um campeão em cada horário. 107.1. Muito obrigado. Tchau, gata. Tchau, gato. Eu fui.

0: Agora, 6:06. 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

0: 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Uma hora mais 6 minutos.
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2: Conferindo 1:58.
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0: Vega, Alexandre e o Guilherme, viu?
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0: Agora 2:18. 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
1: Jorge Matheus,
2: Paulinho Natan.

0: Cobra FM, a hora certa para você. 2:30.
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0: conferindo a hora, 3:03.
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0: 3:38. 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

0: Cobra FM, a hora certa, pontualmente 4 horas. 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

0: um abraço pra nossa amiga Neide. Alô, Neide!
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0: Tá lá na fazenda acompanhando a gente, curtindo moda boa. Um abraço, meu parceiro Beto Queiroz. Alô, alô, Betão, ótima manhã pra você de terça-feira. Obrigado pela audiência daqui a pouquinho, meu parceiro, meu amigo Dárcio Campos, o mais conhecido e o mais afamado em toda a região, sabe como? Como, Nego Lindo, daqui a pouquinho trazendo tudo que vai acontecer no programa Cobra Repórter. Daqui a pouquinho. E você manda o zap, participe e pede o seu modão, beleza? Maravilha. Um abraço pro meu parceiro, amigo Andrezão, Jefinho, borracheiro ou verdadeiro, meu parceiro Cabrão. Alô, alô, Cabrão. Ótima terça-feira pra você.

0: Agora, 4:36. 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
1: Ótimo, amor! Sim. Você participa, lembrando que daqui a pouquinho tem programa Cobra Repórter, a partir das 6 da manhã em Londrina, e região muito bem informada, a partir das 6, com muita, mas muita notícia pra você. Um abraço pro meu parceiro, meu amigo, alô, alô, meu parceiro Ditão, obrigado pela audiência, ótima manhã pra você, já tá na rabeira do galo, acompanhando a gente também, quero mandar um abraço pro meu parceiro Leandro, alô, alô, Marlos, quero mandar um abraço também pro meu parceiro, meu amigo Robertão de Munhoz de Mello, meu parceiro Jacaré, alô, alô, Nestor de P. São Paulo, obrigado pela audiência, pelo carinho, ótima e abençoada terça-feira pra você, nosso parceiro, nosso amigo Romeu, alô, Romeu, ele que é o Romeu de IP, meu parceiro Nestor é de Guaianá, São Paulo, beleza, maravilha, e por aqui você participa, manda sua mensagem no 43-33-16-40-06, vai pedir no seu modão, um abraço pra nossa amiga Margarida, lá do Sítio Coqueiro, de agarradinha nas tetinhas da vaca e acompanhando o programa Só Modão desta terça-feira. Vamos de moda até às 6 da manhã.

Ótima! Maravilha, que beleza, um abraço meu parceiro. Alô, alô, Cristiano Barbudo, ali da Trabalho no Paraná, hein? É, rapaz, ali gosta de pescar, ali pesca. Ali gosta de pescar.

0: Cabanão, não.
1: Cabanão, não.
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1: Cabanão, mundão. Cabacim que é bom. Mais ou menos assim, ó.
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1: Muita moda pra você. Vai participando, mandando seu WhatsApp no 43-3316-4006. Um abraço, meu parceiro Simprão. Alô, alô, Carlão Simprão. Daqui a pouquinho essa pro você aqui, ó.
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1: Moda boa demais. Vai mandando no zap aí.

0: 5:13. 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
13: Sequestrar.
14: Que maravilha! Brasil!
13: Um abraço pra nossa amiga Ângela. Alô, Ângela. Alô, alô, Rock.
14: Bom dia.
13: Bom dia pra você. Obrigado pela audiência, pelo carinho. E por aqui você participa. Manda sua mensagem no 43-3316-4006 e pede o seu modão. Beleza, maravilha. Vai lá, vai lá. Vai lá, cabelo loiro. Um abraço, meu parceiro Almir de Florianópolis, acompanhando a gente. Obrigado pela audiência, meu parceiro Zezinho de Bela Vista do Paraíso. Alô, alô, Zezinho. Obrigado pela audiência, meu parceiro Betinho. É, tá diante de nós lá em São Paulo. Acompanho também o programa Só Modão, meu parceiro Marcelão de Maracaí. Obrigado pela audiência, pelo carinho. E você sabe que...

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0: Tá aí, moda boa demais, com Zé Milato e Cassiano, na sua terça-feira, modão demais, hein? Ei, espingarda! Alô, meu amigo Gardinão, ligadinho com a gente aqui em Arapongas, obrigado pela audiência, ótima terça-feira!
1: Bom dia, meu amigo Peruca!
0: Aí, ó!
1: Bora ali,
0: bora
1: nos modão!
0: Bora, meu parceiro Alessandro Consolini, já partindo pro Arapongas, obrigado pela audiência.
2: Bom dia, meu amigo, campeão de audiência, Peruca, cê tá bom?
0: Opa!
2: Roberto Braquiara de Londrina, tamo aqui ainda na Casa de Pedra.
0: Aí, beleza.
2: E vamos sair daqui daqui a pouco, tomar um café lá na Mercearia Brunieri.
0: Lá é bom, hein?
2: Centro de Londrina.
0: Opa!
2: Toca pra nós aí, por gentileza. A pinga braba do peão do Vale Valentim. Rapaz, que tem de gente bebo, ressaqueada, hein?
0: No!
2: Com o jogo do Brasil. Cê tá doido,
0: cê tá maluca, velho.
2: Tamo junto, um abraço.
0: Valeu, meu amigo Roberto. É hoje, nesta segunda-feira, né? Que cara de segunda hoje. Cê tá doido. Alô, meu amigo Roberto. Tem uns par que tá enroscado hoje, hein? Tem um punhado, inclusive, meu amigo Juninho Terel. Ei, Juninho Terel. O pirulito daqui a pouquinho vai chegar. Já pode esperar, viu? Já pode esperar o jeitinho que o bichinho vai chegar hoje, hein?
3: Bom dia, bom dia, bom dia, Renato. Bom dia, Darcy Campos, Renata, Maria Gelina, Trisópolis, Maria Renato. Gostaria de ouvir você tocar pra mim, fazendo um favor hoje, com Ramacito Gomes, Eu Nasci. Ofereço pra você, para o Darcy Campos, para me compartilhar, para os amigos, ofereço pra mim, o Nestor de São Paulo, Roberto Fernandinho, esposa dele, Norma Jacaré de Cambé, sua esposa, o Galdinho, sua namorada Morena. É, a Manu e a Luísa.
0: E pra toda a turma, um beijo no seu coração, Maria. Já pulou cedinho, tá tomando cafezinho, Quindu.
3: Exato, tá tudo nóis. Tudo de bom, Renato. Fica com Deus. Beijo.
0: Valeu, um beijo pra você.
4: Bom dia, Renato Piruca. Bom dia, os ouvintes da Rádio Cobra FM 107.1. Botando pra quebrar, né, Renato?
0: É,
4: Renato, vamos ouvir um modão de primeira qualidade. Vamos ver se você conhece essa moda aqui, ô, Renato.
0: Qual que é?
4: É o César e o Paulinho, a filha do francês.
0: Ô, louco.
4: Eu quero oferecer pra você e pro Nilson lá de Cambé, o Jacaré de Cambé, Dona Preta de Rolândia, a Maria Dona do Céu Preta. De Rolândia também, a Elzinha de Rolândia e isso. A Creuza Celestim também de Rolândia.
0: Maravilha.
4: E vai pra toda a família sertaneja. Renato, vou ficando por aqui, quero deixar o meu carinho, o meu abraço e o bom dia do Nestor aqui de Goianá, São Paulo, capital. Fica com Deus, família sertaneja.
0: Show de
4: Até
0: bola.
4: Até o próximo programa, se Deus assim nos permitir. Bom dia do Nestor. Tchau, tchau.
0: Valeu, meu amigo Nestor. Daqui a pouquinho tem César e Paulinho, mas agora.
5: Você quer um nego lindo.
0: Vem chegando ele, Darcy Campos, trazendo tudo que vai acontecer no programa Repórter Notícia, que começa daqui a pouco, às 6 da manhã. Alô, alô, Darcy. Bom dia.
6: Muito obrigado, Peruca. Muito obrigado, Peruca. Bom dia pra você também, Peruca. Bom dia pra todos os nossos ouvintes. É, Peruca. Terça-feira, em 30 de junho, o último dia do sexto mês do ano. Já já tem um programa Repórter Notícia. Vamos repercutir as principais notícias, as principais informações das últimas horas, setor policial, setor do trânsito, setor da política. O ouvinte fica sabendo aqui, grave acidente entre Rolândia e Arapongas mobilizou aí socorristas. A colisão envolvendo uma carreta, um ônibus e também dois veículos de passeio, viu, Peruca? Todos os detalhes já já, o fato registrado na noite passada. A gente fala também de outras ocorrências que chamaram a atenção também. A polícia está investigando a morte daquele homem lá no distrito de Paiquerê, aquela execução. 3 moradores de rua foram achados mortos nos últimos dias aqui na região. 2 em Londrina, 1 em Arapongas. Polícia está investigando também, viu? Daqui a pouco os detalhes de uma... de um casal, ô Peruca, que foi preso. Tava no cinema, fazendo aquilo. Virando o zoinho. Chamaram a polícia e deu um rolo danado. O Evandro Ribeiro vai contar essa história já já aqui no programa. Vamos falar de previsão do tempo. Esquentou, hein? Como que fica o tempo e a temperatura para este último dia do mês de junho. Vamos falar também de Copa do Mundo. Que sufoco o Brasil ontem, hein? Meu Deus.

0: Deus do céu, eu não achei que ia ser tão aí difícil, né? Mas passamos, estamos vivos, estamos seguindo rumo ao Hexa. E a Alemanha, hein? Tchau. O Brasil mantém a hegemonia, o Brasil, mesmo desclassificando, né, continua sendo aí o país pentacampeão, porque o único que poderia chegar era a Alemanha, que tetracampeã, que foi eliminada nos pênaltis. Feriado no Paraguai hoje, hein, Peruca? Hoje ninguém trabalha no Paraguai, o presidente decretou feriado depois da eliminação aí da Alemanha ontem. A Holanda também tá voltando para casa, viu? Marrocos venceu nos pênaltis. Todas as informações da Copa do Mundo já já no programa Repórter Notícia.
1: Combinado então, Dárcio Campos, daqui a pouquinho, às 6 da manhã.
2: Bom dia pra vocês, moçada. Sai, cachorro.

Tá aí, moda boa demais na sua manhã de terça-feira. E você vai participando, mandando sua mensagem, beleza? 43-3316-4006. Show de bola, maravilha. Lembrando que às 16h tem um Boteco do Peruca com muito, mas muito, muito modão pra você. 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Show de bola, maravilha. Alô, alô, Armando. Ótima terça-feira.

0: Tá aí, modão Romancito Gomes. Nasci pra te amar. E até às 6 da manhã.
1: Bom dia pra vocês, moçada. Vai, cachorro.

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1: Às 5h51, alô Edneia Flora. Ótima terça-feira. Chegando aí, Chico Amado e Xodó.

0: Tá aí, moda boa demais com Chico Amado e Xodó na sua terça-feira. Beleza, show de bola? Ó, vamos acordar, meu povo, tá na hora, alô, meu amigo Cleitinho, acelera, bora buscar a molecada. 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Gostoso, saboroso, é uma delícia. Show de bola agora? Vou tomar mais um pouquinho do cafezinho Guindu, rapaz, pra começar o dia muito bem. Alô, meu amigo Donizete, já tá tomando seu cafezinho Guindu e acompanha o programa Só Modão. Meu amigo Isaías Pedreiro, já pulou cedo, tá na correria. Alô, alô, Isaías. Ótima terça-feira pra você. Quem tá conosco, meu amigo Almir, ligadinho conosco na cidade de Florestópolis. Alô, Almir, meu amigo João Batista de Alvorada del Sul. Alô, meu amigo João Batista. Que terça-feira, hein? Cê tá doido? Cê tá maluco? Na sequência, programa Repórter Notícia. Muita informação no seu rádio. Às 4 da tarde, eu volto com o Boteco do Peruca com muita, mas muita moda boa. Show de bola? Maravilha? E ó, o negócio é o seguinte, hein? 10h10 é 20. Um abraço e tudo de bom.
1: Bom dia pra vocês, moçada. Vai, cachorro.

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0: Senhor, no silêncio deste dia que amanhece, venho pedir-te a paz, a sabedoria e a força. Quero olhar hoje o mundo com os olhos cheios de amor. Ser paciente e compreensivo, manso e prudente. Quero ver os meus irmãos e irmãs além das aparências. Quero vê-los como tu mesmo os vês, e assim não ver senão o bem em cada um. Cerra meus ouvidos a toda calúnia. Guarda minha língua de toda maldade. Que meu espírito viva só de paz. Seja eu tão bom e alegre que todos quantos se achegarem a mim sintam a tua presença, Senhor. Reveste-me interiormente da tua beleza e que no decorrer deste dia eu te revele a todos. Amém.
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1: 6:04, 6:04, bom dia, Norte do Paraná. Está começando mais um programa, né? Primeiro programa desta temporada, Repórter Notícia. Vamos juntos, viu? Até às 9 da manhã, repercutindo as principais notícias nesta sexta-feira. Ou melhor, que sexta-feira, Dárcio Campos? Terça-feira. Tô pensando na sexta-feira. Eu ia falar último dia do mês, confundi com o último dia da semana, né? Mas, porém, entretanto, Pirulito, hoje é dia 30 de junho, terça-feira, último dia do sexto mês do ano. Dia 2, né? Que é dia 2, crava metade do ano, né? Dia 2. Aí fica 6 meses pra cá, 6 meses pra lá, né? É, mais um dia na vida da gente. 6 meses já foi embora, viu? 6:05. É um show de notícia pra você que tá nos acompanhando a partir de agora. A informação, a prestação de serviço, a utilidade pública pra você nas ondas da Rádio Cobra FM 107.1, Arapongas FM 88.9, Cultura de Rolândia 87.5 e Rádio Cobra FM Vale do Paranapanema 90.3. Juntas, irmanadas, para levar para você a melhor informação até as 9 da manhã. Aliás, são 3 horas, né? 3 horas de muita prestação de serviço, de muita utilidade pública para você. Você que está nos acompanhando também através das nossas plataformas, no Facebook e também aí nos aplicativos das rádios. 6:06, horário da coincidência. Vamos acordando, levantando. Ah, Dárcio Campos, é, tem que acordar, tem que pular da cama. Nesse dia 30 de junho, dia de número 181 do ano, estando 184, 184 dias para terminar 2026. Hoje, dia nacional do Bumba Meu Boi. É, lá tem o garantido caprichoso, né? Lá no, em Manaus, né, Pirulito? Inclusive o caprichoso ganhou, né? O boi preto ganhou ontem, eu tava vendo lá, o azul. Ganhou ontem, né? Foi o final de semana, foi festa lá em Parintins. Uma festa, um carnaval deles lá, né? Bem legal, tava acompanhando pela TV a crítica no final de semana, bem bacana. Hoje é dia do fiscal federal agropecuário também. É dia de acordar, é dia de luta, dia de labuta, depois do dia do jogo do Brasil ontem. E aí? Que sufoco, hein? Mas estamos vivos. Pula da cama, mira o chuveiro, toma aquela ducha caprichada pra você sair fresquinho, fresquinha. 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E o cheiro de café tá vindo da casa de quem hoje, hein? 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Grande parceiro nosso, Leonardo das lojas Colombo, 6:07. Tá indo pro trabalho, bom trabalho pra você. Tá retornando do trabalho, bom descanso pra você. Você que trabalhou a noite toda, madrugada toda, agora vai descansar. Agora a gente quer saber como que tá o seu caminho pro trabalho, viu? 3316-4006, você manda mensagem, interage conosco na programação, viu? Vendo alguma situação inusitada, acidente de trânsito, animais na pista, informação que mereça destaque, informação que você queira compartilhar, porque informação é mesmo para compartilhar, viu? 3316-4006, polícia trabalhando. Os bombeiros em ação. Polícia Rodoviária Federal, Polícia Rodoviária Estadual, SIAT, SAMU, as forças de salvamento, as forças de segurança, para mais um dia.
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1: 6:08. O impasse em relação ao transporte metropolitano entre Londrina e Bela Vista do Paraíso deve ter uma solução pelo menos até dezembro deste ano. A Prefeitura de Bela Vista protocolou um projeto de lei para que o município faça o subsídio mensal de R$35 mil para que o serviço continue. O anúncio da interrupção do serviço foi feito no mês de abril. Na ocasião, a Aviação Garcia, empresa responsável pelo transporte, alegou prejuízo financeiro para manter a linha até as cidades de Bela Vista do Paraíso e Sertanópolis. Inclusive, era até hoje, né? Era até hoje, o último dia que ia fazer esse trajeto. Aí a prefeitura da cidade de Bela Vista do Paraíso e também Sertanópolis estão aprovando esses aditivos aí para pelo menos deixar até dezembro o transporte. 6:09 agora. Evandro Ribeiro tá chegando com seu destaque. Evandro, bom dia.
2: Olá pessoal, muito bom dia. Daqui a pouco os detalhes com o capitão Castro sobre um casal que foi flagrado fazendo sexo fornicando dentro de uma sala de cinema. O filme estava rolando e eles estavam rolando também ali nas proximidades de um homem que viu a situação e não gostou e chamou a segurança. Já já detalhes do casal forniquento.
1: Quero saber, eu quero saber, viu, Evandro, dessa situação. Ô, louco, rapaz, tava lá na sala de cinema. Polícia, deu polícia, os dois, casal, foi pra delegacia, que horror. 6:10. Miro Silva com seu destaque. Miro, bom dia.
3: Muito bom dia, Darcio Campos, bom dia nossa equipe, bom dia pra você que está sintonizado aqui na rede de rádios. E olha só, teve um acidente grave na noite de ontem entre Rolândia e Arapongas, viu? Teve ambulância do SIAT de Londrina, Cambé e Rolândia. Foram acionados até o local. Daqui a pouco eu trago os detalhes e o congestionamento ficou gigantesco. Noite de ontem, daqui a pouco todas as informações.
1: 6:10, Luiz César Jaimes com seu destaque. Luiz, bom dia.
4: Olá, muito bom dia pra você também. Bom dia a todos aí, trazendo meu primeiro destaque pra esta terça-feira. E daqui a pouco eu trago informações a respeito de um acidente entre um carro e uma motocicleta elétrica que deixou um adolescente ferido em Apucarana. O menino que estava na motocicleta elétrica acabou se ferindo. E os detalhes, já já, aqui no programa.
1: 6:11, Guilherme Gaspar com seu destaque. Gaspar, bom dia.
5: Opa, Darcio Campos, muito bom dia à nossa equipe e um bom dia para você que está sintonizado aqui na nossa rede de rádios. E olha, a defesa do ex-presidente Jair Bolsonaro tem uma reunião decisiva nesta terça-feira com o ministro do STF, Alexandre de Moraes. O encontro acontecerá às 1:30 da tarde no gabinete do ministro e antecede a decisão do magistrado sobre o futuro da prisão domiciliar. Enquanto os advogados do ex-presidente tentam prorrogar essa prisão domiciliar do Bolsonaro, o cenário jurídico ele se enrolou com uma nova polêmica, a abertura de uma apuração para saber se ele cometeu uma falta grave após ter uma arma apreendida, viu? Os detalhes eu trago daqui a pouco.
1: 6:11:30 agora, André Garcia com seu destaque. André, bom dia.
6: Olá, muito bom dia para você que acompanha a nossa programação. Daqui a pouco você confere detalhes diretamente de Arapongas após algumas denúncias serem feitas para a Guarda Municipal a respeito de um homem que estaria conduzindo um carro e que estaria sem uma das rodas. Daqui a pouco nós trazemos todos os detalhes.
1: 6:12, é um show de notícia para você que tá nos acompanhando, viu? Muito obrigado pela audiência, pelo carinho. Daqui a pouco tem as informações do futebol, Gaspar. Que jogo foi aquele, cara? É... teste de cardíaco que a gente passou, cara. Não precisava ser tanto assim não, Gaspar.
5: É mesmo, Darcy.
1: Deus o livre.
5: Inclusive, né, a segunda vez que o Japão é eliminado de virada, né? Foi uma derrota amarga pra eles, mas uma vitória aqui pra gente, né? Vitória de campeão, né, Darcy?
1: Deus o livre, guarde, cara. Tem que ser.
5: E agora, vamos só ver. Agora, no próximo jogo, com certeza vai ser uma seleção mais difícil. O Brasil, ele precisa entrar mais ligado no jogo. Não pode fazer um primeiro tempo daquele.
1: Torceu muito, Miro?
3: Torci muito, viu, Darcy? Eu sou brasileiro e ainda acredito que o Brasil vá ser campeão. Mas ele não me encheu os olhos, viu?
1: Cara, eu não espero a seleção encher os olhos, não. Eu acho que não vai jogar bonito. Só que... né, passar sufoco também, né? Não precisa passar tanto sufoco também. Agora, o que chamou a atenção, né, foi que a seleção brasileira... eu já tava contando com a prorrogação já, sinceramente. Eu até falei, cara, pensei comigo, eu falei, ó, não adianta nem arriscar nesses últimos minutos, porque depois vai ter meia hora de prorrogação, né? Aí tinha alteração pra fazer ainda, tal, mas, graças a Deus, saiu aquele gol, né, do Martinelli.
3: É, eu acho o Ancelotti, ele tá muito sossegado, muito tranquilo, né? Ele não mexe no time.
1: Tem que mexer mais no time, né? E ontem também, Gaspar, a toda poderosa Alemanha foi embora, cara.
5: Foi embora, Darcy, empatando ali, o Paraguai fez o jogo pro empate mesmo.
1: Fez.
5: A A chance deles era levar para os pênaltis ali. Ainda saiu na frente do placar, a Alemanha conseguiu buscar também, mas a Alemanha merecia ser desclassificada. Até o Kimmich, que é o capitão da Alemanha, falou isso em entrevista, né? Eles não fizeram nenhum jogo bom nessa. Bom. Nenhum jogo bom nem na fase de grupos e agora também não fez jogo bom.
1: Depois do 7-1, que foi uma maldição para a Alemanha, eles foram eliminados na primeira fase da Copa. Ainda passou, né? Vamos supor que passou, né? Nessa Copa, mas ó, 18 foi ele caiu. Naquele jogo da Coreia. Aí 22 também caiu. Primeira fase e agora pífio, né?
3: E o Paraguai que não tem uma seleção tão boa assim,
1: não,
3: né?
1: Mas tem nada.
3: O goleiro do Paraguai foi um dos melhores em campo.
5: Sufoco, ontem, hein? Enquanto isso, o Paraguai é a primeira vez que eles vencem o mata-mata de Copa do Mundo.
1: É, primeira vez. Exatamente. O Paraguai fez um jogaço, cara. Eu me lembro. Copa de 98. França e Paraguai. Roque Santa Cruz, Gamarra. Tinha só jogador bom naquela seleção. Uma das melhores seleções do Paraguai. Só que parou no goleiro Fabien Barthez. Quem lembra do Barthez? E a França foi campeã, né, cara? Mas foi um jogo que eletrizante. Eu me lembro muito desse jogo. É França e Paraguai. Lá em 98. Vamos aguardar agora, né? Mas o que chama atenção é que o Brasil mantém a hegemonia, hein, Gaspar? Porque ninguém pode chegar a 5 títulos, né? A única que poderia chegar era a Alemanha, né? Com 4 títulos, vai voltar pra casa.
3: Alemanha e Itália também, que não classificou.
1: A Itália não tá, né?
5: É, agora só o Brasil tem 5, né? E você viu a provocação do Matheus Cunha ontem? Provocou o jogador do Japão que...
1: É, os caras que falaram, né? Besteira. E ontem a Holanda também saiu, né?
3: É, o Marrocos, é o que eu ia dizer. O Marrocos surpreendeu a Holanda, né? Tá na fase do mata-mata ainda.
1: Hoje sai o adversário do Brasil, hein? Noruega e Costa do Marfim. O Brasil que joga no domingo às 5 da tarde, vencedor desse jogo, né? 6:16.
7: A Polícia Civil está investigando uma execução no distrito de Paiquerê. O homem morto tinha várias passagens pela polícia. Inclusive, era acusado de tráfico de drogas.
3: Manda um beijo. Daqui a pouco eu trago detalhes a respeito de um homicídio que aconteceu em Jataizinho, sentido a Açaí, viu? Um homem identificado como Gabriel, ele estava indo cobrar uma dívida quando encontrou o desafeto e aí acabou sendo assassinado. Daqui a pouco eu trago os detalhes.
4: E a Prefeitura de Londrina, Copel e operadoras promovem novo mutirão limpeza de cabos na Avenida Higienópolis. Segunda ação será realizada nos dias 1º e 2 de julho. Os detalhes eu trago já já.
5: E olha, o Detran do Paraná iniciou a implementação gradual de um sistema de autenticação em 2 etapas para evitar fraudes na transferência de propriedade de veículos. A medida, que adiciona uma camada de proteção digital, ocorre após um caso de um empresário londrinense que perdeu o registro legal de seu automóvel em um golpe interestadual. Os detalhes desse caso e também desse novo sistema daqui a pouco aqui no programa.
6: E daqui a pouco vamos trazer informações a respeito de ameaças e agressões que aconteceram na cidade de Apucarana, após um professor e atleta de atletismo ser confundido com um homem que havia furtado um comércio na área central. Daqui a pouco a gente conta essa história completa.
1: 6:17, um show de notícia para você, viu, que tá nos acompanhando. Daqui a pouco tem os nossos correspondentes direto de Brasília, capital federal, e direto de Curitiba também com Gilmar Valença. Tem também Dr. Moraes, que traz luz, clareza nas informações. Tem dúvidas sobre a aposentadoria e previdência? Dr. Moraes responde você.
7: Policiais civis do setor de combate ao tráfico de drogas da 10ª STP se disfarçaram de andarilhos e deram as voltas pela Praça Rocha Pombo, pela Tome Nakagawa, disfarçados de andarilhos. E uma traficante chegou a oferecer crack para o delegado. Já já os detalhes.
3: E olha só, continua sem identificação o corpo encontrado em um fundo de vale na tarde do último domingo na cidade de Rolândia, viu? A vítima utilizava fralda geriátrica. A polícia está tentando a identificação desse corpo, daqui a pouco os detalhes.
4: E uma carreta tombou ontem no contorno sul de Apucarana. O motorista foi socorrido pelo SIAT do Corpo de Bombeiros e as informações eu trago daqui a pouco no programa.
1: 6:18 agora, viu? Está no ar o show de notícia, está no ar o show de informação. Vamos juntos até às 9 aqui. Programa Repórter Notícia.
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0: 6h21, é previsão do tempo nesta hoje. Hoje, terça-feira, último dia do sexto mês do ano. O que diz a meteorologia hoje, hein? O que diz? Segundo as informações do CIMEPAR, nesta terça-feira, os índices de instabilidade seguem elevados sobre boa parte das regiões paranaenses. Pancadas de chuvas acompanhadas de descargas elétricas ocorrem a qualquer hora do dia na metade sul do estado. Porém, entre a tarde e a noite, as instabilidades se intensificam entre o oeste, sudoeste e centro-sul do Paraná, com potencial para ocorrência de temporais localizados. Na faixa norte, a possibilidade de chuvas é bem baixa. À tarde faz calor, com a temperatura chegando de 27 a 28 graus no noroeste do estado. Você percebeu que tá calor já? Um calorzinho? Até madrugada aí, um calorzinho, uma sensação até de abafamento, viu? Mas ao sul as temperaturas ficam mais amenas, não passam dos 22 graus. Não é ainda um veranico, né? Que é aquele calor em pleno inverno, mas já deu uma esquentada já, viu? A mínima foi 16, a máxima deve chegar a 25 graus, tem pancadas de chuva nesta terça-feira. Na quarta-feira o tempo deve ficar bom, viu? 25 também para amanhã, 26 para quinta e 20 graus aí para sexta. Cai um pouco a temperatura na sexta-feira, no sábado fica na casa dos 22 graus e domingo 24 graus. Pelos prognósticos da meteorologia, não vai cair tanta temperatura nos próximos dias, não. Apesar de uma pancadinha aqui e outra acolá, não vai derrubar as temperaturas, pelo menos por enquanto, né? Temperaturas, elas devem ficar na casa dos seus 23, 22, até 24 graus. Vai ter uma temperatura baixa lá na terça-feira que vem, não vai passar dos 17 graus. Vamos aguardar, né? Na terça-feira da semana que vem. Vamos esperar. Mas nos demais aqui, de dias aqui, ó, a temperatura, ó, a máxima para amanhã 25, 25 também para quinta. Aí cai para 20 na sexta. Aí sobe para 22 no sábado, 24 no domingo, 22 na segunda-feira, aí 17 na terça. Aí já sobe para 21 na quarta e 23 na quinta da outra semana, por aí vai, né? As temperaturas, ela deve ficar, é aquilo que a gente falava ontem, né? Ela deve ficar essa gangorra. Tá uma estabilidade aqui, chove ali, não chove acolá e por aí vai também. O que tá chamando atenção também no estado do Paraná é muitos temporais. Ontem teve ali, ó, na região de Castro, choveu bastante. Tô até falando que pode ser um tornado que passou por ali, viu? Na noite de domingo, né? Madrugada de domingo para amanhecer ontem. Então, esses temporais já é devido o fenômeno El Niño. E o que a gente tem que entender aqui é o aquecimento global. Você não via falar em tornado e furacão e ciclone tropical. Agora tá bem. A gente tá uma coisa comum a gente falar aqui. Você falava uma vez ou outra em ciclone, uma vez por ano, passava uns 2, 3 anos, vai ter um ciclone. Agora é direto. Direto. E você vê, é o aquecimento global. Isso vale para os negacionistas. As pessoas, né? Os líderes, né? Do planeta, os emissores desses gases, cuidado do planeta. Alguém está acompanhando lá a Europa? Você está vendo, Gaspar, as informações do calor na Europa? Morreu um monte de gente na França de calor, cara. Na Alemanha, o asfalto derreteu. Derreteu tanto calor, cara. Você vê. Os países estão sofrendo. O norte da Espanha, eu estava vendo agora de madrugada, o norte da Espanha, um monte de gente. O sistema de saúde lá, lotado. Tá entrando em colapso. Por quê? Calor. E não tem. Os caras não tem nem ar-condicionado em casa. Por quê? Tem localidades que fazem só frio. É 9 meses de frio. E aí isso não tem por que você colocar. Você tem que um sistema de calefação para esquentar. E o que eles fazem? Eles geralmente vão em shopping, em sala de cinema, para se refrescar. Porque tá demais. E por conta disso vão em lagos, rios, e acontecendo muitos afogamentos, muita gente morrendo, porque muita gente vai pra piscina, vai pros lagos, pros rios. Isso tá acontecendo na Europa. Um dos verões mais rigorosos, terríveis, né? Que tá acontecendo.
1: Mais de 1.300 mortes já, Darcy.
0: Aí, ó. Tô falando, cara. É coisa feia. E o que isso reflete? reflete o nosso planeta todo, reflete aqui na América do Sul, por conta desse El Niño que vai trazer temporal, vai trazer bastante vendavais, tornados. E lá, né? Lá quando é o calor que era pra estar mais tranquilo, tá ultrapassando 50 graus, cara. Nenhum corpo humano consegue. O cara não consegue. O cara vai morrer de calor. Tem gente que morre de frio. Essa questão da hipotermia. O cara vai morrer de calor. Então é bem complicado. É uma situação que tem que ser colocado à mesa e ser discutido com os grandes líderes de países, porque desse jeito a coisa só tá complicando e a gente tá indo pro buraco. Essa que é a grande verdade, viu? Essa que é a grande verdade. Muita emissão de gases, as grandes indústrias, eu acho que tem que ter o desenvolvimento, mas tem que ter também, né, a proteção, né, disso que Deus deu pra gente, né? Muito desmatamento também, né? Deus deu pra gente aí a natureza maravilhosa e a questão, né, da financeira, né? Muita gente aí desmatando e por aí vai. Vamos esperar, vamos aguardar, mas as notícias não são muito boas, né? Pelo menos vindo lá da Europa, mas falando aqui do nosso quintal, muitos temporais e, segundo as informações da meteorologia, o mês de julho será marcado por eventos climáticos no estado do Paraná. E por conta disso não vai fazer tanto frio, é o que diz os meteorologistas, por conta do fenômeno El Niño, que é o aquecimento das águas do Pacífico Equatorial. Ô Gaspar, um panorama do tempo, da temperatura nas principais cidades do Paraná.
1: Cidade de Arapongas, Darcio, 17 graus nesse momento, a máxima chega aos 24 hoje, amanhã mesmo a temperatura mínima aí 16, 17 graus e a máxima também nos 24. Na quinta-feira, mínima 16, a máxima sobe para os 25 graus. Aí na sexta-feira, como já havia falado ontem, vai ter uma queda aí na temperatura, a mínima cai para 11 e a máxima cai para os 19 graus. No sábado, mínima 10, máxima 20. Para o domingo, mínima 12, máxima 23 graus, sem previsão de chuva nesse restante de semana, segundo a meteorologia na Cidade dos Pássaros. Indo lá para o nosso litoral, 17 graus nesse momento, a máxima hoje chega apenas aos 19 graus. Para amanhã, mínima 16, máxima 21. Para quinta-feira, mínima 13, máxima 20, previsão de 4 milímetros de chuva. Na sexta, mínima 11, máxima 15. No sábado, mínima 11, máxima 17. Para o domingo, mínima 12, máxima 19 graus. Temperatura mais abaixo aí, se comparado à nossa região. A gente percebe que as mínimas elas variam bastante, entre 11 e 17 graus, mas as máximas aí entre 19 e 21 graus para esta semana no nosso litoral. Indo lá para a região do Vale do Paranapanema, região de Porecatu, 1º de Maio, Alvorada do Sul, 18 graus nesse momento. A máxima chega aos 28 hoje. Para amanhã e para quinta-feira, mínima 17, máxima 28 também. Na sexta, queda da temperatura, mínima cai para 14 e a máxima cai para 22 graus. No sábado, mínima 12, máxima 23. Para o domingo, mínima 14, máxima 26 graus. Calor na região do Vale do Paranapanema, as temperaturas chegando próximo aí da casa dos 30, principalmente nesse começo, até o meio aí da semana, na quinta-feira. No final de semana, o tempo fica mais fresco, né? As mínimas entre 12 e 14 graus e as máximas entre 22 e 26 graus, sendo que na sexta e no sábado a máxima é 22, na verdade, no domingo a máxima sobe para os 26 graus. Indo lá para a região noroeste, 20 graus nesse momento, a máxima chega aos 26 hoje. Para amanhã e para quinta, mínima 17, máxima 27 graus. Na sexta-feira e no sábado também, mínima 13, máxima 21. Para o domingo, mínima 13, máxima 25 graus. A gente percebe que a temperatura baixa, baixa não, mas um pouco mais abaixo se comparado aos outros dias, vai ser na sexta e no sábado, o restante da semana com as temperaturas elevadas aí, principalmente região noroeste. A gente vai ver aqui também o norte pioneiro, região do Vale do Paranapanema, com as máximas chegando aí próximo à casa dos 30 graus. As mínimas aí entre 18 e 20 graus e as máximas chegando próximo à casa dos 30, com exceção da sexta e do sábado, quando as máximas aí não ultrapassa a casa dos 22 graus. Indo lá para o norte pioneiro, que a gente vai ver agora, 18 graus nesse momento, a máxima hoje também chega aos 26 graus. Para amanhã e para quinta-feira, mínima 15, máxima 27 graus. Na sexta-feira, mínima 11, máxima 19. Para o sábado, mínima 10, máxima 21. Para o domingo, mínima 11, máxima 24 graus. Temos previsão de chuva para hoje, 7 milímetros. Na sexta-feira, 2 milímetros de chuva, pouca chuva para esta semana na região região do norte pioneiro, e as temperaturas altas também nesse começo da semana, como foi ontem, como vai ser hoje até quinta-feira e também no domingo, quando a temperatura volta a se elevar. Na sexta e no sábado as temperaturas ela tem essa queda, vai ali para casa dos 20, 21 graus, e as mínimas também caem ali para casa dos 10 graus. Finalizando aqui, nossa capital Curitiba e região metropolitana, 14 graus nesse momento, a máxima chega aos 22 hoje. Para amanhã, mínima 13, máxima 24. Na quinta-feira, mínima 11, máxima 26. Aí na sexta, também a queda na temperatura. A mínima cai lá para os 6 graus. As máximas não devem ultrapassar os 10 graus, tanto na sexta quanto no sábado. No domingo, volta a se elevar a temperatura. Mínima 9 para o domingo, mas a máxima chegando ali na casa dos 22 graus. Então a gente percebe aí que as temperaturas elas se elevam em comparação a esses últimos tempos, essas últimas semanas que a gente teve bastante frio. Essa semana em algumas regiões a temperatura chegando ali na casa dos 28 graus, então bastante calor aí se comparado às outras semanas, né? Com a temperatura próximo da casa dos 30, principalmente de hoje até quinta-feira. Na sexta e no sábado tem sim uma queda na temperatura, quando ela cai lá para casa dos 20, 21 graus na maior parte do estado, mas volta a se elevar no domingo também, com as temperaturas sendo altas, como eu disse, em comparação com as últimas semanas, que tava fazendo bastante frio, e agora o pessoal que tava acostumado a sair de blusa, né, vai ter que escolher, porque dá pra sair tanto de blusa quanto sem, né, Darcio?
0: Com certeza. Esquentou bem, hein, cara? Se for ver, chegando a 28 graus. Todo inverno tem seus períodos de veranico, né? E ainda mais com esse fenômeno El Niño, né? Que vai esquentar um pouco mais. Então vamos aguardar, acho que vai ser um inverno meio que atípico. Este inverno 26-27. 6:33.
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0: Poder Público. Assim que chegar a sua reivindicação, reclamação, denúncia, elogio também, a gente manda para os órgãos, viu? Competentes, tá? 3316-4006, você manda aí a sua mensagem. Daqui a pouco tem atualização também do terremoto, né? Lá da Venezuela, já ultrapassou 1.700 mortos lá, né? Na Venezuela. Ainda tem mais de 50 mil desaparecidos, segundo os relatos aí da Organização das Nações Unidas, né? E tava vendo aqui, hoje também o governo vai mandar mais ajuda, né? Mais de 5 toneladas e meia de medicamentos para o país venezuelano. Daqui a pouco a gente atualiza e traz as informações. 6h37.
1: Agora no Repórter Notícia, a cotação do mercado agrícola e agropecuário. Terça-feira, 30 de junho, trazendo o primeiro mercado financeiro para hoje. O dólar comercial fechou a R$5,17. O dólar turismo para venda, R$5,37. E o euro a R$5,91. Nos produtos agropecuários, o boi gordo em pé, arroba R$338,65. O frango congelado, R$7,29 o quilo e o suíno a R$4,68 o quilo. Nos produtos agrícolas, o café robusta R$1.017,39 a saca de 60 quilos. O café arábica R$1.514,13. O milho saca de 60 quilos R$50,70. O trigo R$70 e o soja R$112,50 a saca de 60 quilos. Nos produtos do Ceasa de Londrina, o destaque de hoje vai para o preço do abacate. A caixa com 20 quilos saindo a R$35.
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0: Seis e quarenta, faltando 6h40. É um show de notícias, acionando o Miro Silva, que vai trazer detalhes. Teve um grave acidente, né, envolvendo uma carreta, um ônibus e dois carros de passeio. Fato registrado entre ali, né, entroncamento da BR-369, PR-986, contorno sul de Rolândia, entre as cidades ali, né, entre Arapongas e Rolândia, noite passada. Que cinemática forte, Miro Silva.
6: E o congestionamento foi gigantesco na noite de ontem, naquele trecho, viu, Darcio Campos? Foi ali nas proximidades da praça de pedágios que tem entre Rolândia e Arapongas. A Polícia Rodoviária Estadual também acionada até o local, justamente para monitorar o trânsito que estava complicado. O Tenente Brito, do SIAT, né, do Bombeiro de Londrina, inclusive esteve no local e falou com a imprensa. O Tenente, uma cinemática muito forte ali, né? Os veículos ali bastante danificados, não é isso?
7: Então, a gente foi acionado via 193, né, para um acidente ônibus-caminhão,

0: Mas chegando no local, a gente constatou que foram dois veículos de passeio, um ônibus e um caminhão, né? A cinemática que causou o incidente não pode afirmar, mas esses são os veículos envolvidos. Nós temos vítimas no veículo de passeio, no ônibus e no caminhão também. Então, de ferimentos, a gente só tem informação, uma breve informação do condutor do veículo, um dos veículos que está nessa posição aqui, que ele teve uma quase abução de pé. Tivemos uma vítima grave também, o condutor do ônibus e também o condutor do caminhão. Então, são três vítimas vermelhas. Também tivemos quatro recusas, né? E também envolvidos tivemos nove vítimas verdes, né? Que são vítimas leves. Toda a equipe da EPR, SAMU, SIAT aí, todo mundo que se envolveu aí tem a intenção de fazer o atendimento bem mais breve aí, para liberar a pista e não causar mais acidentes aí com esse tipo de congestionamento.
1: Então aí, esse acidente que aconteceu na... entre Rolândia e Arapongas, 12 pessoas ficaram feridas, viu? 3 delas em estado graves. Muita gente ali ajudando as equipes de resgate, porque o congestionamento ficou gigantesco. E a cinemática dos campos e ouvintes ficou ali, os veículos destruídos, uma cinemática muito forte, viu?
2: Foi uma colisão ali, o que, Miro? Frontal ali, né? Pelo jeito ali, quando envolve caminhão, carreta, no caso ônibus, dá uma preocupação, né?
1: A preocupação, inclusive, era por conta das pessoas que estavam no ônibus, né? As pessoas, elas, muitas delas saíram até pela janela do ônibus ali, viu, Darcio? E aí isso assustou todo mundo. Por isso acionado o apoio de Cambé e também de Londrina, além das ambulâncias do SAMU que estiveram no local. A Polícia Rodoviária Estadual, né, tem a base ali nas proximidades, rapidamente chegou ao local, né, para monitorar o trânsito. E aí o que chamou a atenção também foi a fila quilométrica dos veículos ali, um trânsito bem congestionado, né, até socorrer todo mundo, 12 pessoas ao todo ficaram feridas. O trânsito ali ficou gigantesco ali, a fila de carros, um congestionamento muito grande ali na noite de ontem.
2: Só para a gente contextualizar, esse ônibus ele não era de linha, né, Miro?
1: Não, era um ônibus de uma empresa particular, viu,
2: fretado, Darcio? Fretado, né?
1: Fretado, isso mesmo. Ainda não tenho aqui a quantidade de pessoas, se estava na lotação total do ônibus ou não, mas o que realmente preocupava é que ali no ônibus tinha muita gente e aí a preocupação do Corpo de Bombeiros, inclusive, era com essas pessoas, viu?
2: Tá aí, quando chegou essa informação de que, né, uma colisão envolvendo um ônibus, né, com pessoas, né, de uma empresa, aí assustou muita gente, porque, né, ali é uma localidade que sempre acontece acidente ali, né, Miro? Você vê BR-369 no entroncamento ali, já com a BR-986, né, é uma via expressa, né, uma via rápida, mas quando os acidentes ocorrem ali, preocupa.
1: É um trecho complicado, viu, Darcio Campos? Vários veículos já capotaram ali, vários acidentes já aconteceram ali, e aí mais um acidente registrado ali naquele entroncamento. E o que chama atenção é que é um local bem sinalizado, né? As pessoas às vezes abusam um pouco da velocidade, não sei se foi esse caso, mas ali é um trecho que, infelizmente, vários acidentes já foram registrados.
2: Tá aí, daqui a pouco a gente atualiza essa informação, inclusive, viu, Miro? Amplia, traz mais detalhes na audiência rotativa do rádio 6h45. 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Girando as notícias, Pirulito, apertando o play porque o programa carregado. A polícia está investigando aquela execução lá no distrito de Paiquerê. A vítima tinha diversas passagens pela polícia. Ela era acusada também de tráfico. Então pode ter essa ligação. Essa informação que a gente trouxe aqui ontem, aconteceu no final de semana, executaram uma execução sumária, até amarraram as pernas ali do, né, da vítima. Polícia está investigando, o Evandro Ribeiro tem mais informações.
3: A Polícia Civil está investigando um assassinato registrado no distrito de Paiquerê. O homem, identificado como Jorge dos Santos Pereira, 30 anos, foi morto na rua Menotti Traut, lá no distrito próximo a Tamarana. Segundo informações, ele estaria do lado da cama e com 3 tiros na cabeça. O que chama a atenção é que esse homem tinha várias passagens pela polícia, é o que informa o capitão Castro.
4: A princípio, nada de motivação e nem tampouco informações a respeito de assassinos que possam ter estado naquela residência. A informação que consta no boletim de ocorrência é que o filho da vítima correu até a casa da avó para anunciar que o seu pai havia sido agredido e estava em óbito. A mãe desse rapaz foi até o local e acabou encontrando o corpo caído dentro de casa em decúbito ventral, com os pés amarrados com cadarço e ainda uma blusa no seu pescoço, dando a indicação de que ele havia sido enforcado. A Polícia Civil foi acionada, as equipes de socorro também, mas infelizmente acabaram constatando o óbito desse homem. Ninguém viu ninguém chegando naquela casa, nem um veículo, nem pessoas e nem tampouco se tem registros de ameaça contra esta vítima. A polícia ainda está investigando e busca por informações. Esta vítima tem alguns registros policiais contra esta pessoa. Ele esteve envolvido em adulteração de sinal identificador de uma motocicleta que ele estava dirigindo ainda esse ano, tem denúncias de tráfico de drogas e inclusive de estelionato.
3: Repórter Evandro Ribeiro.
2: Tá aí, obrigado Evandro Ribeiro por suas informações, a polícia tá investigando. Tá com cheiro de arroz queimado essa história. O cara tem passagens, então tem alguma coisa aí. Essa é a linha de investigação da polícia. Diversas passagens, inclusive por tráfico de drogas. 6h48, falando nisso, Miro Silva, investigação. Não tem detalhes do corpo daquele homem encontrado na cidade de Rolândia na tarde de domingo?
1: A polícia ainda busca aí por informações, viu, Darcio? Inclusive pede apoio da população para identificar o corpo desse homem. Já estava em avançado estado de decomposição. O que a polícia acredita é o seguinte: o corpo estava em um riacho, enroscado ali em algumas galhadas. Alguém passou por ali, viu? Um local de difícil acesso, viu? O que a polícia acredita é que esse corpo veio arrastado pelas correntezas do rio e aí ficou enroscado ali. O corpo seria de um homem de idoso até, um senhor já. E o corpo estava ali com fralda geriátrica. Então é um adulto, né, com fralda geriátrica, mas ainda não tem identificação desse corpo que foi encontrado no Jardim Monte Carlo, na tarde do último domingo em Rolândia. Um fundo de vale, repito, difícil acesso. O Corpo de Bombeiros, inclusive, teve trabalho para a retirada desse corpo. Encontra-se, nesse momento, ainda no Instituto Médico Legal da cidade de Londrina para tentar identificar e encontrar os familiares. A Polícia Civil está investigando, não sabe ainda as causas da morte. Por isso, a polícia pede o auxílio aí da população para chegar até a identificação desse corpo, viu?
2: Não foi desovado ali, né, pelo jeito, né, Miro?
1: É o que a polícia acredita, né, que o corpo tenha sido arrastado pela correnteza do rio. E aí enroscou ali algumas galhadas e ficou parado ali, né? Alguém passou pelo local, né, possivelmente um pescador, e aí acabou localizando esse corpo, acionado a Polícia Militar e também os demais órgãos ali para retirada do que sobrou do corpo, né, já que estava em avançado estado de decomposição.
2: 6h50.
5: 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Agora, 6h51.
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2: A notícia não para aqui na nossa programação. Manda mensagem, viu? 3316-4006. O pirulito vai apertando o play. Mas antes, tem um acidente entre carro e moto. Motocicleta elétrica. Olha só. Deixou um adolescente ferido. Mais uma situação envolvendo essas bicicletas, essas motinhas elétricas. E tá um problema, é um problema questão de trânsito, não só na região, no Paraná e no Brasil. Tem lei? E será que tem fiscalização? Quem que é o órgão fiscalizador? Eu, sinceramente, eu tava vindo do centro no último sábado, e veio uma menina, tava com até uma criança, numa cadeirinha, com as bicicletas dessa elétrica, sei lá, motinha. Cara, ela veio na contramão. Que susto que eu levei. Na curva. E, cara, você vê que dava pra perceber que a menina tinha uns 13, 14 anos no máximo. E tava aí. Uma velocidade que isso aí acaba, né, pegando. Não tem controle. Luiz César Jaimes.
7: E um adolescente acabou ficando ferido ontem em um acidente que envolveu a motocicleta elétrica em que ele estava e um carro. A socorrista do SAMU de Apucarana, Aparecida, é quem traz as informações.
8: A gente foi acionado para fazer esse atendimento, uma colisão moto elétrica alto parado, né? E dessa colisão saiu uma vítima de um jovem de 17 anos. Ele tinha e tem um trauma em face, e alguns face esquerda, e alguns FCC em região de antebraço esquerdo também. É uma vítima considerada leve, e a gente, após ser avaliado no interior da ambulância básica do SAMU, a gente encaminhou ele perante a regulação médica para UPA.
7: É, mas ele machucou bastante ali, principalmente o rosto, né? Esse rapaz, esse adolescente de 17 anos que acabou colidindo ali, sendo atingido por um carro, ele que estava em uma motocicleta elétrica na Cidade Alta.
2: Tá aí, tem que rever toda essa situação, né? Aquilo que a gente sempre fala aqui, vai continuar acontecendo acidentes aí, porque a molecada tá andando à torta à direita, né? 6h53 e meio agora, você manda mensagem aqui, interage na nossa programação, viu? 3316-4006, vamos ouvir você nesta manhã. Manhã, tempo nublado em toda a nossa região, último dia do sexto mês do ano, junho já foi embora, hein? Junho agora só o ano que vem, hein? Porque o mês já tá indo embora, já a gente chega à metade do ano. 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
1: Às 5 da tarde?
2: 5 da tarde.
9: Brasil!
2: Hoje sai o adversário do Brasil. Pode ser. Entre Noruega e Costa do Marfim.
1: Eu acredito que vai ser a Costa do Marfim, viu?
2: É. Tem qual que é os jogos que tem hoje?
9: Brasil! Sabe aí?
1: Hoje tem França e Suécia, Costa do Marfim, Noruega, México e Equador.
2: Isso. Você já pensou, cara? Se a Suécia tirar a França? Meu Deus do céu.
1: Uma grande já caiu, né?
2: Uma grande já caiu. E se eu for pensar, né? Uruguai também é grande, né, cara? Mas não era, né? Não, tá. Mas se você for colocar... Tinha um jogador bom, né, no Uruguai. É que o time não fez mesmo uma campanha. Uruguai, pelo menos 16 avos era pra passar, né?
1: Era uma das favoritas, viu, Darcy?
2: Foi eliminada na primeira fase. Uma vergonha.
1: Eu acho muito difícil a França perder pra Suécia, viu?
2: É, mas futebol...
1: Pode acontecer, mas eu acho difícil.
2: E já pensou o Cabo Verde tirando a Argentina?
9: Também acho difícil.
2: É uma semana de feriado.
10: Eu acho isso aí mais difícil ainda.
2: Ah, com certeza. Eu também acho isso
10: mais difícil.
2: Ah, o Cabo Verde vai tentar fazer o jogo perfeito. Que dia que é? Acho que é no final de semana?
10: É dia 3, cai dia 3,
2: né? Ah, sexta.
10: É na sexta.
2: Sexta-feira. Cara, vai ter que fazer o jogo perfeito. Como foi o jogo perfeito com a...
9: É um jogo pra empate, a
2: Espanha,
9: né? No caso, eles vão tentar um empate.
2: Eles fizeram um jogo... Soube sofrer. A seleção vai ter que saber sofrer.
10: É.
2: E aí segurar... É 120 minutos, né?
10: 120 minutos, né?
2: Pra levar pros pênaltis. 90
10: mais os...
2: Ou dar um bumba meu boi lá e tentar fazer alguma coisa, mas é muito difícil.
9: Adrenalina vai a mil ainda.
2: É, vamos aguardar. É, filho. Copa do Mundo é emoção, meus amigos. Vamos girando as notícias aqui, girando as principais informações. A Guarda Municipal prendeu um homem com carro adulterado em Arapongas, viu? O André Garcia vai trazer as informações.
11: As equipes da Guarda Municipal de Arapongas receberam uma denúncia anônima dizendo que um homem estaria conduzindo um Fiat Uno e que possivelmente estaria embriagado. O motivo seria algumas colisões que ele teria causado entre a parte das proximidades de Aricanduva, que seguia até próximo à PR-444. Ele inclusive teria invadido ciclovias, colidido em postes, placas de sinalização e inclusive quase atingindo pessoas que estavam nas ruas. Quem traz as informações a respeito do caso e de como tudo aconteceu é o inspetor Marteloso.
12: Isso, nossa central recebeu uma denúncia via telefone aí de que um veículo Fiat Uno havia colidido com algumas placas ou postes ali próximo do aterro sanitário, na ciclovia, e se evadiu do local, porém acabou caindo o para-choque e a placa do veículo no local. Então essa testemunha aí pegou a placa desse veículo e trouxe até a nossa central, né? Diante dessas informações ali, foi repassado para a rede que tal veículo estaria rodando aí com o condutor possivelmente embriagado, e uma das nossas equipes ali no final da avenida visualizou o referido veículo aí já com um dos pneus dianteiros aí rodando somente no ferro, e foi dado voz de abordagem, mesmo recusou a parar o veículo. Aí após alguns metros ali, uns 500 metros ali, foi possível realizar a abordagem desse condutor, o qual estava visivelmente em estado de embriaguez ali, falas desconexas, né? Então foi ofertado o etilômetro para o mesmo se recusou a fazer o teste. Então foi dado voz de prisão ali por embriaguez ao volante e conduzido até aqui a 22ª Subdivisão Policial para os procedimentos legais.
11: Inspetor, a gente vê que é uma situação complicada porque o homem podia colocar tanto a vida dele como também de outras pessoas em perigo, né?
12: Isso, graças a Deus ali, os outros condutores que estavam na via ali conseguiu desviar do veículo, porque pelo estado de embriaguez que ele estava ali, poderia causar vários acidentes. E o estado do veículo também, estava rodando com uma roda só no ferro ali, soltando bastante faísca ali, gerando até outros riscos.
2: Miro, você viu, né, Miro? Que jeito que esse homem tava andando esse uninho, né?
9: É o Fiat Uno. Fiat Uno, Darcy, tava só na roda, sem o pneu.
2: Saiu faísca pra tudo quanto
9: é
2: lado.
9: Como é que o cara tem a coragem de... Meu, será que ele não tem noção do perigo?
2: Velozes e furiosos.
9: Pois é, um cara jovem, cara.
2: É, mas você vê.
9: Rapaz.
2: Louco de tudo. Ah, o caco você... cheio, né? O cara encheu o caneco. Né? Vai fazer loucura.
9: Você vê que o mundo tá cheio de aloprados.
2: Quando o cara enche o caneco, o cara se entrega. O cara conta segredo. O cara fica pedindo foto.
9: Arruma de confusão. Coisa,
2: arruma confusão. 6h59, a Codistubo Alto Fossa oferece serviços especializados em limpeza e manutenção, garantindo mais segurança, higiene e tranquilidade para residências, comércios e empresas, viu? 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Agora, pontualmente 7 horas, voltando tudo ao normal depois do jogo da seleção, né? Manda mensagem em 33164006.
13: Bom dia, Darcy.
2: Bom dia.
13: Bom dia, Mir. Quer um dia melhor que ontem? Brasil ganha do Japão e Alemanha eliminada.
2: Ah, ontem foi bom, hein? Gostei.
13: Agora só falta Mbappé e Messi juntar com Manuel Neuer.
2: Verdade mesmo, hein? Nossa, ontem foi bom, hein? Feliz com a vitória do Brasil, mas depois a vitória do Paraguai, né? A eliminação da Alemanha. Nossa, foi muito bom. Feriado hoje no Paraguai, viu?
9: É, eu acho que todos feriado. Os brasileiros viraram paraguaios
2: certeza,
9: ontem.
2: Com certeza. E vai virar cabo-verdiano também.
9: Eu também acho.
2: É uma missão difícil, mas não é impossível.
9: E a França joga...
2: Joga hoje.
9: Suécia, né?
2: Contra a Suécia. Já pensou? Aí vai ser a Copa da Zebra.
9: Tá difícil, hein?
2: Copa da Zebra.
9: Difícil, mas não é impossível, né?
2: A hora certa você confere.
9: Agora 7:01.

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8: Sete horas 5 minutos. Ô Miro, você assistiu ontem um jogo por onde? Qual canal?
9: Rede Globo de televisão. É.
8: Não é, teve delay?
9: O Everaldo, né? Não, não teve
8: delay. O Everaldo EV, né?
9: É, o EV.
8: Comentários do quê? Do Júnior? Quem que tava lá? Nem sei quem que tava.
9: Agora pra lembrar é o Júnior...
8: Eu vi ali no começo da transmissão ali, mas me perdi. Acho que Denilson, né?
9: Denilson. Me deu um branco agora.
8: É porque tem tantas
9: caras. A mulher lá, como é que é o nome dela?
8: Ah, tá. Tem a Renata, não é?
9: É Nadine? Nadine Bates? Basto?
8: É, Nadine Basto, né? Não sei, eu não assisti pela Globo.
9: E aí eu acho que era ela.
8: Mas eu só vi, o que eu coloquei no canal ali, eu vi que ele estava lá. Eu sei que é o Evi que tá fazendo, né?
9: É, o Everaldo.
8: Na verdade era o Luiz Roberto, né? Que é o titular, né? Como ele tá com problema de saúde... Se afastou pra fazer aí o tratamento. Então o EV foi. O Everaldo, né?
9: Que foi aí o. Se você pegar os narradores da Rede Globo, eu acho que são os melhores, viu, Darcio? O Everaldo, o Gustavo Milani. Nossa,
8: o Google é muito bom, hein?
9: Tem um. Eu até achei que era o Gustavo Milani que ia narrar.
8: Muito bom.
9: Os Jogos do Brasil.
8: É, muito bom mesmo. E o pessoal aí tá dando muito delay, será? O pessoal tá reclamando aí, né? Ah, você vai assistir pela internet, é 30 segundos, né?
9: Eu não acho, tem que fazer. Eu acho que é assim, Darcio Campos, ó, a Copa do Mundo tinha que ser transmitida pelo Globo, enfim, SBT, algum canal de televisão, porque pelas redes sociais, pelo YouTube, as pessoas mais idosas não conseguem acessar.
8: Já estão querendo derrubar a KZ, viu?
9: Então, eu acho, a Copa do Mundo você espera tanto para assistir uma Copa do Mundo, e aí as pessoas mais velhas não têm a paciência, não têm a habilidade de acessar o YouTube ali, e a maioria não tem essa televisão aí que né, conecta o YouTube, né? Então...
8: Já estão querendo fazer um esquema para Cazé não transmitir a Copa de 2030.
9: Você vê,
8: ou pegar alguns jogos só, né?
9: O meu pai, ele tem 80 anos de idade, ele fica lá procurando jogos para assistir,
8: né? Tem jogos só na Cazé, né? Hoje então... mesmo vai ter dois jogos só na Cazé.
9: Então ele não consegue. Então as pessoas mais idosas não conseguem assistir os jogos da Copa do Mundo, viu?
8: Rapaz do céu, é. E hoje tem várias opções, né? Mas o certo é uma TV aberta, né?
9: É, eu também concordo.
8: Eu gostava quando a Band fazia. Eu gostava do esporte da Band, hein? A Band quando fazia futebol, mas depois a Band não comprou mais futebol, mas é muito bom assistir na Band. 7:07, horário da coincidência. Você manda a sua mensagem, participa aqui na nossa programação. É um show de notícia, viu? Pra você que tá nos acompanhando nesta terça-feira, nublada em toda a nossa região.
10: Bom dia, povo lindo.
8: Bom dia.
10: Deus que abençoe a todos. Hoje quero mandar os parabéns no meu grande amor da minha vida, meu esposo, Hermínio, tá ficando mais experiente hoje, que desejar para ele tudo, tudo de melhor, que ele tem muitos anos de vida pra gente aproveitar com muita saúde, que dizer para ele que eu desejo tudo, tudo de melhor na vida dele.
8: Amém.
10: Deus deixa ele muitos anos junto com a gente, que ele é uma pessoa maravilhosa. Te amo, meu amor. Feliz aniversário.
8: Parabéns pra ele, viu? Muitas e muitas felicidades. Pra você que tá completando mais um ano de vida hoje, sinta-se abraçado! Toda a nossa equipe.

0: Ah, felicidades pra você, viu? São os votos aqui do nosso programa. Pra você que tá completando mais um ano de vida. 7 e 9. Seu aniversário é só no final do ano, né, Miro?
1: Só em dezembro.
0: Só em dezembro.
1: Pertinho do Natal.
0: Aí, ó, tá bom. A gente vai lembrar, tá? A gente vai lembrar.
1: Com certeza, obrigado.
0: A gente sempre lembra, né? 7 e 9, vamos girando as notícias, as principais informações aqui no programa. Tem mensagem, Pirulito, aperta o play.
2: Bom dia, turma da rádio. Ô, Niro, você viu? Eu acertei, eu apostei. Joguei 2-1, ó, ganhei.
1: Acertei o placar,
0: viu? É, 2-1. É,
1: eu falei 2-1.
0: Eu falei 3-1.
1: E acertei o placar de ontem também. Se tivesse jogado no bolão, tinha ganhado.
0: Aí, ó. 2-1, sofrido, hein?
1: Bota sofrido nisso.
0: Eu joguei 3-1. Eu achei que ia ser um pouco mais fácil, né? Mas, porém, sufoco. Entretanto, a vida que segue aí, né?
1: Sufoco, hein?
0: Sufoco. 7:09 agora.
3: Bom dia, Dash.
0: Bom dia.
3: Renata Vasconcelos e o Paulo Nunes. O Dash.
0: Aí, ó.
3: Eu prefiro ver o jogo da seleção brasileira na Globo. É uma transmissão mais tranquila, sabe? Mais gostoso de ouvir. Falou?
0: Falou, meu querido.
1: Aí, ó, obrigado pelo ouvinte.
0: O Paulo Nunes que comenta lá, né?
1: O Paulo Nunes e a Renata Vasconcelos mesmo. É, foi ela que tava ontem junto com o Paulo Nunes.
0: É, do jornal? Renata Vasconcelos não, né?
1: Não.
0: É, ela outra, é
1: comentarista, né?
0: Comentarista. É, Renata, exatamente. É que eu quase não assisto na Globo, mas é exatamente. Eu lembrei qual que é agora. Baita de um comentarista. Bacana, inclusive tem muitas mulheres comentaristas.
1: Bastante, inclusive a Nadine Bastos, aí tem a...
0: A Cazé tem uma menina muito boa, Amanda.
1: É.
0: Muito boa também. Bacana, é a mulherada, né? Aí comentando. 7:10 agora.
4: Bom dia, pessoal da rádio. Passando só para desejar um bom dia.
0: Bom dia.
4: Para todos da rádio, para todos que estão escutando. Que Deus abençoe o dia de cada um.
0: Obrigado, querida, pra você também, viu? Manda mensagem aqui, 3316-4006. É um show de informação, é um show de notícia pra você que tá sempre nos acompanhando, viu? Manda mensagem, interage aqui, pode ter uma reclamação que você queira mandar pra gente, uma sugestão de pauta, um comentário, né? Uma denúncia, fique à vontade, participe conosco na nossa programação. Vamos girando as notícias, girando as informações. Uma mulher foi presa no centro de Londrina por tráfico de drogas. Os policiais disfarçados de andarilhos chegaram ali, tal, tal. A mulher chegou a oferecer crack pro delegado, viu? Evandro Ribeiro.
5: Uma mulher foi presa em flagrante por policiais do setor operacional de repressão a entorpecentes da 10ª subdivisão. Ela ofereceu drogas para o delegado. Ela foi presa em flagrante e levada para a delegacia. A mulher foi flagrada pelos investigadores vendendo drogas livremente ali na Praça Rocha Pombo, em frente ao Museu Histórico no centro. A equipe do SORI, o Setor Operacional de Repressão a Entorpecentes, ligado à 10ª SDP, usava roupas iguais aos de moradores de rua e usuários de drogas. E nem foi notada pela mulher. Ela foi presa quando ofereceu crack pro delegado Paulo Emílio Terra.
6: A Polícia Civil do Paraná, através do Setor Operacional de Repressão a Entorpecentes, aqui de Londrina, na data de hoje, realizou um monitoramento num local já conhecido pelo tráfico de drogas, que inclusive gera um desconforto por ser ali no centro da cidade. E através desse monitoramento foi possível identificar ali uma mulher que estaria realizando tráfico de drogas naquela praça. É, feito isso, nós estávamos descaracterizados, com viaturas também descaracterizadas. Nós realizamos a abordagem do pessoal que ali estavam, entre alguns usuários de droga, e com ela nós conseguimos localizar ali certa quantidade de crack e dinheiro trocado em espécie. Então foi dado voz de prisão a esta mulher, conduzida à delegacia para a lavratura do flagrante, e agora ela será encaminhada ao presídio, ficando à disposição da justiça.
5: As pedras de crack e o dinheiro do tráfico foram apreendidos também. Repórter Evandro Ribeiro.
0: Obrigado, Evandro Ribeiro. Tá aí, né? No combate ao tráfico de drogas. É, vai pegando um ali, outro aqui. E muitas mulheres na traficância, né? Isso que chama a atenção. 7h13, Miro Silva.
1: E olha só, Darcio Campos, o motorista de um caminhão envolveu em um acidente na Avenida dos Estudantes com a rua Porecatu. Ele, ali na cidade de Ibiporã, né? O Jefferson Pinheiro, ele foi até o local e traz as informações a respeito desse acidente na cidade de Ibiporã. Mais um acidente registrado lá. Nosso companheiro de trabalho traz as informações.
7: Acidente de trânsito no cruzamento da Avenida dos Estudantes com Rua Porecatu, no Jardim São Rafael, aqui em Ibiporã. A colisão entre uma motocicleta e um caminhão provocou a morte do motociclista Alexandre Henrique Lourenço Mendes, de 29 anos, que sofreu ferimentos incompatíveis com a vida e morreu ainda no local. O motorista do caminhão permaneceu durante todo o atendimento da ocorrência e, posteriormente, procurou nossa equipe para apresentar sua versão sobre o acidente. Por questões de segurança, ele pediu para não ser identificado, alegando ter recebido ameaças após o ocorrido.
8: Então, Jefferson, até para já falar ontem lá, muito nervoso, acabei até esbravejando com você que estava ali fazendo seu trabalho, eu peço desculpas, né? Então, rapaz, eu trabalhei o dia inteiro lá, eu tava chegando, fui socorrer um amigo, eu vi, desci bem devagar com o meu caminhão para virar ali, eu ia fazer cruzar a avenida mesmo. Quando eu olhei para cima, não tinha ninguém, mas ele veio em tão alta velocidade que quando eu olhei o farol crescendo para cima, a única coisa que eu pude fazer foi frear o caminhão, porque um caminhão não adianta acelerar, não tinha o que eu fazer. Então eu freiei, ele desceu muito rápido, tem um quebra-mola bem próximo ali, ele rampou aquele quebra-mola. Quando ele rampou, ele perdeu o controle da moto e ele atingiu o caminhão. Se ele tivesse devagar, ele conseguiria desviar do caminhão, ou até ele poderia parar, da mesma forma que eu parei, mas ele estava muito rápido mesmo. Do jeito que ele rampou, ele atingiu a frente do caminhão, que eu parei, é o que eu pude fazer. Aí assim que eu vi que ele caiu, eu tirei meu caminhão da pista, coloquei no acostamento e fui lá prestar socorro. Permaneci lá todo o atendimento, do começo ao final. Eu fiquei muito nervoso com a situação, fui levado para o hospital também. A polícia estava lá, todos presentes lá. Tiver parente, familiar que quiser entrar em contato comigo, pode entrar em contato comigo. Eu não devo nada a ninguém, permaneci lá a todo momento. E tô aí para esclarecer, porque aconteceu muita coisa lá, pessoas querendo me linchar e falando coisas lá, e as pessoas nem sabem da realidade da vida da gente. Ninguém sai de casa pensando em tirar a vida de ninguém. Eu tenho família, eu saio da minha casa pensando que horas que eu vou voltar, e não que horas que eu vou fazer uma merda na minha vida e tirar a vida de uma pessoa, né?
9: Eu fiquei lá todo momento, você ficou lá em todo momento que você estava lá, teve aquela situação lá, mas porque você estava nervoso, porque ninguém, você falou, fez isso. Quero deixar claro que nós estamos fazendo de costas, porque você sofreu ameaças, né?
1: Tá aí esse acidente que aconteceu na área central da cidade de Ibiporã. O motorista do veículo deu a versão dele ali, não pôde fazer nada, ficou no local, prestou socorro à vítima. Graças a Deus, nada de grave, viu, Dario?
0: 7h17.
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12: A semana passada foi praticamente deserta no Congresso Nacional, com raros debates em comissões. Os plenários não votaram nada. As justificativas são as festas juninas, a Copa do Mundo e também manter proximidade com bases em ano eleitoral. Tudo a revelia dos cidadãos comuns. Analista político e diretor do Movimento Contra a Corrupção Eleitoral, Melilo Diniz, critica o recesso informal para festejos e jogos do Brasil.
13: Enquanto isso, salários, verbas de gabinetes e toda a estrutura pública continuam sendo pagos normalmente. O cidadão comum precisa justificar a ausência no trabalho, cumprir jornada, entregar um monte de resultados. Por que que os representantes agem diferentemente? Os parlamentares trabalham em seus estados, isso é claro, não tem nenhum problema, recebem lideranças, têm atividades políticas fora de Brasília. Isso, aliás, faz parte do mandato. O problema é que já está virando uma festa e uma farra que não se confunde com o período junino. Uma democracia madura exige transparência e o eleitor, que é o principal, tem o direito de saber quem está trabalhando, onde está trabalhando e quais são os resultados concretos que está entregando.
12: O senador Romário, do PL do Rio de Janeiro, está nos Estados Unidos trabalhando para uma emissora de TV, sem ter pedido licença. As votações remotas foram implantadas no período da pandemia.
13: O problema é que aquilo que deveria ser exceção acabou virando regra, e aí tem consequências sérias. O parlamento não existe apenas para apertar um botão e registrar um voto. Se fosse assim, bastava organizar um grupo de WhatsApp com enquete. Existe para debater, negociar, convencer, ser convencido, ouvir especialistas, enfrentar a oposição e, acima de tudo, prestar contas à sociedade.
12: Não são poucos os projetos de lei aprovados sem debates aprofundados na Câmara e no Senado. Alguns por urgências injustificáveis, outros por participações ínfimas dos parlamentares em trabalho remoto. Para Melilo, o Congresso pode definir como quer trabalhar, desde que não prejudique as discussões como vem ocorrendo.
13: O que não pode funcionar é um sistema em que a tecnologia facilite a redução do debate, diminua a fiscalização social e enfraqueça a percepção da responsabilidade pública. Porque mandato parlamentar, meu caro, não é um privilégio, é uma função pública, e função pública que existe presença, responsabilidade, compromisso e prestação permanente de contas.
12: O Congresso Nacional tem mais de 50 vetos presidenciais para serem apreciados em sessão conjunta da Câmara e do Senado. A sessão ia acontecer no dia 19 de junho, marcada com 30 dias de antecedência. Mas além do quórum pouco representativo, os líderes não conseguiram se reunir para organizar as prioridades. De Brasília, Alan Barbosa.
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0: 7:20. É um show de informação para você que está nos acompanhando. Muito obrigado pela sua audiência. Muito obrigado pela sua sintonia. O tempo está nublado em toda a nossa região. Tem previsão de 1,2 até 2 milímetros de pancadas de chuva no decorrer do período, mas também nada de muito significativo. 7:21.
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14: Neste momento, congestionamento na Avenida Brasília, no trecho próximo a Brataque. Tem também próximo da Avenida Brasília, congestionamento na Avenida Rio Branco. No centro da cidade de Londrina, congestionamento na Rua Pará. Próximo ao Lago Igapó, temos apenas um congestionamento que está ali na Rua João Rus. Tem congestionamento também na Madre Leônia Milito, ali próximo à PR-445. As rodovias, por enquanto, o trânsito fluindo normalmente, tanto PR-445 quanto a BR-369. Tem somente congestionamento ali no Sinaleiro da Balança Açores, no sentido Cambé-Londrina. Na cidade de Rolândia, o trânsito fluindo normalmente neste momento. E na cidade de Arapongas, um pequeno congestionamento na marginal ali em frente a Simbal. Todos os detalhes do trânsito, acidentes, ocorrências, congestionamentos, você fica sabendo aqui. Se você tiver alguma informação, pode mandar aqui pra gente. Tira uma foto, grava um áudio, manda aqui pro programa 3316-4006.
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0: Já já a gente atualiza as principais notícias da manhã, viu, Pirulito? Já já, mas agora vamos trazer mais informações aqui no programa, viu? O Luiz César Jaimes vai trazer detalhes que uma briga resultou em homem agredido em Apucarana. Luiz César Jaimes.
15: E um homem foi vítima de agressão no residencial Jaçanã, em Apucarana. O soldado Batista, do Corpo de Bombeiros, é quem traz as informações.
16: Positivo, a princípio chegamos no local informado aqui, via 193, não se encontrava ninguém no local, mas informado por populares que a vítima estaria na sua residência, próximo ao local da agressão, deslocamos até lá e iniciamos o primeiro atendimento. Foi informado que mesmo foi agredido, né? E ele possui algumas lesões, possui uma contusão em crânio, uma contusão ali na região de cotovelo, ambas contusões com corte, algumas contusões em face. devido a essas lesões aí, fomos fazer os primeiros atendimentos ali no interior da ambulância e posteriormente encaminhamos o mesmo ao Hospital da Providência. Todo momento a vítima estava consciente, conversando com as equipes, relatando onde sentia dor, como que foi a situação ali. Devido a isso, facilitou bastante o atendimento da equipe do Corpo de Bombeiros.
15: E, portanto, a situação deste homem que foi vítima de agressão no residencial Jaçanã, em Apucarana.
0: Tá aí, né? Apucarana também, o bicho pegando sempre, né? Bicho pegando sempre também na cidade de Alta, na cidade de Apucarana. 7:23, 7:23. Você que está sempre nos acompanhando. O Gaspar, hoje deve sair aí a decisão se o Bolsonaro continua na prisão domiciliar ou não, porque foi, venceu na semana passada, né? No dia 25. Venceu aí aqueles 90 dias, né? Moraes deve decidir hoje se ele continua ou se ele volta para a prisão, isso?
17: Exatamente, Darcy. Inclusive, a defesa do ex-presidente ela tem uma reunião nesta terça-feira com o ministro do STF, o Alexandre de Moraes. Esse encontro que acontece à 13h30 no gabinete do ministro e antecede essa decisão dele se vai, o Bolsonaro vai continuar nessa prisão domiciliar ou vai voltar lá para o presídio na sede, né, da Polícia Federal. Enquanto os advogados tentam prorrogar essa permanência do Bolsonaro em casa usando as justificativas médicas, né, que foi por isso até mesmo que foi concedida a prisão domiciliar para ele, o cenário jurídico se enrolou com uma nova polêmica: a abertura de uma apuração, uma investigação para saber se ele cometeu uma falta grave após ter uma arma apreendida. Bolsonaro também não se ajuda, né, Darcy?
0: É, difícil, hein?
17: Não se ajuda, cara. Estão tentando aí prorrogar essa prisão domiciliar, né, que pra ele, né, Darcy, a gente sabe os problemas médicos que ele vem enfrentando, já tem muito tempo que ele vem enfrentando diversos problemas, então pra ele tá se recuperando em casa seria um alívio, né, mas ele não tá se ajudando também, arma apreendida e agora essa apuração pra saber se isso vai ou não interferir na decisão do Alexandre de Moraes.
0: Tá aí, hoje deve sair essa decisão, portanto, no Supremo Tribunal Federal. 7:25, atenção dona de casa, o gás acabou, peça pelo WhatsApp 999101909 ou 3256-0999.
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0: 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Gás Central, o amigo da dona de casa. 7:26 agora. Bom dia pra você que tá nos acompanhando, valeu, viu? O pessoal que tá na nossa live também, mandar um abraço pro pessoal que tá na nossa live aqui. Estamos em live, viu? Lá no Cobra News, no Facebook, pra você mandar o seu recado, o seu comentário, mandar aí a sua crítica, sugestão, denúncia, compartilhar também. Maria das Graças, mandando um ótimo dia aqui também. O Jeová Machado com a gente também, Olinda Froz Botelho, Neuza Aparecida, nosso amigo Edivan Martins também, ligado com a gente na programação também no Facebook, viu? 3316-4006, WhatsApp também, nosso WhatsApp permanente, viu? Onde você pode mandar aí a sua mensagem, pode interagir aqui na nossa programação, crítica, sugestão, denúncias, o nosso WhatsApp aberto para você que está aqui na nossa programação. 7:26, tem um professor que foi confundido com um ladrão e foi agredido, viu? O fato foi registrado em Apucarana. O André Garcia conta essa história.
19: Uma denúncia através de um boletim de ocorrência foi registrada na cidade de Apucarana, na Polícia Civil. Um homem que é professor e atleta da modalidade de atletismo na cidade foi vítima de ameaças e agressões após ser confundido com um autor de um suposto crime de furto em um comércio que fica na área central da cidade. O proprietário desse estabelecimento chegou e cometeu essas agressões contra ele, que inclusive foram levadas até o IML para que houvesse o exame de corpo e delito. Quem traz mais detalhes seria o próprio envolvido, Luiz Henrique, ou como é conhecido em Apucarana, professor Luizinho.
20: Isso, é isso mesmo. Eu fui covardemente agredido por trás na Praça do Redondo ali, no um responsável aí de uma loja do centro da cidade aí, que vende bala, doces, salgados aí, o estabelecimento. Tinha um indivíduo furtando a loja dele lá e o cara completamente saiu correndo nessa, de dentro dessa loja e veio na minha direção ali na Praça do Redondo e covardemente por trás já me deu uma bicuda, me deu um chute ali no meu tornozelo, onde arrancou o couro ali do meu tornozelo ali, onde que eu tô com uma lesão aqui bem, que dá pra ver bem, que tá bem lesionado aqui, mas eu não tive nada a ver com esse furto que teve no estabelecimento. Eu tava com uma roupa do Brasil, uma jaqueta do Brasil, verde e azul, e o suposto, esse cara que tava furtando a loja desse cidadão aí, do estabelecimento, tava de azul, tava bem diferente da minha roupa.
2: E professor, o que que você pensou na hora que esse homem chegou? O senhor tinha acabado de se alimentar, né, tinha saído de um restaurante próximo, o que que o senhor pensou na hora?
20: Isso, eu tava se alimentando ali no outro estabelecimento, ali no Kikoxinha ali, comendo salgados, e nenhum momento eu passei em frente a essa loja, nem dentro dessa loja, né, que o suposto esse cara aí me acusou de furto dentro dessa loja aí, roubando chips, salgados, e eu vi uma pessoa vindo correndo, eu achei que essa pessoa tava correndo pra passar antes do carro, mas realmente não, ele veio correndo já na minha direção por trás, e nos vídeos mostra, né, o cara chutando meu tornozelo e já começou a indagar ali que eu era ladrão, olhando de cima a baixo ali, pela mesma fisionomia, pela mesma vestimenta que eu tava, ele falando que eu tava furtando a loja dele, e tava completamente errado.
2: E daí depois que houve essa agressão, essa acusação também, qual foi o senhor tomou de atitude?
20: E também no meio desse envolvimento aí, a praça tava cheia, né? Tinha muitos indivíduos ali, tinha muitas pessoas ali próximo, né? Então foi um momento ali de humilhação pra mim também, né? Eu sou professor, eu tenho um nome a zelar aqui em Apucarana, eu trabalho com jovens, com adultos, eu tenho uma equipe aqui, né? Então não podia deixar isso aí passar em branco também, né? Mas em momento algum eu reagi. Eu fiquei só ouvindo ali o cara me indagando, olhando de cima pra baixo de mim, mostrando que eu era o ladrão desse estabelecimento aí. E depois, no final ali, ele pediu desculpa tudo, mas depois que já cometeu ali a agressão, covardemente ali por trás, eu senti bastante humilhado.
0: 7:30, pontualmente 7:30, tá aí, né? Foi pra delegacia, foi confundido com ladrão, né? Foi agredido esse rapaz, professor, é muito conhecido na cidade de Apucarana. A hora certa você confere.
21: Agora 7:30. Todo dia.

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8: Sete horas 34 minutos. Gaspar, o que tem depois do esporte?
9: O Darcio, eu vou falar a respeito... Peraí, Darcio, deixa eu só pegar aqui a pauta. A respeito do Detran, né, que adicionou essa dupla autenticação para conter golpes depois de um empresário londrinense eles sofreram um golpe ali na transferência de um veículo. Os detalhes depois do intervalo.
8: 7h34 e meio. O que tem depois do esporte que destaca aí a vitória do Brasil e os confrontos da Copa do Mundo nesta terça-feira, Miro?
10: E olha só, um homem estava indo até a cidade de Açaí cobrar uma dívida. E ele encontrou o homem que estava devendo para ele durante o trajeto. E não é que ele foi assassinado entre Jataizinho e Açaí? Daqui a pouco os detalhes.
8: 7h35.
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8: Hoje é uma terça-feira, 30 de junho. Ano 2026, a estação, inverno brasileiro, dia de número 181 do ano, restando 184 dias para terminar 2026. Nesta data, no exato 30 de junho lá de 1958, é inaugurado o Palácio da Alvorada em Brasília. Hoje é dia nacional do Bumba Meu Boi e dia do Fiscal Federal Agropecuário. É um show de notícia, é um show de informação. Vamos juntos até as 9 aqui, na sua.

0: o Martinelli, que entrou na segunda etapa e foi o herói do dia, com um gol salvador aos 51 minutos do segundo tempo. Agora a seleção brasileira respira e aguarda o adversário das oitavas de final. O jogo do Brasil será no próximo domingo, às 5 horas da tarde, no horário de Brasília. E o adversário vai sair do confronto desta terça-feira diante de Costa do Marfim e Noruega. A partida será às 2 horas da tarde, no horário de Brasília, em Dallas, nos Estados Unidos. Com informações da seleção brasileira, Daniela Esperon.
1: Vamos lá, falar de seleção brasileira, passou sufoco, sofreu mais do que o esperado, né? Mas o que realmente importa é que está classificada para a fase oitavas de final da Copa. Aqui em Dallas, eu acompanhei a partida ao lado do Djalminha, em um bar completamente tomado por brasileiros. O clima no segundo tempo foi de muita apreensão, a bola simplesmente não entrava e a ansiedade tomou conta de toda a torcida, inclusive do Djalma, viu? Agora, ó, alguns pontos que precisam ser destacados. Na minha visão, o Ancelotti insistiu demais em algumas escolhas, o Danilo novamente não fez boa partida, inclusive falhou, o Paquetá muito mal e o Casemiro tudo bem. Fez o gol da classificação, um empate, né? Mas isso não apaga o primeiro tempo muito abaixo. Hoje, o Fabinho vive um momento muito melhor, entrega mais intensidade, sustentação defensiva e tem mostrado muito mais vitalidade. Quem merece muitos elogios pra mim é o Martinelli, hein? Eu acompanhei o início de carreira dele no Ituano, sempre achei um baita jogador, não é por acaso que é titular no Arsenal, atual vice-campeão da Champions. Ontem foi decisivo e na prática salvou a seleção.
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4: Hoje é dia de Copa do Mundo e vamos analisar taticamente o que esperar dos confrontos do dia de hoje. Começamos por Costa do Marfim e Noruega. A seleção marfinense aposta muito na velocidade pelos lados do campo e na capacidade dos seus pontas de vencer duelos individuais. Seu principal destaque é Diomandé, considerado uma das maiores promessas do futebol mundial e que deve se transferir para o Paris Saint-Germain em breve. Quando recebe a bola num contra um, é um jogador muito difícil de ser parado e pode ser o fator de desequilíbrio da partida. Do lado norueguês, todas as atenções continuam voltadas para Erling Haaland. Além de seguir na disputa pela artilharia da Copa, ele é o principal alvo das jogadas ofensivas da equipe. A tendência é que a Noruega procure cruzamentos, bolas longas e infiltrações para aproveitar sua presença na área. Será interessante observar esse duelo entre a velocidade da Costa do Marfim e a força física da Noruega. Vale lembrar que o vencedor enfrentará o Brasil nas oitavas de final. Na sequência, França e Suécia prometem um confronto muito rico taticamente. A França chega embalada pelo excelente momento de Ousmane Dembélé, atual bola de ouro, que marcou um hat-trick na fase anterior e vive uma das melhores fases da carreira. Ao lado dele, Kylian Mbappé continua brigando pela artilharia e segue sendo um dos jogadores mais decisivos do torneio, principalmente atacando os espaços nas costas da defesa. Já a Suécia aposta em uma característica diferente. A dupla Alexander Isaac e Viktor Gyökeres oferece muita força física, presença diária e qualidade no jogo aéreo. Se a equipe sueca conseguir explorar os cruzamentos e bolas paradas, pode criar dificuldades para a defesa francesa. Será um duelo entre velocidade e a criatividade da França contra a imposição física da Suécia. Encerrando o dia, México e Equador deve ser um confronto bastante equilibrado. O México aposta na experiência de Raúl Jiménez como principal referência ofensiva e pode ganhar criatividade com a entrada do jovem Gilberto Mora ao longo da partida. No Equador, Gonzalo Plata chega motivado após marcar o gol da classificação e pode fazer a diferença explorando os espaços pelo lado do campo. Mas o jogador que dita o ritmo da equipe é Moisés Caicedo. O volante do Chelsea é o capitão, organiza a saída de bola, protege a defesa e controla praticamente todas as ações do meio-campo equatoriano. São três confrontos com características muito diferentes.

0: Mas todos têm potencial para serem decididos em pequenos detalhes. Nos 16 avos de final, o nível de exigência aumenta, a pressão cresce e quem conseguir executar melhor seu plano de jogo dará mais um passo importante rumo às oitavas de final da Copa do Mundo. Com as informações da Copa do Mundo, Augusto Galindo.
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2: Sete horas 42 minutos, estamos de volta, viu? Nesta hoje, terça-feira, 30 de junho, manda mensagem, vai. 3316-4006, queremos te ouvir.
3: Bom dia, Darcy. Bom dia. Bom dia toda a equipe da Rádio Cobra aí, aqui é o Márcio. O Darcy, não sei o que, que o Xandão tá fazendo ainda lá, julgando os outros. Ele tinha que estar sendo julgado ele, né? Pra explicar os 129 milhões. Que apareceu lá na conta da esposa, né? Sem prestar serviço, né?
2: 7h42, manda mensagem 3316-4006.
4: Bom dia, Darcy.
2: Bom dia.
4: Bom dia, Miro. Sou a Durvalina aqui do Belo Horizonte. Tô ouvindo vocês. Todo dia tô ligado, viu?
2: Levanto tá bom,
4: cedo pra escutar as notícias. Deus abençoe.
2: Amém,
4: tenha um bom
2: querida.
4: Dia.
2: Bom
4: Uma
2: dia.
4: Uma semana abençoada pra todos.
2: Amém, meu anjo. 7h43. Vamos, a gente volta já para as mensagens, Pirulito. 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Eber, bom dia.
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2: Aí, ó. Fecha Mês Darão Móveis pra você, tudo de bom. 7h45, quem tá com a gente, Gaspar?
6: Olha, quem tá participando com a gente hoje já mandou seu bom dia. O Elias Darcio mandou um bom dia aqui pra gente. Quem mandou um bom dia também? O Saulo Moraes.
2: Grande Saulo,
6: já participando aqui do nosso programa, mandando bom dia. A Luciana também mandou um bom dia, agradecendo a programação, falando que a programação tá muito boa. Bom dia, Denilson Show, que comenta, e também a Cristiane, que jogava ou joga de atacante do Flamengo. Ele tá...
2: Ah, é verdade, a Cristiane que tava ontem mesmo, né?
6: No... Ela tava na Globo?
2: É, que tava na Globo.
6: É, ela tava pela Globo,
2: né? É, a Cristiane.
6: É, quem tá participando aqui
7: não
6: também
7: é a Renata, né?
2: A Renata Vasconcelos é apresentadora do Jornal Nacional, até onde eu sei. Agora eu não sei se tem outra Renata. Renata Vasconcelos é apresentadora do JN, né?
6: É.
2: Eu vi que eu passei no canal, parece que tava ela mesmo, aquela que era atacante da seleção brasileira, né? Tava lá com o Denilson, mas eu só passei direto, né? Não acompanhei o jogo ontem, né? Eu assisti pela Sport TV depois, né? Pela Sport TV, eu assisti ontem o jogo pela Sport TV. Eu gosto dos caras lá também.
6: Quem tá participando aqui também com a gente é a Edneia Flora, Darcio. Já mandou o seu bom dia. Bom dia a todos. Deus proteja você sempre. Edneia de Cambé também mandou o bom dia. E também quem tá participando aqui. Olá, Cobra FM. Estou ouvindo a programação. É o Jair França.
2: Grande Jair.
6: Participando aqui com a gente, Darcio.
2: Aí, ó, 3316-4006. O Pirulito vai apertando o play. Foi mensagem de... áudio e mensagem escrita, o Gaspar vai lendo para você que está nos acompanhando. Uma crítica, uma sugestão, um elogio, fique à vontade, é só mandar a mensagem aqui na nossa programação, viu? É um show de informação, Miro Silva.
7: E olha só, Darcio, um veículo Ford Ka, daquele modelo antigo, ele foi consumido pelo fogo agora há pouco na Avenida Alameda Miguel Blasi, na área central da cidade de Biporã. Essa avenida que fica ali atrás ali da Catedral de Londrina, a região central da cidade de Londrina, viu? Corpo de bombeiros acionado até o local, mas infelizmente o carro não teve o que fazer, viu? Já o modelo antigo, o proprietário ali só teve tempo de sair do carro e aí o fogo se alastrou. Corpo de bombeiros acionado, mas não teve o que fazer, o carro consumido pelo fogo. Fato que aconteceu agora há pouco, o carro tá lá parado no local ainda, né? Todo queimado. O bombeiro tá no local ainda também fazendo o rescaldo. Polícia Militar acionada, mas infelizmente o proprietário desse veículo Ford Ka, né, ele teve esse prejuízo aí. Sabe aquele Ford Ka pequenininho?
2: Sim, modelo
7: aquele
2: antigo? Chamado Baratinha, né?
7: Baratinha, aquele lá mesmo.
2: Tá aí, né? Coitado, né? Deve ter um problema ali elétrico, né, Miro?
7: Às vezes a pessoa não tem nem condições de comprar um outro carro, usa até pra trabalho, né, Darcio? Infelizmente, né? Pode ter sido uma pane elétrica, o carro rapidamente foi consumido pelo fogo. Susto muito grande, porque ali é um local movimentado, Alameda Miguel Blasi. Sim. Ali é atrás da Catedral de Londrina.
2: 7h48 agora.
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2: 7h49, faltando 11 pras 8. Vamos falar de saúde. 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Serginho, bom dia!
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2: Ah, o Ser Forte é muito bom, hein? Ser Forte. 7h52 agora.
7: E olha só, o homem foi assassinado na PR-090, que fica entre Jataizinho e Açaí. A informação é de que a vítima, que foi identificada apenas como Gabriel, ele estava indo até a cidade de Açaí para cobrar uma dívida. E aí encontrou a pessoa que estava devendo para ele no trajeto. E essa pessoa que estava devendo acabou executando aqui esse homem conhecido como Gabriel. O soldado Zanetti, do SIAT, da cidade de Biporã, ele foi até o local. Zanetti, qual foi a primeira informação que chegou para vocês a respeito dessa ocorrência?
11: A ligação entrou para nós aqui como um possível atropelamento em rodovia. Chegando lá no local, nós pudemos constatar que essa vítima já estava em óbito. E com base ali nas informações que a acompanhante dele nos passou, se tratava de uma execução, né? Onde uma moto parou ali e desferiu esse tiro na nuca desse jovem.
12: No meio da pista, caída, não teve o que fazer, porque até a distância para você chegar era um pouco longe.
11: Isso, na nossa chegada ali nós já constatamos que ele não possui nenhum sinal vital, além de um grande sangramento ali ao lado do corpo, né?
12: Vocês foram para lá também, o caminhão foi junto, né? Porque como chegou a informação de atropelamento, o caminhão também dá uma sustentação para vocês nessa rodovia que é escura, né?
11: Isso ali não tem nenhuma sinalização, nenhum poste de iluminação. Então o caminhão faz isso. Então o caminhão ajuda nessa sinalização, né? Com os sinais luminosos dele ali. Depois foi feito um pequeno desvio com cones também. Tudo isso com a equipe completa, né?
12: A polícia militar também foi deslocada para o local depois, né?
11: Isso, foi feito o apoio com a polícia militar. Uma equipe do SAMU também foi no apoio. Infelizmente também não conseguiram fazer nenhum procedimento nessa vítima. E posteriormente a Polícia Rodoviária Estadual também compareceu.
12: Muito estranho, né? No meio da pista, uma execução, não tinha o que fazer.
11: Isso, Jefferson. Um carro foi parado às margens de uma rodovia, né? Foi uma execução, até então é o que nós temos de informação. Daqui pra frente agora, a Polícia Civil vai fazer a investigação e tentar levantar o que aconteceu de fato.
7: Tá aí, as informações já estão com a Polícia Civil através do delegado Dr. Vitor Dutra, né? Que é o delegado responsável pela cidade de Biporã, né? Que cuida daquela área de Jataizinho também. E a polícia já tá tentando identificar, então, o assassino aqui do Gabriel. Ele que estava indo, né, até a cidade de Açaí cobrar uma dívida, e o agressor, né, a pessoa que estava devendo provavelmente já sabia que o Gabriel estava deslocando para lá, e no trajeto, né, entre Jataizinho e Açaí, ele acabou encontrando o Gabriel, e aí acabou matando esse homem na PR-090 entre Jataizinho e Açaí.
2: Fato registrado, portanto, em Jataizinho, né? Na divisa ali, né, Miro? Agora, história que chama atenção, né? O cara foi cobrar a dívida.
7: Né? A pessoa que estava devendo já sabia, né?
2: O
7: Gabriel estava deslocando até Açaí e provavelmente ele armou alguma emboscada, algo nesse sentido. Encontrou o Gabriel no trajeto, ele que estava no veículo Renegade, né? Não se sabe se os dois pararam, discutiram ou o que realmente aconteceu. Mas a Polícia Civil já tem as informações aí, inclusive o nome desse assassino, e provavelmente o Dr. Vitor Dutra já está atrás desse homem.
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7: Neste momento, grande congestionamento na Avenida 10 de Dezembro, ali próximo ao Detran, viu? Um enorme congestionamento, velocidade média de 12 km por hora ali no local. Tem congestionamento também na Wilson Church, velocidade média de 11 km. Avenida Tiradentes vai desde ali, um grande congestionamento, desde ali em frente o Ney Braga e segue ali até o viaduto da PUC. Tem congestionamento agora na PR-445, em frente ao El, próximo ao Igapó, Avenida Maringá, Rua Bento Munhoz da Rocha Neto e também na Avenida Ayrton Senna. Tem congestionamento e outra avenida ali perto também na Higienópolis, também um congestionamento próximo do Igapó. Na cidade de Cambé, congestionado sinaleiro da Balança Açores no sentido Cambé Londrina e também no sentido Londrina-Cambé. Na cidade Rolândia, um congestionamento em frente ao Max Atacadista no sentido Rolândia-Arapongas. Na cidade dos Pássaros, tudo fluindo normalmente. Chegou a informação aqui pra gente, ó, por volta das 7h10. O veículo Ford Ka acabou de pegar fogo na Alameda Miguel Place, cidade de Londrina. O Ford Ka acabou pegando fogo, as equipes do Corpo de Bombeiros já foram acionadas até o local, inclusive já até apagaram esse incêndio neste veículo, mas a informação aqui chegou pra gente, foi por volta das 7h10, o trânsito fluiu normalmente ali no local, porque o veículo ele estava estacionado, mas o motorista e o dono deste veículo teve um grande prejuízo financeiro por conta desse incidente. Todos os detalhes do trânsito você fica sabendo aqui na nossa programação e também nas nossas redes sociais e pode participar aqui com a gente. Viu um local congestionado, uma situação inusitada, algum acidente de trânsito, pode mandar aqui. 3316-4006.
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2: Pontualmente 8 horas. Presta atenção nessa história. O casal foi flagrado fazendo aquilo dentro de uma sala de cinema em um shopping no centro de Londrina. Ah, tava fazendo amor? Teve que chamar a polícia, né? Evandro Ribeiro.
14: Um casal foi parar na delegacia depois de ser flagrado numa sala de cinema, num shopping no centro de Londrina, praticando atos libidinosos. É, o casal estava ali, fazendo sexo dentro da sala de cinema, enquanto o filme rolava. Um espectador viu toda a ação, estava querendo assistir o filme e viu outra cena macabra. E o Capitão Castro tem os detalhes, as informações da fornicação na sala de cinema.
15: As pessoas que foram para o cinema, na expectativa de ter momentos alegres, de prazer, de aventura, escolheram algum filme, compraram a sua pipoca, compraram o seu refrigerante e estavam ali entretidas com o filme. A qualidade 4K da tela era inquestionável. O que não se sabia é que o som também teria uma qualidade diferenciada que chamou a atenção. Parecia surround stereo. estéreo 7.0. A pessoa observou que do seu lado havia gemidos. A pessoa inclusive pegou o seu celular para filmar a cena inusitada. Era um casal em pleno ato sexual. O coito heteroafetivo estava em andamento e a pessoa se ofendeu e acabou se deslocando até a gerência pedindo para que providências fossem tomadas. A polícia militar foi acionada e chegou no local e fez a abordagem do casal suspeito. Eram dois adolescentes. Os dois adolescentes, porque quiseram representar, foram conduzidos para a delegacia porque estavam em ato libidinoso. O crime é equiparado e previsto no Código Penal, teve a sua representação por parte da vítima e, pasmem, dentro da sala de cinema, câmeras por todo o ambiente, na frente, por trás, tudo sendo monitorado e, mesmo assim, o casal quis se aventurar. As providências foram tomadas por parte da Polícia Militar. Fiquem atentos, cautela, cuidado. Fazer amor, amar, não é crime, mas para tudo existe local e principalmente a autorização do papai e da mamãe.
16: Repórter Evandro Ribeiro.
2: Que coisa, hein, Omiro? Faz tempo que eu não vejo uma situação como essa. Eu não fico sabendo porque o cara vai com a intenção casal de fazer sexo numa sala de cinema.
7: Eu confesso para você que eu não sou muito chegado em filme. Eu fui no cinema uma vez só, não faz tanto tempo assim. E quando eu fui, as cadeiras eram uma perto da outra ali. Como é que o cara tem coragem de fazer sexo com a namorada do ladinho, praticamente encostado na outra pessoa?
2: É, o barulho também que dá, né? A turma sentiu-se incomodada.
7: Será que subiu a quentura ali na hora?
2: Ah, a quentura, com certeza, né? Ah, agora, mas não pode, né, gente?
7: Adolescentes ainda,
2: não, né? Pode fazer isso aí, né? É.
7: Tem lugar específico pra
2: teve
7: isso.
2: Teve que encaminhar pra delegacia... E chamar os responsáveis também, né?
7: E será que esse casal de adolescentes aí vai voltar pro cinema ainda? Depois dessa, acho que não, né?
2: É, às vezes volta, né?
7: Será?
2: Às vezes volta, né?
7: Tem tanto lugar pra fazer
2: tem
7: isso,
2: tem gente,
7: né,
2: que não tem vergonha.
7: É o caso desses
2: tem dois. Tem gente, né, que não tem vergonha. Então, não passa nem no crédito, nem no débito a vergonha.
7: Rapaz.
2: Essa que é a grande verdade. Mas é um fato que chamou a atenção. O pessoal tudo ali na sala de cinema... Eu não sei que filme que tá hoje em cartaz, mas às vezes você tava ali na expectativa, né? E de repente, né, você ouve uns gemidos.
7: Mais ou menos igual aquele seriado do Chaves, né?
17: Só tá começando.
2: Lembro
17: do Chaves.
2: É. Lembro. Qual que é?
7: Posso falar? Eles foram no cinema e
2: o Chaves... lembro.
7: Era melhor ter visto...
2: visto o filme do Pelé, né?
7: Pelé, né?
2: É verdade. Muita gente pensou nisso mesmo, né?
7: Rapaz.
2: 8:04 agora, vamos girando as principais informações para você que está nos acompanhando, viu? Nesta manhã, o governo federal lançou ontem o novo desenrola voltado para as pessoas que estejam com contas em dia, mas que têm dificuldade para conseguir empréstimo e enfrenta altas taxas de juros. O objetivo é prevenir a inadimplência no país e ampliar o acesso ao crédito de forma mais sustentável, informou o executivo. No caso do desenrola adimplentes, né, o foco nos trabalhadores informais, que inclui CLT, aposentados, pensionistas e servidores públicos. Eu acho que tem que ser feito os programas assim para ajudar quem paga as contas em dia. Tem que ajudar aquele cara que quer tirar, pegar um empréstimo. Aí você vai lá, não tem score. Você não consegue pegar. Você paga todas as suas contas em dia. Você não consegue. Acho que o governo tem que fazer essas linhas de créditos especiais para essas pessoas que mantêm os adimplentes, né? Que mantêm a sua conta em dia. 8:05.
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2: Atualizando a previsão do tempo, 8:05, Gaspar.
6: Aqui na nossa região, Darcio, cidade de Londrina, Cambé, Rolândia, também cidade dos Pássaros, a mínima ali ficou na casa dos 16, 17 graus, neste momento 18 graus, a máxima hoje chegando aí aos 24 e sem indicativo de chuva para o dia de hoje. Amanhã também deve se manter nessa faixa de temperatura. Na quinta-feira também, Darcio. E aí na sexta-feira tem uma queda na temperatura. Lá no nosso litoral, 17 graus nesse momento, a máxima hoje chega apenas aos 19 graus, as temperaturas vão variar bastante ao longo desse restante de semana, as temperaturas que variam dos 15 aos 21 graus a máxima e a mínima dos 11 aos 17 graus de hoje até o domingo. Indo lá para a região do Vale do Paranapanema, Darcio, pessoal que está nos escutando da Cobra FM 90.3, 19 graus nesse momento, a máxima chegando aos 28 graus. Acho que é a região aqui do nosso estado em que a temperatura... que vai ser a maior temperatura, viu, Darcy?
2: Vai esquentar, hein?
6: 28 graus, sensação térmica pode chegar ali na casa dos 30 facilmente, viu? Tem também a região aqui noroeste, região de Maringá, pessoal que tá nos escutando aí também, em alguns trechos, né? Chega lá perto, né, Darcy? A nossa rádio, 20 graus nesse momento, a máxima chega aos 26 hoje também, região com temperatura elevada.
2: Subindo, né, noroeste do estado. Mas tinha um indicativo de 1,2, 1,5 milímetros para a região de Londrina, não tem mais
6: indicativo. Não tem mais, Darcio. Não, tá aí, sem, né? Sem indicativo de chuva para hoje.
2: Então deve ser estabilidade atmosférica nos próximos dias devido a esse calor, né? Depois pode vir uma pancada aí para os próximos dias, né? Mas por enquanto é calor aí essa semana, até a temperatura, podemos dizer que tá calor, né? Em vista dos outros dias, 16, a gente bateu 17, no máximo 18 graus na semana passada, hoje chegando a 23, no decorrer da semana 25, 26, né, Gaspar?
6: É, exatamente, com exceção, né, da sexta do sábado, a temperatura ela vai ficar nessa casa aí dos 24, 25, 26 graus. Na sexta, ó, na sexta a máxima vai ser 19, no sábado a máxima vai ser 20 graus, mas aí é a exceção dessa semana. No restante dos dias, temperatura fresca, Darcio. 25, 26 graus, tem gente que sente calor, tem gente que sente frio, né?
2: É, temperatura agradável. 8:08, horário da coincidência, viu? Tô vendo aqui nos principais portais de notícia, falando sobre a situação lá da Venezuela. E... inclusive muitos, né? Cerca de 58 mil construções podem ter sido danificadas ou destruídas pelos fortes terremotos que atingiram a Venezuela na quarta da semana passada. 7,2, um primeiro tremor. 7,5, segundo tremor. Devastou aí a região ali de Caracas, né? Outras regiões também. E... mais de 1.700 pessoas já morreram, né, na última contabilização. Esse número deve ser atualizado ainda no final desta manhã, né? Porém, né, a Organização Mundial da Saúde e a ONU também, né, Organização das Nações Unidas, estima 50 mil pessoas desaparecidas. Então esse número de 1.700 pessoas deve aumentar muito, infelizmente, né, uma região devastada por conta aí desses tremores, né? O país entra no sexto dia tentando buscar, né, sobreviventes. O número exato aqui é 1.719 mortes até o momento, 5.034 feridos e mais de 15 mil desabrigados. Portanto, entrando no sexto dia de resgate aí para ver se encontra, né, alguma pessoa, né, em escombros. Já aconteceu já, né? Mas é muito difícil. Eles trabalham até 72 horas, né? 3 dias ali, 4 dias no máximo, né? Porque se acontecer achar alguma pessoa, né, que tá ferida, ela consegue ainda manter, né? Depende do ferimento, ainda manter uma sobrevida. Porém, né, cada dia que vai passando, cada hora que vai passando, vai ficando muito mais difícil essa situação. 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
6: Agora, 8:10.

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2: Oito horas, 14 minutos. É um show de informação para você. Manda mensagem aqui na nossa programação, 3316-4006, 3316-4006. O Pirulito vai apertando o play assim que a mensagem for chegando, viu? Tem mensagem, Pirulito?
3: Bom dia.
2: Bom dia.
3: Darcy, bom dia a todos da Cobra FM. Escuta, deixa eu te perguntar uma coisa. Eu já tô de atestado, eu não tô legal, eu trabalho numa empresa. Eu quero saber... se é por lei a pessoa trabalhar lá e na entrada e na saída revistar a bolsa da gente, porque as empresas que eu trabalhei não fazia isso. Essa é a primeira que eu vejo. Isso é por lei? O porteiro revistar a bolsa da gente na entrada e na saída? Obrigado, Deus abençoe, um ótimo dia.
2: É, uma pergunta pro nosso advogado, né? Responder pra você se tem isso na lei, tá bom, querida? A gente vai passar pra ele responder essa pergunta, essa sua dúvida. 8h15 agora.
4: Bom dia, Rádio Cobra.
2: Bom dia.
4: Bom dia, Miro. Beleza? Pois é, Miro. Esse casal aí. Você vê só. Pois é, o casal novinho, né? Os dois novinhos. No cinema. Sem grana, sem o din-din pra pagar um hotel, aproveitou, embala, vamos fazer aqui mesmo. Coisa verdade. Não é fácil. Mas é isso aí. Vamos que vamos. O Brasil ontem, que sufoco, hein?
2: Sufoco, hein? Meu Deus do céu.
4: Mas tá bom, ganhamos 2-1. Vamos torcer agora que o Costa de Marfim mata ali o outro time, aquele, né? Vamos ver se nós pegamos o Costa de Marfim, que talvez seja mais fácil. Mas não adianta escolher.
2: Não adianta.
4: Nem Miro. Não adianta escolher. Um abraço, estamos aqui. Tá frio aqui em Porto Alegre, hein?
2: Não, é, frio
4: tamo
2: aí.
4: Junto aí. O programa tá uma delícia.
2: Aí, ó. Aí o Colorado, Miro Silva. Eu torço pro Internacional.
5: Lá em Porto Alegre tá frio, ó. Aqui tá calorzinho, lá tá frio.
2: Internacional que foi campeão mundial, né? Gol do Gabiru, 2006. Por aí, né? 2005, sei lá, não sei.
5: O Pato, né? Naquela época foi um dos destaques.
2: Ou 2010. Eu lembro que o Internacional foi campeão mundial, né?
5: Adriano Gabiru, né?
2: Fez um campanha e revelou muito jogador bom, né? Pato.
5: O Pato tava praticamente estreando no Mundial aquela época, né?
2: Pato depois foi pro Milan, né?
5: É.
2: Aquela época que a Itália tinha, né? Era bons os times, né? Não é que são ruins hoje, é que caiu muito o futebol italiano, né?
5: O Pato, que é novo ainda, já encerrou a carreira, né, Darcio? Hoje é comentarista.
2: Muita contusão, contusão também. Hoje é da família, né? Ele casou com a
5: Rebeca,
2: com a filha do Silvio Santos, né?
5: É a Rebeca, né?
2: É a Rebeca. 8h17.
6: Ô, Darcio Campos.
2: Opa!
6: Bom dia, Darcio Campos.
2: Bom dia.
6: Bom dia, Cobra. Bom dia a toda a equipe da rádio aí. O Zezinho aqui de Bela Vista.
2: Ô, Zezinho.
6: Brasil ganhou, hein, Darcio?
2: Bom, hein?
6: Mas foi sofrido, hein?
2: Ah, sofrido.
6: E o Paraguai? Como jogou bola o Paraguai? Eu tava torcendo pro Paraguai, cara. Nossa. Mas teve bom, né?
2: Nossa, foi sofrimento também, Paraguai.
6: Um abraço pra vocês aí. O jornal tá uma delícia.
2: Valeu, meu querido.
6: Tchau, tchau.
2: Tchau, tchau. Já pensou? A França saiu hoje, Miro?
5: É um jogo difícil, mas eu acho que a França passa. Vou torcer contra, mas eu acho que a França passa. Agora você vê o Paraguai, viu, Darcio? A Alemanha. A Alemanha errou 2 pênaltis. Era só o centroavante do Paraguai fazer lá que já tava classificado.
2: Tinha duas chances, né?
5: Ele foi
2: pra matar o jogo.
5: E depois o goleiro da Alemanha foi e pegou.
2: Perdeu as duas chances de matar, ficou tudo igual.
5: Aquela hora eu achei que o Paraguai ia perder.
2: Meu Deus do céu. Vou matar do coração mesmo. 8h18.
5: Se os brasileiros sofreram, imagina os paraguaios.
2: Imagina. Emocionante, né? Tem mensagem 3316-4006. Você manda aí pra gente, Gaspar.
7: Ô, Darcio, o Júlio César mandou aqui pra gente. Tem muita gente que manda mensagem aqui no nosso programa pedindo doação, né? De móveis, uhum, eletrodomésticos. Ele tá doando um fogão.
2: Aí, ó.
7: Viu,
2: ó,
7: se você tá precisando, o fogão tá em boas condições, viu, Darcio? Novinho, viu? Ele falou que somente o botão do forno que tá com problema. Mas, ó, fogão 5 bocas, tá novinho. Quem quiser a foto, aí, a gente, ó, encaminha aqui. E quem quiser entrar em contato com ele, o telefone dele é o 43 99966-3891. Júlio César, que tá doando um fogão, Darcio.
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8: Obrigado, Darcio. Abraço aí. Um bom dia a todos aí, os ouvintes, né? Deus abençoe.
2: Amém. 8h22.
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2: Vamos girando, Pirulito, no 3316-4006. Já a gente ouve mais ouvintes aqui. Uma carreta tombou no contorno sul de Apucarana. Deixou o motorista ferido, Luiz César Jaimes.
9: E uma carreta acabou tombando ontem no contorno sul de Apucarana e o motorista ficou ferido. O sargento Batistão, do Corpo de Bombeiros, é quem traz as informações.
10: Fomos acionados agora por volta das 9 horas da manhã para deslocarmos no contorno sul, né? Onde havia entrado uma solicitação de um tombamento de carreta. Fizemos o deslocamento com a BTR juntamente da ambulância. Chegamos no local, encontramos o acidente. O condutor do caminhão já estava para o lado de fora do veículo, porém na parte alta do veículo, né? Encontrava um pouco de dificuldade para descer do local ali que ele se encontrava, por conta que ele já tinha uma amputação de perna decorrente de um outro acidente, tá? Então, assim, o serviço do caminhão e da ambulância ali ficou mais a cargo de fazer essa remoção do motorista, que estava localizado na parte alta do veículo, né? Junto do auxílio de uma escada ali, nós conseguimos fazer a remoção. E o pessoal da ambulância deu continuidade no atendimento. Ele estava vindo sentido Maringá para o porto, né, de Paranaguá. Ele estava carregado com frangos, né, 27 toneladas de frango.
9: Tá aí, portanto, a situação do tombamento desta carreta ontem no contorno sul da cidade de Apucarana, que deixou aí o motorista ferido.
2: Tá aí, né, mais um acidente ali no contorno sul de Apucarana. Acontece muitos ali acidentes, né? 8h24, Miro Silva.
5: E olha só, um carro capotou na manhã de ontem na cidade de Londrina. Foi ali na PR-445, a colisão traseira, né? Seguida de capotamento. E esse carro acabou capotando. Chamou bastante atenção, que foi no horário de fluxo, viu, Darcy Campos e ouvintes? E aí alguém vacilou ali e esse carro acabou capotando. Por sorte, só uma pessoa ferida, nada de grave com essa pessoa, mas a cinemática ali, a cena desse acidente chamou a atenção de quem passava pelo local, porque o carro ficou literalmente com as quatro rodas para cima. Um susto muito grande para as pessoas que estavam nesse veículo, mas graças a Deus, nada de grave, viu?
2: 8h25, vamos sair daqui do norte do estado até a capital, Curitiba, com ele. Jomar Vanessa, bom dia.
11: Opa, bom dia a toda a equipe do Cobra Repórter, os sofredores. Sofredores porque ontem todo mundo sofreu com a seleção brasileira, hein? Que sufoco! Mas passamos, vamos em frente. Muito bom dia a você que está em Londrina, você que está em Arapongas, você que está ligadinho com a 90.3 no Vale do Paranapanema. Todo mundo sintonizado? Então vamos que vamos. Terça-feira, 30 de junho, encerrando este mês de junho. Estamos com 14 graus, tempo instável em Curitiba, 22 graus a máxima prevista para a tarde de hoje. E a conta de luz vai seguir com bandeira tarifária amarela no mês de julho, segundo a ANEEL. Com isso, será mantida a cobrança extra de R$ 1,88 a cada 100 kWh consumidos. A justificativa é o período seco no país, que reduz a geração pelas hidrelétricas e aumenta a necessidade de acionar termoelétricas, que têm custo mais alto. A bandeira vale para os consumidores ligados ao Sistema Interligado Nacional. A Prefeitura de Ponta Grossa abriu concurso público com 60 cargos para níveis fundamental, médio, técnico e superior. Os salários vão de R$ 2.200 a R$ 14.756. As inscrições começaram ontem e seguem abertas até o dia 29 do mês de julho. Para os editais 001 e 003, o prazo vai até 10 de agosto. Para o edital 002, até 29 de julho. Os editais e inscrições estão no site www.institutounifil.com.br. Com tempo instável em Curitiba e temperatura máxima prevista para a tarde de hoje de 22 graus, Jomar Valença com as informações da rede AERP. A todos uma ótima terça-feira.
2: Ótima terça-feira também, Jomar Valença, que volta amanhã. Na quarta-feira, Pirulito. Amanhã ele volta. O doutor Vanderlei está aqui com a gente. O doutor, teve um ouvinte que mandou uma mensagem aqui falando a respeito que na empresa que ela trabalha, os porteiros estão revistando. Pode revistar? É correto isso, doutor? Bom dia.
12: Bom dia, Darcio. Bom dia a todos os ouvintes da Cobra FM, Sistema Cobra de Comunicações. Darcio, esse tipo de ação feito pelo empregador é algo que é proibido pela legislação. Por quê? Qualquer ato vexatório contra o empregado, isso ele vai trazer aí uma indenização. Então, assim, Darcio, não pode haver, né, pelo empregador, colocar algum tipo de barreira para a questão de ficar, vamos falar, fazendo vistoria na questão dos empregados para denigrir a imagem deles ou mesmo trazer aí uma certa desconfiança sobre o empregado, tá? Então essa vistoria na entrada da empresa é algo ilegal. né? Qualquer pessoa que se sinta aí lesada por essa situação pelo empregador, ela pode buscar a justiça, que a justiça vai resguardar os direitos dela. E também é bom, Darcio, denunciar essa empresa aí para a questão da instituição trabalhista, tá? Porque ali eles vão trazer também, Darcio, uma fiscalização, e aí essa empresa ela vai parar de fazer isso, Darcio.
2: Tá constrangendo a pessoa, né?
12: É, o constrangimento, porque a pessoa já vai trabalhar, ela precisa trabalhar, né, Darcio?
2: Uhum.
12: Vamos colocar, ela não vai ali para brincar. E ainda sofre esse constrangimento nessa ação ilegal pelo empregador? Isso não pode acontecer, Darcio.
2: 8h29.
7: 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Agora, 8h30.
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2: Oito horas 30 minutos, agora 8h30, vai mandando a mensagem aqui, bom dia pro pessoal que tá sempre ligado com a gente nesta manhã de terça-feira, pra muita gente até início de semana, né? É por conta aí do jogo do Brasil ontem, muita gente curtindo, ontem praticamente um mini feriado, né, Miro? Praticamente um mini feriado, né?
5: O povo trabalhou até meio-dia, né, Darcio? Depois, só finalzinho da tarde aí, olha lá.
2: Para o próximo jogo do Brasil dia de semana... Vai ser só na...
5: Quarta, né? Se passar, né?
2: Só, é. Na depois quarta? De, é, vai ser depois de...
5: Vai ser domingo.
2: Vai ser domingo, se passar, se vai passa. Ser no outro sábado.
5: Sábado, não é na quarta?
2: É, se passar, vai ser na quarta-feira. É. Então tem mais dois finais de semana se o Brasil passar. Então não vai ter moleza não, viu? Vai ser às 4 da tarde aí numa quarta-feira.
5: Aí, que legal.
2: O dia exato vai ser... O dia exato vai ser dia 15. 15 de julho. Aí, 15 de julho.
5: 15 de julho?
2: É. Aí vai ser a semifinal. 15 de julho, a final é dia 19 de julho. Ah, então vai ser 15 domingo, de né? julho, a semifinal às 4 da tarde.
5: E a final é no domingo, né? A final vai ser que horário será, hein?
2: É?
5: Às 4 da tarde?
2: 4 da tarde. 4 da tarde.
5: Que
2: final
5: bacana.
2: Do dia 19.
5: O Brasil
2: então,
5: vai
2: se
5: estar...
2: o Brasil passar no domingo, joga às 5 da tarde. Depois, no outro sábado, acho que é 4 da tarde. E depois, na metade da semana. 4 da tarde também.
5: Olha.
2: E aí já semifinal, muito... né? Aí vamos pra final no MetLife Stadium.
5: Legal reunir os amigos e os familiares pra assistir o Brasil na Copa do Mundo.
2: É bom, né? Futebol é bacana. Agora são 8h32. Um show de informação pra você que tá nos acompanhando, acionando aí. Quem tá na vez aí, Pirulito? Quem tá pedindo passagem aí? É, para trazer as informações aqui no nosso programa, vamos trazer o Luiz César Jaimes, que a Prefeitura de Londrina e a Copel estão promovendo um novo mutirão de limpeza em Cabos, na Avenida Higienópolis. Teve aqui primeiro, né? E agora é uma segunda força-tarefa. Luiz César Jaimes.
14: E a Prefeitura de Londrina, por meio da Londrina Iluminação, Copel, operadoras de telecomunicações, fiscais do Conselho Regional de Engenharia, Agronomia e Arquitetura do Paraná e Clube de Engenharia e Arquitetura de Londrina, promovem nesta semana um novo mutirão para limpeza completa de cabos na Avenida Higienópolis. A força-tarefa inédita em Londrina e nas maiores cidades do Paraná será realizada nos dias 1º e 2 de julho, quarta e quinta-feira, das 9 da manhã às 11:30 e das 13:30 às 16:30, no trecho entre a rotatória da Avenida Juscelino Kubitschek e em Rua Sergipe, seguindo esse sentido. Os motoristas devem ficar atentos e obedecer à sinalização dos fiscais de trânsito da CMTU quanto à interdição parcial das pistas durante os trabalhos. O mutirão vai remover cabos soltos e em desuso de 82 postes da avenida, repetindo o serviço realizado no início do mês de junho, quando cerca de 900 quilos de cabos foram retirados de 81 postes instalados na Higienópolis. Daí, portanto, Prefeitura de Londrina, Copel e operadoras promovem novo mutirão para limpeza de cabos na Avenida Higienópolis.
2: 8h34, né? O que tem de cabo, fio, hein, Miro? Internet. E não é só Londrina, não. Tudo quanto é lugar. É bom que aconteçam esses mutirões aí em outras cidades também, né? Aconteceu em Cambé, Arapongas, Rolândia, Copel, né? Com as empresas. Acho que é bacana.
5: Com certeza, viu, Darcy? Tem esses fios aí que acabam provocando acidentes.
2: Com certeza, muitos acidentes, tá? Motociclistas, ciclistas, né? Já se feriram devido a esses cabos e fios aí que as operadoras acabam deixando a Deus dará, né? Um emaranhado de fios aí, cabos.
5: Feio, né?
2: Que ficam aí pelas cidades, né? Mas esse mutirão acontece, portanto, amanhã e quinta-feira. 8 horas 34 minutos e meio agora, viu? Abraçando, eu sou o Antônio da Vila Oliveira, tá nos acompanhando sempre, viu? Tomando seu cafezinho mineiro gostoso, saboroso, delicioso nesta manhã de terça-feira. Obrigado, viu, seu Antônio, pela audiência, pelo carinho.
5: E mandar um abraço também pra Neide e o Agnaldo Gás Central. Estão sintonizados aqui no nosso programa, né? Abraço lá pra eles. Já tá funcionando o Gás Central lá, todo vapor, viu, Darcy?
2: Todo vapor, o amigo da dona de casa. A hora certa você confere.
7: Agora, 8h35. 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
4: Oito horas 39 minutos. Gaspar, o que foi essa questão do Detran? Que vai mudar a autenticação do negócio de veículos, Gaspar?
5: Exatamente, Darcio. O Detran do Paraná, ele iniciou a implementação gradual de um sistema de autenticação em duas etapas para evitar fraudes na transferência de propriedade de veículos. A medida, que adiciona uma camada de proteção digital, ocorre após o caso de um empresário londrinense, Newton Garcia, que perdeu o registro legal de seu automóvel em um golpe interestadual. Em janeiro, durante uma abordagem da PRF no Rio Grande do Sul, Newton, ele descobriu que seu carro havia sido transferido para um morador do Rio de Janeiro. A operação teria sido intermediada por um despachante de Ponta Grossa e, embora o Detran tenha autorizado o cancelamento do processo fraudulento, o empresário segue sem constar legalmente como dono do veículo devido à falta de retorno do Detran do Rio de Janeiro. Esse caso, Darcio, desse empresário londrinense que fez com que o Detran ele iniciasse essa implementação, né, desse sistema de autenticação em duas etapas. A gente não sabe ainda como vai funcionar, né? Mas é uma camada a mais de proteção que aí o dono do veículo ele vai ter na hora que ele for tanto transferir um veículo para o nome dele, quanto ele vai transferir o veículo dele para o nome de outra pessoa, para que não aconteça mais esses golpes. A gente percebe que foi um golpe interestadual. Ele estava aqui no Paraná e foi aplicado o golpe nele através de um despachante de Ponta Grossa, Darcio.
4: Tem que tomar cuidado, mesmo tomando cuidado, né? Você vê que isso aí tava no sistema, né, Gaspar?
5: É, exatamente, tava no sistema, ele só descobriu durante uma abordagem da Polícia Rodoviária Federal.
4: Rapaz do céu, tá aí, né? E por conta disso, Detran, a partir de agora, né? Detran Paraná vai começar a dar uma mudada nessa questão da autenticação, porque, gente, os caras estão aí, ó, aplicando golpe. Essa questão aí de carro placa clonada, isso aí já é o passado. Os caras já estão fazendo outra situação, né? Eles estão sempre à frente. E não tem jeito, né? Você vê, o empresário ele acabou sendo parado ali. E aí depois que foi perceber, falou, não, meu carro tá tudo certo. Não, tá errado. E aí eles vão mudar essa questão da autenticação devido a essa situação. 8 horas 41 minutos, 8h41, é um show de informação para você ligado na nossa programação. Bom dia, viu? Bom dia para você do sítio da Chácara da Fazenda. Bom dia para você que tá sempre nos acompanhando. Muito obrigado, viu? Muito obrigado mesmo aí por toda a sua audiência, pelo carinho. 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
4: Os cartórios de todo o país agora devem adotar atendimento humanizado e reforçar os cuidados com mulheres em situação de vulnerabilidade. O provimento 222 de 2026 da Corregedoria Nacional de Justiça determina que os profissionais observem sinais de coação ou pressão psicológica antes da formalização de documentos que envolvam patrimônio. A norma considera fatores como dependência econômica, deficiência, idade e situações de violência doméstica para identificar vulnerabilidades agravadas. O objetivo é prevenir a chamada violência patrimonial prevista na Lei Maria da Penha, que inclui desde a apropriação de bens até é o impedimento de acesso a recursos financeiros, documentos e instrumentos de trabalho. Para Isabela Samarco, advogada especialista em Direito das Mulheres e liderança jurídica nacional do projeto Justiceiras, a medida representa uma mudança de paradigma.
5: Antes, o cartório analisava só a regularidade formal dos documentos. Agora, passa a exercer também um dever de cautela reforçado para verificar se a manifestação da vontade da mulher é realmente livre e consciente. Especialmente em atos que envolvem patrimônio, como divórcios, partilhas, procurações, doações e venda de imóveis. Se houver suspeita de coação ou pressão psicológica, o cartório pode interromper o ato e, em situações de risco, pode até acionar a rede de proteção.
4: Segundo o Conselho Nacional de Justiça, os divórcios merecem atenção especial devido ao risco de partilhas injustas. Caso haja indícios de constrangimento, o atendimento pode ser interrompido para uma conversa reservada e, se necessário, o ato pode até deixar de ser realizado. A advogada explica que a orientação também apresenta sinais que podem indicar que a mulher está sendo coagida.
5: Quando outra pessoa responde pela mulher durante o atendimento ou interrompe suas respostas ou tenta controlar a conversa, quando ela demonstra medo, insegurança, confusão ou desconhece o conteúdo do documento que está assinando. Quando existe uma pressa injustificada para concluir o ato ou resistência à leitura integral do documento, quando a mulher aceita condições claramente desvantajosas, sem conseguir explicar os motivos, ou ainda quando há contradição entre o que ela verbaliza e os efeitos jurídicos do documento.
4: A nova regulamentação complementa outro provimento do CNJ publicado em 2025, que criou protocolos para o recebimento de denúncias de violência contra a mulher. Juntas, as normas buscam ampliar a rede de proteção, prevenindo que documentos aparentemente legais sejam usados para legitimar situações de violência patrimonial. Produção e reportagem, Cassi Balog.
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0: Temperatura em elevação, 8h46. Um tempo nublado em toda a nossa região, que diz a meteorologia. Miro Silva.
6: E olha só, um grave acidente foi registrado no fim da tarde de ontem na rodovia que liga os municípios de Borrazópolis a Caloré. Um veículo Toyota Corolla de cor preta saiu da pista, desceu o barranco e capotou em meio à plantação de milho. Antes da chegada das equipes de resgate, populares que passavam pelo local resgataram ali, deram os primeiros socorros ali às pessoas que estavam no interior desse automóvel. No caso, duas pessoas, um casal que estava ali dentro do veículo Toyota Corolla. O veículo foi completamente incendiado após o capotamento. Os dois aqui foram levados até o hospital da cidade de Borrazópolis. Está aí, tem inclusive a imagem desse veículo Toyota Corolla. Ele saiu da pista, desceu o barranco e acabou capotando, e depois em seguida se incendiou ali, algum problema mecânico ali, algum problema ali na ignição do carro, né, gerou esse incêndio e o carro ficou ali destruído por conta desse incêndio, viu, Darcio?
0: Tá aí, né? Fato registrado onde mesmo, Miro?
6: Ali na rodovia que liga os municípios de Borrazópolis a Caloré, viu?
0: Tá aí. 8h48 agora.
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0: O Evandro Ribeiro tá chegando com a notícia. 3 moradores de rua foram achados mortos nos últimos 10 dias. 2 em Londrina e 1 em Arapongas, conforme a gente trouxe a informação ontem. A polícia tá investigando.
7: 3 moradores em situação de rua foram achados mortos em 10 dias. 2 em Londrina e 1 na cidade de Arapongas. Em Londrina, no domingo agora, um homem foi achado na Avenida Duque de Caxias. Cerca de 10 dias antes, outro morador, na mesma Duque de Caxias, só que esquina com a rua Maranhão. Todos eles aparentemente mortos por overdose e acabaram os corpos sendo encaminhados para o necrotério do Instituto Médico Legal. Capitão Castro tem informações sobre essas mortes.
8: Alguém estava passando pela Avenida Duque de Caxias e viu um morador de rua deitado na via pública. Algo chamou a atenção desta pessoa, que ligou para o 190. A viatura da Rádio Patrulha esteve no local, viu que os indícios eram de que o homem estava em óbito e foi acionado então o SAMU. O médico do SAMU acabou constatando o óbito de um homem que estava em situação de rua. Naquele momento, ele não possuía identificação. Causas da morte ainda são desconhecidas, mas tudo leva a crer às autoridades que se trate de algo natural. É um caso clínico. Ele estava com muito vômito e ele estava com os braços abertos ali na via pública. Somente após a perícia do médico legista é que teremos então uma provável causa da morte desse cidadão. Não faz uma semana que um outro homem também foi encontrado em óbito ali mesmo nas proximidades. Na outra oportunidade, era na rua Maranhão. Era um tempo frio, de repente também trata-se de um caso clínico. Não podemos dizer que é uma sequência de mortes, né? A princípio, quem tem que tratar dessas investigações é a Polícia Civil e após a análise, a investigação, é que nós teremos então a provável causa da morte destas duas pessoas.
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0: É, chama atenção, né? Esse número de andarilhos, pessoa em situação de rua. Ô Miro, agora o que chama atenção é isso. A gente falou que poderia ser frio, né? Que fez aí nos últimos dias, principalmente o primeiro morador que morreu naquela onda de frio. Mas, geralmente os caras, eles bebem, né, muito, né, fazem uso de bebida alcoólica e também usa muita droga, né?
6: Ô Darcy, é assustador o número de pessoas em situação de rua que você encontra por aí, viu? Principalmente na cidade de Londrina, que é uma cidade grande. Você vai nas praças ali da região central, no Bosque Central, o que é de morador de rua que você encontra ali. E o que chama atenção também é que são tudo usuários, né? Ou bebida alcoólica, ou drogas. Lamentavelmente, assusta a quantidade de moradores de rua. E eles têm alguns pontos ali que eles se aglomeram, né? A Praça Rocha Pomba é uma, tem a Praça Tomi Nakagawa e tem o Bosque Central ali. Inclusive, Darcy, tem um grupo dos comerciantes de Londrina, eu faço parte desse grupo, e ali você vê que eles postam fotos e vídeos de moradores de rua todos os dias. Eles incomodam as pessoas. Eles, às vezes, eles recuam durante o dia e à noite eles perambulam pela cidade aí, inclusive fazendo pequenos arrombamentos ali. Mas o que assusta realmente é que muitos moradores de rua você encontra por aí, né? Tanto em Londrina, Cambé, Rolândia, enfim. É assustador.
0: Aí o cara usa muita droga, né, Miro? Não se alimenta, né, direito, e acaba tendo essas overdoses. O cara que foi encontrado mesmo na madrugada de domingo, né? Ele estava ali, inclusive, com um terço na mão, né? Morreu ali com um terço na mão, né?
6: É, e a informação, inclusive, dos outros moradores de rua que conheciam ele é de que ele era usuário de crack. E foi encontrado vestígios ali, cachimbo, frascos de crack ali nas proximidades onde ele tava, viu?
0: Tá, é marica que chama, né?
6: Marica.
0: Marica.
6: É feito daqueles negocinhos de antena, né?
0: É.
6: Agora quase não tem mais, né?
0: E aí ele pega, né, pra fumar, né? E os dedos tudo comido,
6: queimado,
0: né?
6: Queimado, né? É complicado, viu?
0: É lamentável. E pessoas jovens, né? Pessoas jovens.
6: Eu me lembro, Darcio Campos, que eu fui fazer uma entrevista com um morador de rua. Ele era formado, não vou lembrar a profissão dele, mas ele tinha uma formação bacana e era jovem. E ele falou pra mim, ele falou, não, eu tô na rua porque eu conheci a droga, mas minha família é tudo bem de vida, né? Então você vê que tem pessoas inteligentes nesse meio aí, né? Que infelizmente prefere a droga, né? Não é que prefere, mas né, acaba né, ficando viciado aí nessas porcaria aí, infelizmente, abandona a família, abandona a casa, abandona tudo.
0: Vai pro mundão, né?
6: É pra viver em função da droga, né?
0: 8h53.
9: 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Agora, 8h53.
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11: Bom dia, Darcio Campos, e um bom dia a todos os ouvintes da 107.1. Nós recebemos hoje a pergunta do ouvinte Valdemiro Pereira dos Santos, morador de Arapongas. Ele nos diz o seguinte: bom dia, doutor Moraes. Estou recebendo auxílio-doença do INSS e pedi minha aposentadoria por invalidez. Vou receber mais ou menos do que vinha recebendo? Bom dia, Valdemiro. Se o seu benefício de auxílio-doença era de um salário mínimo, provavelmente vai continuar nesse mesmo valor. Agora, se você recebia mais do que um salário, infelizmente, é bem grande a chance de que você venha receber um valor menor quando se aposentar por invalidez. Isso acontece porque o auxílio-doença será sempre 91% do valor das suas contribuições, enquanto que a aposentadoria por invalidez será de apenas 60% dessa média e mais 2% para cada ano de serviço que você tiver a mais do que 15. Ou seja, se você se aposentar por invalidez e tiver apenas 15 anos de contribuição para o INSS, o valor da sua aposentadoria será de apenas 60% do valor da média dessas contribuições. A única possibilidade de evitar essa regra desfavorável é provar que essa sua incapacidade total e definitiva, esse tipo de incapacidade que dá direito à aposentadoria por invalidez, que ela já existia antes mesmo da reforma da Previdência, ou seja, antes de novembro de 2019. Dessa forma, você tem direito à regra anterior à reforma, que previa o pagamento de 100% da média das contribuições no caso da concessão da aposentadoria por invalidez. Se você, ouvinte, também tem alguma dúvida sobre o tema INSS e seus benefícios, pode mandar essa sua dúvida aqui para o WhatsApp da Rádio Cobra FM, que é o 3316-4006, que nós responderemos essa sua dúvida ao vivo aqui no ar. E para você que gostou do assunto, pode visitar também o Instagram do meu escritório, que é o pupomoraes.advocacia_. Lá você vai encontrar publicações diárias sobre o tema INSS e seus benefícios. Darcio Campos, a todos os ouvintes da Rádio Cobra FM, um grande abraço e até amanhã.
0: Até amanhã, doutor Moraes, que traz luz, clareza nas informações Doutor Moraes atende você em Cambé, Rolândia e todos os dias aqui no nosso programa. Darcio Campos, eu tenho dúvida. Aposentadoria, quando eu vou me aposentar, previdência, aposentadoria rural, manda a pergunta aqui, a gente passa pro Dr. Moraes, ele responde aqui no decorrer da semana. 8h57 e meio, as últimas, Miro Silva.
6: E olha só, uma mulher de 34 anos foi presa na rua Santa Eloá, na Vila Fraternidade, Londrina. Com ela, os policiais encontraram ali porções de crack e cocaína, além de R$ 175 em notas trocadas. Ela confessou que estava traficando, né? Inclusive disse que traficava para sustentar o vício da droga. Foi presa, retirada de circulação, mais um traficante preso na cidade de Londrina.
0: 8h58, as últimas, Gaspar.
9: E olha, as inscrições para o vestibular UEL 2027 começa nesta quarta-feira, dia 1º de julho. O período vai até o dia 10 de agosto. A Universidade Estadual de Londrina manteve o valor da taxa de inscrição em R$ 181,00, repetindo o mesmo preço das duas últimas edições. As provas serão realizadas nos dias 18 e 19 de outubro de 2026, enquanto a prova de habilidades específicas destinada a alguns cursos apenas ocorrerá no dia 6 de setembro.
0: Dito isto, vamos embora, Miro Silva.
6: Bora, até amanhã, se Deus quiser.
0: Vamos embora, Gaspar.
9: Bora, Darcio Campos, e até amanhã, se Deus quiser.
0: Ah, o Pirulito ficou ali na mesa de áudio, né? Feliz hoje, veio com toda a roupa da seleção brasileira, né? O agasalho, a camisa, hein? Esse é brasileiro, hein? Esse é brasileiro, grande Pirulito. Vamos embora então, viu? Lembrando que este dia único, nunca mais viveremos outra terça-feira, 30 de junho de 2026. Portanto, aproveite cada minuto, cada segundo.

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2: 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Bom dia. Bom dia. E aí, tudo bem?
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2: A rádio do norte do Paraná. Bom dia, bom dia, bom dia. Cara na programação aí, né? Com as notícias e informações aí do programa Repórter Notícias, e agora é com a gente, hein?
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2: A Rádio do Norte do Paraná, tudo bem? Vamos lá, hein, pessoal? Hoje é terça-feira, né? Terça-feira, dia 30 de junho de 2026, último dia do mês.
4: Brasil!
2: Vamos lá naquela expectativa, não, já foi o jogo, né? Na expectativa, como falar, naquela vibração total, né? Depois da vitória do Brasil em cima do Japão. Classificação, eita, nós, hein? Bom demais da conta, foi gostoso, né? A família se reuniu, a galera se reuniu pra vibrar junto com o Brasil. Tá começando o nosso Manhã Total. Até o meio-dia, 3 horas com muita música legal, 3 horas com muito sucesso e, claro, você com o radinho ligado, acompanhando a gente, vai mandar a sua mensagem, vai mandar o seu Gary. E você acertou aí no placar? Conta pra gente tudinho. Segura-se. Às 10 da manhã começa a atender as participações.

0: todas as Marias Cowboys do Brasil. É o que liga, hein? Segura! Essa daí vai tá no meio.
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0: Vai pra você a música do Hugo Guilherme, Wesley Safadão, Mentirosa. 9h15, começando muito bem nosso Manhã Total. Até o meio-dia, tem muita música legal, muito sucesso. E você, claro, com o radinho ligado aí, ouvindo a gente, qualquer lugar que você esteja. Aonde é que as ondas da Rádio Cobre FM estejam alcançando, né? Mais potência no ar pra você, mais qualidade também no ar pra todo esse nortão do Paraná. Nesse dia tá meio assim, meio assado, né? Até parece que choveu, né? Deve ter chovido aí pelas redondezas. A Ellison Ribas está por aqui. Bom dia, Ellison Ribas, tudo bem com você?
1: Bom dia, Sidney Domingues. Eu tô ótima, maravilhosa.
0: Que bom, né?
1: Abençoada.
0: Amém.
1: E você?
0: Isso é importante,
1: tá,
0: né?
1: Bem?
0: Eu tô bem também.
1: Maravilha, bom dia.
0: Chega na rotina.
1: Povo abençoado da 107.1. Bora começar essa terça-feira feliz, tranquilo, né?
0: Depois de você passar
1: depois do susto que a gente passou ontem, que eu pensei que os japa ia comer churrasco.
0: É mesmo?
1: Rapaz,
0: não tem
1: passamos
0: por japa, não.
1: Um cadinho apertado, não é. Passamos, não?
0: O primeiro tempo foi difícil, né?
1: O primeiro,
0: né,
1: tempo foi complicado.
0: Pois,
1: o pessoal tava comentando aqui com o Sidney, que eu achei muito legal, que os jogadores japoneses, eles marcavam os brasileiros tão
0: certinho,
1: bonitinho,
0: né?
1: Tão fechadinho, não fazia uma falta ali, não dava uma brechinha pra nós.
0: Aí até que o Brasil conseguiu, né, passar o paredão lá do... Não é a muralha chinesa, mas era japonesa,
1: é,
0: né?
1: É japonesa.
0: A muralha é japonesa.
1: Agora eu tô com medo da próxima muralha. Já pensou se a gente pega a Noruega?
0: A Noruega.
1: O que que vai ser aquilo?
0: Como que é o nome dele lá?
1: Eu não sei, eu sei. Esqueci que o indivíduo é grande.
0: É.
1: E é assustador
0: cabeça.
1: E é competente.
0: Não tem como não, o Brasil vai passar.
1: Espero que passe, mas que vai dar trabalho, vai.
0: Parabéns também pro Paraguai, né?
1: Conseguiu, eu fiquei, né, muito feliz.
0: Ei, Paraguai.
1: Nossa, olha, o Paraguai aqui no Brasil tá sendo o rei do Monjaro, não é isso?
0: Rei de tudo, né?
1: Tudo. E agora deu uma aliviada pra nós, porque se cai a Alemanha, né, na final, era perigoso a Alemanha empatar com a gente.
0: A Alemanha não tava tudo isso, não. Ah, não,
1: mas ela tava com a gracinha de meter 7-1.
0: Ah, não, mas isso aí foi passado.
1: É, mas que bom. A Alemanha voltou
0: bom,
1: pra casa,
0: né?
1: Ótimo.
0: A Holanda nem perdeu.
1: Continuamos no jogo, vamos ver o que vai dar.
0: Memphis Depay não ajudou a
1: Memphis Depay, não.
0: Memphis Depay só no Corinthians, só, né? Só no Corinthians.
1: Só.
0: Daqui a pouco ele volta.
1: É.
0: Pra ser rebaixado.
1: Ô, Sidney, vamos focar, nós estamos na Copa.
0: Vamos focar.
1: Galera, vai mandando o seu bom dia, o seu alô aqui pra gente. 4333-16-4006. Conta pra nós como é que tá a sua manhã aí, como é que tá o seu dia, de que região você tá falando. Se você tá no estado do Paraná ou em outros estados, manda aqui pra gente. 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Você sempre muito bem informado, atualizado com as notícias da Copa, do esporte, de todo o Paraná e de todo o Brasil. 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
0: É isso mesmo, você ouve também pelo Radiosnet, a plataforma digital aí pra você acompanhar a gente, e pela Alexa.
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0: É isso aí, vamos que vamos no pique da alegria, no pique do Brasil, pra frente, Brasil. 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

0: Silvânia aqui no
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2: 7.1
3: Agora 9:26.

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4: 9:27, 9:27. 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
6: Uma excelente manhã pra você de terça-feira. Vamos que vamos! É o seguinte, hein? Hoje no final do horário, vamos estar sorteando um combo do Dog da Filó, hein? 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
7: Bom dia,
6: 9:36.
7: Yes.
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6: 9:37, bom dia pra você!

0: Cobra FM, tá aí pra você a música da Rock 7. It Must Have Been Love pra você. Teve Leandro Leonardo, amigo locutor. Zeca Pagodinho, Deixa a Vida Me Levar. Ira e Pete, Eu Quero Sempre Mais. Passou por aqui também Pandera, I Love You Baby pra você. Muito bem, faltam 3 minutos para as 10 horas da manhã. Bom dia, bom dia, bom dia. Esse foi o nosso Túnel do Tempo.
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1: 9 horas e 58 minutos.
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3: E o Brasil está nas oitavas de final da Copa do Mundo de 2026. A seleção venceu o Japão de virada por 2-1 em partida válida pela segunda fase do mata-mata. E a segunda-feira também reservou uma grande surpresa. O Paraguai eliminou a Alemanha nos pênaltis em uma classificação histórica para os paraguaios. Outro confronto decidido nas penalidades foi entre Holanda e Marrocos, com os marroquinos levando a melhor e avançando para a próxima fase. E nesta terça-feira a bola volta a rolar com mais 3 confrontos decisivos. Às 14h, a Costa do Marfim e Noruega se enfrentam e desse duelo sairá o adversário do Brasil nas oitavas de final. Mais tarde, às 18h, a França encara a Suécia e fechando a programação do dia, às 22h, México e Equador disputam a última vaga em jogo. Falando de Copa do Mundo, Guilherme Gaspar.
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5: Muito bom dia pra você que tá ligado junto com a gente, curtindo a nossa programação em casa, no carro, no trabalho, todo mundo ligadão, ligadona. Valeu pelo carinho da sua audiência. 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
5: 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Bom

6h12, bom dia pra você que tá com a gente aí. Vamos lá pra segunda hora do nosso Manhã Total. 3316-4006. Manda beijo, manda bom dia, manda alô, manda recadão. Participa do Promoção Dog da Filó. Manda o nome aí. 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

0: a uma grande mulher guerreira do samba, Bete Carvalho, e ao nosso maestro Jota Moraes.
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0: Sempre FM, a rádio do norte do Paraná, 10h22 agora, a música do Munhoz e Mariano e Jadson Jadson, cuida dela e respeita as modas. E muito mais passou por aqui também na sua, na minha, na nossa rádio Cobre FM. Tá tudo nortão do Paraná, valeu, valeu, valeu. Um dia aí com algumas nuvens, né? Algumas nuvens no céu. Temperatura nesse momento, atualizando pra você aqui, é de 22 graus agora, hein? 22 graus, prometendo chegar aí aos 27 hoje, hein? A mínima foi de 18. Então as temperaturas estão em elevação, não é verdade? 27 graus é um calorzinho, né, Helen?
1: Tá uma temperatura agradável, tempo gostosinho, pelo menos assim o dia tá claro, aquela coisa do dia cinzento, aquela garoa, aquela coisa mais fechada, dá uma tristeza, não dá não?
0: Tá uma tristeza, você acha?
1: Eu acho, é gostosinho pra você ficar em casa, curtir a preguiça, mas você que tem que sair pra lida, dá uma tristeza de ter que sair de casa então, tá com bom. Tempo assim, dia tá bonito.
0: Tá suando a sua casa?
1: Rapaz, a minha casa tá pingando, a sua tá?
0: Tá pingando também. Que coisa estranha, né?
1: Eu não sei se aconteceu na casa dos ouvintes. Conta pra gente, a gente quer saber de você. Começou a brotar água do chão.
0: Será,
1: o chão tudo suado, as paredes suando. Teve casa que realmente brotou água, fez pocinha d'água. Nossa, onde eu moro tá muito úmido. Não, na casa de um monte de gente, tava com o chão tudo úmido, assim. A sua brotou água?
0: Brotou água na parede do banheiro.
1: Tem uma mina em casa, não tô sabendo.
0: Será que um cano estourou aqui, mas tava desde sábado, assim.
1: É, muitas casas aconteceu isso essa semana.
0: Conta pra gente, então,
1: clima.
0: Né? Tá suando a casa.
1: Tá suando.
0: Não tá secando, às vezes passa o pano e não seca
1: não
0: rápido,
1: seca.
0: Né?
1: Não seca. E tudo começa a brotar água.
0: É.
1: E olha que eu moro num andar razoavelmente alto e brotou água do chão. Não foi
0: já
1: casa térrea.
0: Eu, hein, Ellen. Cuidado, hein.
1: Esse negócio de brotar não é bom, né?
0: Não é bom, não. Olha só, o seguinte, hein? Você que tá curtindo a programação junto com a gente, olha só, hoje no final do horário tem um combo casal da Dog da Filó. Um dog frango mais um dog frango bacon mais um refrico de 500ml pra você. Quem sabe seja você. Manda a mensagem Dog da Filó pra gente aqui pra concorrer esse prêmio. Quem sabe seja você que vai comer esse combo casal aí, ó. Um dog frango mais um dog frango bacon mais um refrico de 500ml. Bom, hein, Ellen?
1: Delícia, bom, maravilhoso. Imagina, hein? Nossa, muito bom. Você ganhar, você vai gostar.
0: Rua Francisco Sanches, 446, na rotatória do Cambetres. Fica lá o Dog da Filó.
1: Tem também aniversariante da semana.
0: Também.
1: Você que fez aniversário de sábado passado até hoje, terça-feira, manda o nome completo do aniversariante, porque sexta-feira tem sorteio de bolo com refrigerante, presente da panificadora São Miguel Arcanjo. Aí no sábado você pega o seu bolo, seu refrigerante, metade da festa já pronta, feita. Aí você pode deixar pra cantar parabéns pra você no domingo.
0: Olha.
1: Depois do jogo.
0: Bem
1: aí
0: mesmo,
1: já faz uma festa só.
0: Já pensou?
1: Ia ser muito bom, hein? É só mandar o nome completo aqui pra gente. Se você for fazer de amanhã em diante, vai mandando no decorrer da semana, mas se você fez de sábado passado até hoje, manda pra gente colocar você aqui no banco de dados.
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0: Muito bem, dá uma passadinha lá no Max Atacadista da cidade de Rolândia para conferir tudo isso e muito mais. Mandar os guerigueres, mandar os bons dias aqui, o pessoal participando com a gente. Um abraço pra Jennifer Aparecida ouvindo a gente. Um abraço, valeu, valeu, valeu.
1: Quero mandar um grande abraço aqui pro Esmeraldo. Esmeraldo, irmão da padaria, meu querido, muito obrigada pela sua audiência. Um grande abraço pra você.
0: Nome diferente, né? Esmeraldo, olha só.
1: Muita gente boa, hein? Top da galáxia, o Esmeraldo. Abraço, meu jovem.
0: Mandaram uma mensagem aqui, quero participar do Dog da Filó, mas não colocou o nome, tem que participar com o nome aí. Valeu, manda o nome pra gente completo aqui na programação.
1: Silmara de Florestópolis, bom dia.
0: Bom dia, vamos lá, bom dia pra vocês aqui, o chão e as paredes. A Marisa Godinho mandou, viu? Tá suando.
1: Tá vendo? Não é só na nossa casa, não.
0: É, pessoal, que coisa, hein? Mistério.
1: Danilo de Arapongas, bom dia.
0: Quem participa com a gente também mandou aqui que quer participar, mas não colocou o nome. Manda o nome pra gente.
1: Maria José, um abraço.
0: Quem mais tá com a gente? Bom dia, excelente dia pra vocês. Que maravilhoso, não está frio, não está calor. Está maravilhoso desde a madrugada, sintonizada na FM, na Cobra FM. Assim segue até a noite. Que o dia de vocês seja abençoado por Deus. Amém. Amém. Ellen Soares, que participa com a gente. Olha só, de São Jerônimo da Serra ouvindo a gente. Obrigado, ai, Ellen.
1: Que bacana.
0: É sua xará, Ellen.
1: Minha xará. Um Ellen abraço Soares. Aí a todos de São Jerônimo. Obrigada pelo carinho da audiência. Tudo Tereza, do Jardim Inglaterra de Londrina, bom dia.
0: Ronaldo de Cambé está ouvindo a gente. Oi, Ronaldo, bom dia.
1: Luísa da Vila Atalaia de Cambé, um abraço.
0: Juliana Bertoncelo, um abraço, Juliana.
1: Walter de Sertanópolis, bom dia.
0: Valeu pela audiência da galera.
1: 10h28.
0: Bom dia.

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1: 7.1. Hora certa para você. Confira, 10 horas e 35 minutos. 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
14: Uma excelente manhã pra você, faltam 19 minutos apenas para as 11 horas. Bom dia, bom dia, bom dia, hein? Pra você que tá no seu carro, na sua casa, no seu trabalho, ouvindo a gente aí, valeu pelo carinho da sua audiência. Manda pra gente aí a sua mensagem, fala o que você tá fazendo aí, hein? Nessa manhã meio que nublada, né? De terça-feira, último dia do mês já, hein? 30 de junho já, hein? Que coisa! Tá almoçando? Bom apetite pra você. Tá fazendo almoço? Bom preparo aí, tá bom? Muito bem, 10h42 agora, falta 18 para as 11 horas da manhã. Bom dia, bom dia, bom dia. Participa aí do hoje aqui com a gente, se mandando a mensagem. 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

0: 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Faltam 6 minutos para as 11 horas da manhã. 6 para as 11, bom dia para você que está com a gente aí, curtindo a nossa programação. Valeu, valeu, valeu. Até o meio-dia, manhã total. Muita música legal, de segunda a sexta, beleza? Segunda a sexta, das 9 ao meio-dia, manhã total, 3 horas, com muita música legal, muito sucesso e a participação do ouvinte. 3316-4006, para você mandar aquele beijão especial para quem você quiser, Ellen.
1: Exatamente. É, falta 6 minutos para as 11 horas da manhã, o horário do almoço. Horário do almoço chegando, a galera que tá aí preparando, outros já almoçaram, outros ainda não tiveram tempo, ou né, tá na correria e tá afim de pedir uma comidinha.
0: Sim.
1: Olha,
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0: Bora lá, bora lá, vamos lá hoje, né?
1: Vamos. eu gostei desse negócio da torta de arroz.
0: Eu também gostei.
1: Eu nunca comi torta
0: Chamou
1: de arroz.
0: Atenção.
1: É, eu vou pedir a marmita hoje, comer torta de arroz, e eu vou substituir pelo peixinho.
0: Exatamente. Vamos. Peixinho hoje, ainda mais na ganhamos do Japão, o japonês gosta
1: exatamente,
0: muito de peixe.
1: Exatamente, né? Vamos comer peixinho palitinho. Hoje. Não, vou dispensar o pauzinho.
0: Pauzinho, não é
1: não,
0: pauzinho.
1: Não vou querer o pauzinho, mas eu vou comer o peixinho.
0: O garfo.
1: É no galfo?
0: Galfo.

0: Brasil. Faltam 13 minutos para as 11 da manhã. Um abraço aqui. Sidnelli, bom dia. Ontem chutei resultado do Brasil e Japão 2-1. Deu certo. Beijos, Ellen e Sidney, ouvindo vocês aqui. Olha só, quem foi que mandou? Manda seu nome pra gente aqui. Valeu, valeu, valeu.
1: Opa, se tivesse apostado no bolão, teria ganho, hein? Olha só que legal. Maristela Vieira, bom dia. Obrigado pelo carinho da audiência.
0: Valeu pelo carinho da sintonia da galerinha que tá participando com a gente.
1: 10h57.
0: Bom dia.
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0: pra você, Gustavo Mioto e Murilo Rufi na programação Novo Sozinho. 11:03, bom dia.
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2: E o Ministério Público emitiu uma recomendação administrativa cobrando explicações da Prefeitura de Londrina a respeito de um acordo firmado na revitalização da área de lazer do Zerão. A promotoria contesta a validade de uma rescisão consensual que isentou a antiga prestadora de serviço do pagamento de penalidades financeiras. O impasse envolve um contrato assinado em julho de 2024 com a empresa MF Empreendimentos, orçado em mais de R$2 milhões. Como os trabalhos não avançaram, o município instaurou um processo administrativo que prevê a aplicação de uma multa superior a R$400 mil. Paraná. E dois policiais militares foram presos ontem suspeitos de praticarem torturas no litoral do Paraná. Patrick Luiz da Rosa e Rodrigo Ramos Patrício Pinto, que atuam em Pontal do Paraná, são investigados por usar a função pública e a estrutura do Estado para espancar vítimas e exigir pagamentos em dinheiro. As investigações foram conduzidas pelo Grupo de Atuação Especial e Combate ao Crime Organizado GAECO de Paranaguá. Uma das provas apresentadas é um vídeo que mostra os PMs torturando um homem de 24 anos com pedaços de madeira, socos e chutes.
3: Brasil.
2: E o ministro da Defesa, José Múcio Monteiro, irá a Caracas nesta terça-feira para reunião com autoridades do governo venezuelano, entre elas o chefe da pasta da defesa do país, Gustavo Gonçalves Lopes. A aeronave também vai levar cerca de 5,5 toneladas de insumos doados pelo Ministério da Saúde, como medicamentos e testes rápidos solicitados pelo governo venezuelano. O balanço oficial aponta 1.719 mortos, 5.034 feridos e mais de 15 mil desabrigados. Segundo uma estimativa da Organização das Nações Unidas, cerca de 50 mil pessoas ainda estão desaparecidas.
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2: E a Receita Federal começa a pagar nesta terça-feira o segundo lote de restituição do Imposto de Renda à Pessoa Física de 2026, referente ao mês de junho. O crédito bancário será realizado ao longo do dia. Com R$16 bilhões destinados a mais de 9,5 milhões de contribuintes, este é o maior lote de restituição da história em números de beneficiados. O valor é o mesmo do primeiro lote de 2026, pago em maio.
3: Copa do Mundo.
2: E as oitavas de final da Copa do Mundo começam a ganhar forma com o primeiro duelo definido entre Canadá e Marrocos. A nova etapa do mata-mata permanece sendo disputada em jogo único e antecede as quartas de final, com jogos distribuídos em 4 dias, sendo 2 por dia. O primeiro jogo desta nova etapa será realizado no sábado, 4 de julho, às 2 da tarde, no estádio de Houston, nos Estados Unidos. O Brasil passou ontem pelo Japão, vencendo por 2-1. Espera o vencedor hoje de Costa do Marfim, Noruega, que jogam às 5 da tarde.
3: Previsão do tempo.
2: Nesta terça-feira, os índices de instabilidade seguem elevados sobre boa parte das regiões paranaenses. Pancadas de chuvas acompanhadas de descargas elétricas ocorrem a qualquer hora do dia na metade sul do estado. Na região de Londrina, a mínima foi 16, a máxima chega a 25 graus. 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
5: Agora, 11:07.

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2: Cobra FM 1118, bom dia pra você.
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2: A Rádio do Norte do Paraná, seja bem-vindo, seja bem-vinda. Última hora do nosso Manhã Total, hein? Continua mandando seu beijo, mandando seu abraço, seu alôzão pra quem você quiser.
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0: musicão, hein? Gustavo Lima, Xalana pra você. Boa demais, hein, Helena?
1: Segura, pião. Musicão, é isso aí, música bonita, bacana, hein? Olha.
0: Ficou legal com o Gustavo Lima
1: ficou,
0: também.
1: Ficou, né? Ficou muito boa na voz dele.
0: Super bacana, né?
1: Música só antiga, mas regravada aí em grandes vozes, né?
0: É verdade. Só o prefeito que não gostou, né? Que ele faltou.
1: O prefeito tinha que ter ficado caladinho, entendeu?
0: Foi cancelado
1: não
0: o prefeito lá da cidade.
1: Pode falar,
0: né,
1: mal do Gustavinho.
0: É do Ceará, né? Se eu não me engano, né? Prefeito da cidade lá do Ceará. Nem lembro o nome da cidade.
1: Ele tem fãs muito fiéis, né? Não pode falar mal do menino, não, gente. Verdade. O menino pode errar à vontade. Que isso? Afinal, que nós estamos falando do Gustavinho.
0: É verdade, isso mesmo.
1: 11 horas 28 minutos, 11h28. Olha só, pessoal, quero trazer um recadão aqui pra vocês. Gente, vocês estão deixando dinheiro parado aí no seu galpão, comércio ou empresa? 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
0: Esse é um recadão para você que tá ligado junto com a gente na programação da 107.1, a Rádio do Norte do Paraná.
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0: Isso aí!
3: Brasil!
0: Olha só, hein? Vamos voltar a falar do negócio do Gustavo Lima aqui? Do negócio do Gustavo Lima, por favor.
1: Eu não quero falar do negócio dele, não.
0: Olha só, ele foi chamado de ladrão, hein?
1: Por quê?
0: Gustavo Lima aparece de cama após briga aí por show cancelado e suposta caganeira. Vamos falar esse horário aí?
1: Pode, é, mesmo, o hein? Povo, todo mundo faz isso, não faz, eu acho.
0: Ele ficou ruim mesmo, hein?
1: É, deu um revertrés no homem que ele não poderia mesmo ter participado do show que foi contratado.
0: Será que é monjaram, misturado com...
1: Com Kátia?
0: Álcool.
1: A Kátia falou mais alto?
0: Diz que não pode, né?
1: Diz que não pode misturar, né?
0: Eu, hein? Que
1: quem
0: coisa.
1: Toma o mon-mon e mistura, conta pra gente. Pode ou não pode? Dá revertrés ou não dá? Conta pra nós.
0: O Gustavo Lima deu revertrés, mas não tá precisando não, né? Tá magro o Gustavo Lima.
1: Ah, vai saber, né? O que a pessoa também, né, pretende, o que quer, né? Então,
0: ansiedade, alguma coisa assim, né?
1: Tem outras coisas aí que podem interferir.
0: Eita, nós, hein? Que coisa. Vamos mandar alô?
1: Pessoal, ó, ainda dá tempo de vocês participarem. Hoje nós estamos sorteando um combo do Dog da Filó. Então, se você quiser ser o ganhador, ainda dá pra participar. Manda seu nomezinho completo no 43-33-16-4006, que daqui a pouquinho a gente vai fazer o sorteio. Então, ainda dá tempo. Manda o nomezinho pra cá.
0: É isso mesmo, hein? Vamos lá, vamos atender os ouvintes. Oi, bom dia.
4: Bom dia.
0: Opa.
4: Bom dia, Hélio.
1: Bom dia.
4: Cid, tudo Opa. Certo?
0: Tudo aí, certinho, meu amigo.
4: Tudo Cacires de Porto Alegre, só curtindo esse pão de mão lindo aí de vocês, tá?
0: Aí sim, mano.
4: Tamo aí, tamo na Porto guerra Alegre. Aí, bastante. E o Brasil 2-1.
0: 2-1 em cima do Japão. Pouco,
4: né? Tamo junto aí, gurizada.
1: Opa!
4: Bora!
0: Tudo vamos que vamos, hein?
4: Vocês aí.
0: Um abraço, meu amigo.
4: De Porto Alegre.
0: Porto Alegre ouvindo a gente aí pela internet. Valeu, valeu, valeu.
1: Abraço, jovem. Obrigada pelo carinho da audiência. Marlene Pecorari. Bom dia, Marlene. Obrigada pelo carinho.
0: A Rosângela tá ouvindo a gente também. Rosângela da Silva. Bom dia, Rosângela.
1: Sebastião Braga, um abraço.
0: Quem mais tá aqui? Vamos lá, oi.
5: Oi, Cid. Oi, Eli.
1: Oi.
5: Tudo bem com vocês?
1: Tudo bem.
0: Chique
1: tudo
0: na botina.
5: Bem, graças a Deus.
0: Amém.
5: Que seja uma terça-feira abençoada. E vai, Brasil. Vai, que
0: Brasil.
5: Deixou nós sofrer muito ontem, mas
0: com
5: venceu,
0: foi difícil,
5: né?
1: Vencemos.
5: Deus abençoa. É a Cleusa Celestino daqui do Teresópolis, tá
0: valeu,
5: bom?
0: Valeu, Cleusa.
1: Beijo para você,
5: minhas amigas. Em geral e pra minha família.
0: Beleza, tudo de bom, obrigado pelo carinho da sua audiência, Cleusa, participando com a gente.
1: Didi de Apucarana, um cheiro pra você. 11h31.
0: Bom dia.

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1: 107.1, 11 horas e 37 minutos.

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10: Faltam 15 minutos pro meio-dia.
9: Bom dia
10: pra você.
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11: Hoje é dia de Copa do Mundo e abrindo a programação às 14 horas, Costa do Marfim, Noruega, fazem um duelo que promete muita intensidade. São duas seleções que apostam na força física, mas que também têm muita qualidade técnica. A Costa do Marfim chega confiante e acredita que pode surpreender, enquanto a Noruega deposita suas esperanças em uma geração muito forte, liderada por Erling Haaland. Além da classificação, existe um ingrediente especial. Quem vencer esse confronto será o adversário do Brasil nas oitavas. Ou seja, é um jogo que interessa diretamente à seleção brasileira. Às 18 horas é a vez de França e Suécia entrarem em campo. Talvez seja o confronto mais estrelado do dia. A França vem mostrando um futebol muito ofensivo durante toda a Copa e chega como uma das grandes favoritas ao título. A Suécia, por outro lado, mostrou muita consistência ofensiva e tem um ataque que transmite muito respeito. A expectativa é de um jogo bastante aberto, com muitas oportunidades de gol. O vencedor terá pela frente o Paraguai nas oitavas, seleção que surpreendeu ao eliminar a Alemanha e chega embalada pela classificação histórica. Fechando o dia, às 10 horas da noite, México e Equador disputam a última vaga do dia. Os mexicanos contam com o apoio da torcida e querem transformar esse fator em vantagem para poder seguir vivos no torneio. Já o Equador chega embalado pela classificação e acredita que pode fazer mais uma grande atuação diante de um adversário tradicional. O mata-mata já começou mostrando que favoritismo não garante classificação. A pressão aumenta, os detalhes passam a decidir partidas e qualquer erro pode custar a permanência na Copa. Com as informações da Copa do Mundo, Augusto Galindo.

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1: Cobra FM, faltam 8 pro meio-dia.
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0: Faltam 4 minutos pro meio-dia. Daí pra você, Maiara e Maraíza. Maiara e Fred e Fabrício. Quando um grande amor se faz pra você. Muito bom dia, bom dia, bom dia. Quase boa tarde já, né? Estamos nos aproximando do meio-dia. Pra você que tá com o radinho ligado aí, valeu pelo carinho da sua audiência. 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
1: É isso aí, bora mandar alô pra galera, quase encerrando o nosso horário aqui, aí mandar alô pro restante das participações. Olha só, eu quero mandar um grande abraço aqui pro Saulo Moraes. Bom dia, Saulo, obrigada pelo carinho da audiência.
0: Oi, bom dia.
2: Bom dia, Sidney.
0: Opa, tudo bem?
2: Bom dia, Eric.
1: Bom dia.
0: Segundou? Da onde?
2: Aí sim, tô
0: terça.
2: Aqui ouvindo o programa.
0: Terça já.
2: Tchau, tchau.
1: Noêmia, é terça-feira já, Noêmia. Vem com a gente.
0: Ela falou segundou, não falou?
1: Falou segundou, ela tá atrasada.
0: Tô errado, então tá bom. Edinaldo Aparecido, bom dia pra você. Obrigado pelo carinho da audiência. Quem mais tá com a gente? É a Rosângela que mandou aqui. Mandou umas carinhas aqui. Um abraço pra Rosângela, que está curtindo com a gente. Também toda a galerinha que curte a programação.
1: Mandar falar agora aqui o ganhador do combo do Dog da Filó dessa terça-feira. Quem levou foi o Jean Carlos dos Santos. Jean Carlos dos Santos, final do telefone 2562. Parabéns, Jean. Espero que você curta bastante aí o teu lanche.
0: E os aniversariantes da semana também. Você que tá aniversariando, parabéns aí. Você que fez aniversário sábado, domingo, segunda, terça, quarta. Quarta não, amanhã é quarta, né?
1: Amanhã é quarta.
0: Eu tô meio...
1: A Noêmia tá na segunda, você já tá na quarta.
0: É, tô voando aqui, tô voando. Parabéns a todos os aniversariantes de plantão. Não dá tempo pra mais nada, Ellen. É nós ir embora agora então, e vamos de cavalo.
1: Bom também, o clima tá bom. Tá bom, né? Agradável.
0: É o cavalo aí.
1: Pessoal, ótimo término de terça a todos vocês. Amanhã estaremos de volta.
0: Olha.
1: Ó, potente.
0: Tá bem ferrado esse cavalo aí, hein?
1: Ferrado mesmo.
0: Ferrado.
1: Até amanhã, galera. Deus abençoe a todos. A partir das 9 horas da manhã, Ellen Sorribas e Sidney Domingues.
0: No
1: tchau,
0: pique da alegria.
1: Sidney.
0: Tchau, Ellen Sorribas. Vem aí ele, José Cazone. Vai comandar aí o Baú da 107. 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Vamos que vamos. É terça-feira, hein?

0: Meio-dia, um minuto. 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
1: Meu boa tarde para você que está sintonizado na Cobra FM 107.1 nesta terça-feira, dia 30 de junho de 2026. Eu espero que esteja tudo muito bem com você, com a sua família. Eu desejo que você tenha um ótimo e abençoado dia e quero também agradecer a você que está sempre sintonizado na Cobra FM, na 107.1 e sempre acompanhando essa bela programação, essa bonita parceria de tocar música bonita, uma programação alegre e sempre tratando dos assuntos que interessam para a nossa comunidade. Então, muito obrigado a você, amigo e amiga, que estão sempre ligados na Cobra FM, a rádio do norte do Paraná. Eu quero fazer aqui falar de uma notícia rapidinho e depois eu vou comentar sobre ela, a importância dela. A Assembleia Legislativa do Paraná, ela faz hoje, aí daqui a pouquinho, às 14 horas, lá em Curitiba, uma homenagem póstuma ao saudoso dentista e professor universitário, o Luiz Reinaldo de Figueiredo Walter, conhecido como Luiz Walter. Então ele recebe essa homenagem póstuma da Assembleia Legislativa do Paraná, ele que foi o fundador da BB Clínica da UEL, a Universidade Estadual de Londrina, e que na verdade é um feito muito importante e que eu vou falar um pouco sobre ele. Então, o professor Luiz Walter, ele criou esse programa chamado BB Clínica, e aí, na verdade, um dos primeiros municípios a abraçar esse programa foi o município de Cambé. Na época, o prefeito era o Raule, tinha acabado praticamente de iniciar o seu mandato, isso em 1983, e aí, em Cambé, esse programa recebeu o nome de Programa Incremental Odontológico. E, na verdade, foi muito bacana, por quê? Porque eu me recordo, gente, de quando era criança, que eu estudava no colégio, estudei em Cambé, criança no colégio Olá Bilac, e era muito comum o pessoal da nossa idade, né, 6, 7, 8, 9, 10, 11, 12 anos de idade, era muito comum as crianças terem cáries, né? Muitos perdiam dentes assim, bastante, perdia muito. Por quê? Porque não se tinha tanto acesso às questões aí, importantes que a odontologia pode oferecer, tanto na parte preventiva, como também depois na parte de você fazer a manutenção, de você fazer o tratamento. Para muitos, naquela época, o tratamento odontológico era algo inacessível. Mas a gente sabe que, ou pelo menos ficamos sabendo, que existe um componente que é o componente preventivo, que é você fazer ações para você poder evitar as cáries e evitar as perdas de dentes bons, né? Então esse programa, em rápidas palavras, até porque eu não sei toda a técnica dele, mas ele já na gravidez começava a cuidar da mãe, aí a criança ainda quando não tinha dente já ensinava a mãe logo após a amamentação a fazer a limpeza da gengiva. Eu sei depois que tinha a questão de ensinar as crianças a escovar bem os dentes, também aplicação de flúor. Então várias ações simples que poderiam ser realizadas, que elas permitiam, né, possibilitavam, né, que a criança, né, chegaria aí à adolescência sem nenhum dente perdido. E na verdade, né, o município de Cambé acabou tendo assim um índice de bons dentes das crianças, né, ou de menos perdas de dentes, é um dos melhores índices do mundo. E é muito interessante essa questão. Eu me recordo daí, muito tempo depois, quando eu era prefeito de Cambé, e nós tivemos uma inauguração de uma escola, e aí eu estava lá aguardando para iniciar a inauguração, e estavam as crianças ali correndo no pátio no horário do intervalo. E aí eu prestando atenção nas crianças, estava ali conversando com a diretora, e aí nisso eu perguntei para a diretora, aquela criança, aquela criança ali, eu olhei uma criança e falei assim, ela não é aqui da nossa, né? Não é aqui do bairro, não é da nossa escola, né? Aí ela falou assim, nossa, prefeito, como que você sabe? Porque, na verdade, esse menino tá aqui porque o conselho tutelar é que acabou trazendo ele, mas ele veio de fora. Como é que você sabe que essa criança não é nossa, né? Eu falei por causa dos dentes cariados. Porque as nossas crianças da escola, elas não têm dentes cariados. E aquela criança tinha, né? Dava pra ver. Então, isso, gente, significa muito na vida da pessoa, né? A criança chegar à adolescência com os dentes bons e a rede de saúde atendendo aquelas pessoas que não têm condições de pagar. Então, eu sempre fui um grande defensor, né, das boas políticas públicas. Por isso que uma administração pública, seja ela qual for, em qual local for, ela tem que ser honesta, ela tem que ser correta para poder realmente fazer com que as boas intenções elas possam, de fato, vigorar. Né? Mas não é só a honestidade. É claro que a honestidade não é favor, é obrigação. Mas também a boa técnica. Porque o bom gestor é aquele que cuida bem do dinheiro, também adotando, buscando boas técnicas para poder aplicar bem o dinheiro que pertence à população. Então, falo desta política pública de resultados, porque ela dá uma qualidade de vida enorme para as pessoas. E hoje a medicina já fala muito que doenças, inclusive cardíacas, elas iniciam, né, na boca que está com dentes estragados, muitas delas, e outras doenças. Por isso que a questão de bons dentes não é só uma questão estética, ela tem um valor psicológico, tem muita coisa importante nisso tudo. Então, defendendo sempre, né, que o setor público, que é movido com os recursos pagos pela população, ele seja bem gerido. Nenhum desperdício, nenhum dinheiro jogado fora pode ser admitido. Beleza? Essa notícia que eu compartilho, que eu comento com todos os meus queridos amigos e amigas que estão sempre ligados na Cobra FM. Um grande abraço, fiquem todos com Deus.
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2: Muito bem, estamos chegando, gente. Agora 12:09. E aí, tudo bem com você? Tudo tranquilo? Terçou, gente. Terça-feira, 30 de junho, a última terça do mês. A Rádio do Norte do Paraná, por aqui, José Gazzone, junto com você nesta linda tarde. Vamos juntos. Agradecendo a Deus por este dia. Oh, dia lindo e maravilhoso, hein, gente? Aumente o volume, está apenas começando o Baú da 107. Com muita emoção, muita música boa, você interage através do nosso fone WhatsApp 33164006. Obrigado pelo seu carinho, pela sua sintonia. 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

0: Wish On Star, The Covers Girl, Wagner, Borbulhas de Amor. Começamos muito bem aqui com Rod Stewart e Amelie Bell. Agora, 12:23, no baú da 107. Tudo bem com você? Que bom ter você aí do outro lado, curtindo, ligado. Cobra FM 107.1, por aqui José Gazzone, junto com você nesta linda tarde de terça-feira, 30 de junho de 2026. Fique à vontade. Não limite os seus desafios. Desafie os seus limites. Viver cada dia como se fosse o último é uma ótima oportunidade para aprender a amar cada segundo do seu dia. Se o plano não funcionar, mude o plano, não a meta. Você é mais valente do que acredita, mais forte do que parece e está mais preparado do que imagina. Que os seus sonhos te levem para onde o seu coração seja feliz. Para ter sucesso, você deve eliminar dúvidas, aceitar desafios e rejeitar qualquer negatividade externa. O que você procura, está procurando você. Uma meta é um sonho com prazo. Tente mover o mundo. O primeiro passo será mover a si mesmo. Seja feliz. 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

0: Aoma do Is Make Love to You. Red. Agora 12:31. James Blunt. Very Beautiful. Muita música boa pra você aqui no Baú da 107. É muita emoção e muita alegria ter você aí do outro lado. Às vezes, tudo o que precisamos para mudar o rumo do dia é uma dose de inspiração. Acredite em si mesmo e tudo será possível. A persistência realiza o impossível. Seja mais forte do que sua melhor desculpa. Um novo dia, uma nova chance. Você é o autor da sua própria história. Nada é pequeno quando feito com amor. O sucesso começa dentro de você. O primeiro passo é acreditar. Transforme obstáculos em degraus. Sorria. A vida é hoje. Seja feliz no amor. 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
2: Agora, 12:33. 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
10: Muito bem, estamos de volta. Cobra FM, agora 12h43. Uma ótima tarde para você ligado, curtindo 107.1. 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

0: Tá aí, Raça Negra, Doce Paixão. Peter, Lips Out Danger. Agora faltando 9 minutos para as 13, uma ótima tarde. Supere desafios é o que nos faz crescer. Essas frases falam sobre força, fé e persistência. Grandes vitórias nascem de grandes lutas. Fracasso é apenas o degrau para o sucesso. Quando tudo parecer difícil, lembre-se porque começou. Não é mais forte que vence, e sim o que nunca desiste. O impossível é apenas uma opinião. Cada queda é uma nova oportunidade de levantar mais forte. O medo é um convite para crescer. Nada é mais poderoso que um coração determinado. Desafie-se todos os dias e surpreenda-se com o resultado. Você já venceu muito mais do que imagina.
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0: Sasha Future, I Need You. Muita música boa pra você aqui no baú da 107. Trabalhe duro em silêncio e deixe o sucesso fazer barulho. Foco, força e fé sempre. Quem quer paz, quem quer faz. Quem não quer, arruma desculpa. O sucesso é a soma de pequenos esforços, retidos todos os dias, repetitivos todos os dias. Não supere o poder da disciplina. Coragem é o combustível do progresso. Comece agora. O momento perfeito é hoje. A atitude é o que é a diferença dos sonhadores e realizadores. Seja feliz. Agora faltando 3 minutos para uma, tem Cobra News com Darcio Campos. Cobra FM, eu volto já já. Continuo ligado, gente. 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
2: E a Copel pretende realizar ainda nesta semana as novas ações para remoção de cabos de internet e de telefonia em Londrina. É a segunda etapa do mutirão da Avenida Higienópolis, no centro da cidade. Os trabalhos serão realizados entre amanhã e quinta-feira, das 9 da manhã às 11 horas e das 14 às 17 horas. A ação mobiliza 17 operadoras que foram notificadas pela companhia para adequar cabos em desacordo com as normas técnicas e de segurança.
3: Paraná.
2: E com a queda das temperaturas em todo o Paraná, as secretarias de Estado da Educação e da Saúde reforçam a importância da prevenção de doenças cardiovasculares e respiratórias na comunidade escolar. Ação conjunta entre as pastas, a campanha Aquecendo Corações, Protegendo Vidas, chega a mais de 2.000 instituições estaduais de ensino, com orientações a professores, funcionários e estudantes sobre os cuidados com a saúde durante o inverno.
3: Brasil.
2: E a Receita Federal lançou uma página dedicada à divulgação do devedor quanto mais, aquele contribuinte que deixa de pagar tributos de forma recorrente, acumulando dívidas relevantes sem justificativa objetiva. Diferentemente da inadimplência pontual, o enquadramento exige a comprovação de um comportamento reiterado e estruturado de não pagamento. A iniciativa tem como objetivo esclarecer os cidadãos sobre o tema, os critérios para o enquadramento e os efeitos decorrentes dele, além de ampliar a transparência das ações fiscais.
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2: E o presidente Lula e o ministro da Fazenda, Dário Durigan, anunciaram o Desenrola Adimplentes. O novo programa mira pessoas que estão com as contas em dia, mas têm dificuldades para conseguir empréstimos e enfrenta altas taxas de juros. O ministro da Fazenda antecipou em entrevistas anteriores que a linha de crédito vai beneficiar trabalhadores informais.
3: Previsão do tempo.
2: Início de tarde de instabilidade em toda a Londrina e região. A Cambé marca agora 21 graus. Agora na zona norte de Londrina, os termômetros marcam 22 graus. Jornalismo, Rádio Cobra FM, Darcio Campos.
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6: Acertando o seu relógio. Pontualmente, 1 hora.

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10: Cobra FM, agora 1:10. Por aqui, José Gazzoni, junto com você nesta tarde linda e maravilhosa. Hoje, 30 de junho de 2026. Continue ligado. Se liga.
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10: Chegou o momento da nossa tradução do dia. Trazendo para você hoje, Time After Time. Cyndi Lauper foi lançado em 27 de janeiro de 1984. Você vai conferir agora no Baú da 107.
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0: Henrique Iglesias, Here. Debra Blunt, Innocence. Rob Destek, The Razor. Muita música pra você aqui no baú da 107. Atitude é o que diferencia sonhadores de realizadores. Mantenha a mente forte e o coração leve. Trabalhe com propósito e os resultados virão. Espalhe o bem e o universo te devolverá em dobro. Brilhe sem medo, o mundo precisa da sua luz. Seja a motivação que você busca. Uma boa atitude muda tudo. Nada é impossível para quem acredita. A força está em continuar, mesmo cansado. Cada dia é uma nova chance de se melhorar. Plante fé, colhe milagres. Sua energia atrai o que você deseja. O sucesso é feito de constância, não de pressa. 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
2: Uma hora mais 31 minutos. 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
8: Muito bem, estamos de volta, agora 1h42. Boa tarde pra você ligado, curtindo Cobra FM.
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8: A Rádio do Norte do Paraná. Essa é quem tá pedindo, Ivone, tá ligada aqui no programa. Maria do Bairro também tá ligada, hein? A Maria do Bairro. O Dacir também tá curtindo. Boa tarde.

0: Olha aí, ó, Tim Maia, gostava tanto de você. Faltando 10 minutos para as duas. Olha só quem está curtindo aqui o nosso programa. Jamilson, lá da Nossa Senhora do Socorro, Sergipe, tá ligado aqui no nosso programa. Deixa eu ver quem mais está curtindo aqui o nosso programa. Deixa eu ver aqui, a Maria Inês, na cidade de Cambé, tá ligada aqui no programa. Deixa eu ver quem mais mandou um recado aqui. Rosângela, Rosângela, tá ligada. Agora faltando 10 minutos para as duas. O Saulo também tá ligado, hein? Saulo Moraes, um abraço pra você. Vamos juntos até as duas, Baú da 107.
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0: Olha aí, ó. Back for Good. Gary Barlow. Agora, faltando 6 minutos para 1:02 PM. Eu vou ficando por aqui na sequência. O Eli vai comandar a sua tarde. Tenha aí uma ótima tarde, gente. Obrigado pelo seu carinho. Valeu. Até amanhã, se assim Deus permitir. Tchau, tchau.
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2: Hora certa, 1:59.
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7: E aí, tá tudo bem? Tá tudo na paz de Deus? 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

0: 30 de junho, o ano é 2026. Você tava bem demais, você tava com o Gazone. E aqui você sabe, Cobra FM é assim, né? Um amigo, um campeão em cada horário.
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0: Aqui só as melhores. Panda, eu te seguro.

0: FM, hein?
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0: das mais tocadas em todo o Brasil é Simone Mendes. Quais músicas fazem sucesso no Brasil? É só ficar aqui na Cobra FM que você sabe quais fazem sucesso em todo o Brasil. Uma delas, Simone Mendes. Direitos iguais. Top das tops. 107.1. Tamo junto, boa tarde pra você agora, 2h19.
1: Brasil!
0: Brasil se deu bem ontem, né? Graças a Deus. Domingo tem mais Brasil. Copa do Mundo na 107. Só fica ligadinho aqui que você tem muitas informações. Zé Felipe.

0: outro grande sucesso aqui na nossa programação. Pra você, minha grande amiga, meu grande amigo. Bom ter você aqui. Top demais ter a sua amizade na 107.1. Bruno Rosa tá fazendo um sucesso danado. Olha a parceria do homem, Murilo Huck. Atriz demais, é mais um sucesso entre as mais tocadas em todo o Brasil.
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0: maravilhosa da Ana Castela. Tá aí. Top das tops. Top das tops, hein? Muito bem, eu trouxe pra você aí. É que eu não te esqueci. Ana Castela, entre as mais tocadas do Brasil.
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0: 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Agora na 107, 2:30.

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14: Oi gente, agora 2h36.
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14: A virada dramática do Brasil sobre o Japão nesta segunda-feira pela Copa do Mundo voltou a levantar os índices da TV aberta em 2026. Globo e SBT não apenas cravaram recordes aí no Ibope, como também monopolizaram a preferência do público na Grande São Paulo. Cada 10 televisores ligados, 7 estavam sintonizados em uma das emissoras. De acordo com os dados obtidos pelo Notícias da TV, Globo e SBT representaram juntas nada menos do que 71,64% do share. Ou seja, porcentagem aí de televisores sintonizados numa mesma atração na capital paulista. Então, portanto, aí, Globo e SBT estão rindo à toa, né? De 7 a cada 10 TVs ligadas durante o jogo do Brasil estavam na Globo ou no SBT. 2h38, Cobra FM 107.1, Copa do Mundo é aqui com a gente.
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4: Você quem faz a nossa alegria. Muito obrigado, tá bom? Mandar abraço aqui, ó. Você ganha abraço, você pede música, você bate papo, você faz a nossa tarde ficar muito mais sucesso, muito mais top. Já, a tarde é top por natureza, e com você, tudo fica blue. Deixa eu mandar um abraço aqui, vai pra quem um abraço? Vai pra nossa amiga Marcinha de Rolândia. Ô, Marcinha, ela falou assim, uma boa tarde, meu amigo sucesso. Boa tarde também pra você, minha amiga sucessa. Tá aí, ó, tá ligadinha. Falou, ó, sucesso, eu tô ligadinha no programa. Eu tô ligadinha na 107.1. Muito obrigado, Marcinha. Amei ter você.

0: top das tops, entre as mais tocadas, irmão da lua, amigo das estrelas. Que bom que você tá aqui comigo. Seja bem-vinda, seja bem-vindo. Tô te esperando, apareça por aqui. Super terça-feira tá de gostosa. Pra você mandar aquele alô, 33164006, nosso WhatsApp aí, tá bom? Deu uma paradinha, né? Esse que seu horário você tá, saiu pra fazer alguma coisa aí, tá no trabalho, tá na loja, mas deu uma paradinha, vou falar com sucesso, mandar um alô, mandar um salve. Eu sei que você tá ouvindo aí, né? Deu uma paradinha, ó. Assim, sucesso, como é que você tá aí? Tô ouvindo, hein? Um abraço aqui pra Vera, que tá mandando aqui uma interferência. Obrigado, Vera, seja bem-vinda. Abraço pra você, uma ótima terça-feira. Que o Papai do Céu abençoe muito, muito, muito, muito, muito você. Que bom que você tá na 107. Fico feliz. Tiaguinho! Pensamentos instrutivos. Instrusivos, melhor dizendo. Tá aí.
1: O que a gente entrou

0: Tozinho. Gustavo Mioto e Murilo Huff, que música, uma das mais tocadas em todo o Brasil. Novo Sozinho, finalizando aqui as mais pedidas na 107.
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5: E o Detran Paraná iniciou a implementação gradual de um sistema de autenticação em duas etapas para evitar fraudes na transferência de propriedade de veículos. A medida, que adiciona uma camada de proteção digital, ocorre após o caso do empresário londrinense Newton Rich Garcia, que perdeu o registro legal de seu automóvel em um golpe interestadual. Em janeiro, durante a abordagem da PRF no Rio Grande do Sul, o empresário descobriu que seu carro havia sido transferido por um morador do Rio de Janeiro.
6: Política.
5: E o Ministério Público Eleitoral enviou um documento dando um prazo de 10 dias úteis para que as cúpulas partidárias informem quais ações estão adotando para evitar a infiltração de facções criminosas, milícias e outros grupos do crime organizado nas candidaturas de 2026. Orientação ocorre após casos que acenderam alerta da Justiça Eleitoral e de órgãos de investigação nas últimas eleições.
6: Brasil.
5: E os estudantes beneficiários do programa PED Meia 2026, que atingiram pelo menos 80% de frequência nas aulas em abril deste ano, já começaram a receber a quarta parcela do incentivo Frequência. A parcela de R$200 será depositada conforme o mês de nascimento dos estudantes beneficiários que cumprem os requisitos do PED Meia. O PED Meia funciona como uma poupança para incentivar a permanência de jovens nos estudos até a conclusão do ensino médio.
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5: E a nova edição da pesquisa BTG Nexus sobre as eleições deste ano apontou na liderança atual o presidente da República Lula, nos dois cenários de primeiro turno testados para a corrida rumo ao Palácio do Planalto. As entrevistas ocorreram entre sexta e domingo, após a repercussão de eventos recentes que impactaram a opinião pública, como a investigação do senador Jacques Wagner do PT na Operação Complice Zero e o vídeo publicado por Michele Bolsonaro com críticas ao senador enteado Flávio Bolsonaro, também candidato à presidência. No primeiro dos dois cenários de primeiro turno estimulados, quando os entrevistados escolhem o candidato a partir de uma lista apresentada, Lula lidera com 42% das intenções de voto, seguido por Flávio com 34%.
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5: Tarde de terça-feira de instabilidade no estado do Paraná. Agora na zona leste de Londrina, os termômetros marcam 24 graus. 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
0: 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Boa tarde pra você, agora 3:03.
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16: Que bom que a gente tá junto, boa tarde, agora 3:09. Tá feliz, né? Sucessinho tá feliz. Tá feliz, Sucessinho. Assim como o Alex Vitor também tá feliz. Muito feliz, né, Alex? 30 de junho. Por que o Alex tá feliz? Porque hoje ele tá dando um churrasco já à noite na casa dele. Atenção, hein? Você que conhece o Alex Vitor, tá de data nova, hein? O sucesso tá de data nova hoje. Hoje vai dar churrasco já à noite aí. O Lucas Romário também tá dando um churrascão, tá convidando todo mundo, falou que é por conta dele. O Carlos Eduardo também tá dando um churrascão. Quem mais tá dando churrasco aí? O André Lemes também tá dando um maravilhoso churrasco na casa dele, pros amigos, né? É só chegar no barraco aí. Marcos também tá dando aí um churrasco, Marco Batista. Claudinei da Silva, olha só, rapaz, Isabel Cristina também tá dando churrasco, que maravilha. Então, para todo mundo que hoje tá dando aquele churrascão para comemorar o aniversário nesta terça-feira, 30 de junho, a gente traz os parabéns da 107.

0: Aniversário! E não pode faltar aquele bolo gostoso, tá bom? Abraço aí, parabéns da 107, 3 e 11 agora.
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8: Alô, alô, conte-me tudo e não esconda nada. Boa tarde, agora 3h16.
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8: Bom demais ter você por aqui. Tô de bem comigo, de bem com você, de bem com a vida. Super terça-feira, a tarde tá gostosa demais. É sua companhia agradabilíssima. Chega aí.
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8: a cidade, o bairro, o lugar que você tá ouvindo a gente, hein? Fala comigo. Nosso WhatsApp 3316-4006.

O momento agora é especial, vale a pena sentir saudade. Você vai matar saudade aqui com a gente. 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É hora de saudade.

Saudade com Ótica Lux, presentão da Ótica. Cássia L. Malandragem, mais uma... Um grande sucesso que a gente traz pra você matar saudade. Não vale a pena sentir saudade. Que volta amanhã com você, com Ótica Lux e a 107.1.

0: sucesso de Mariana e Matheus. Música maravilhosa pra você, Receita. Se é sucesso, tá aqui na nossa programação. 107.1. Boa tarde aí pro Marcelo, que tá acompanhando aqui a nossa programação. Valeu, Marcelão, aquele abraço pra você. 3h33.
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0: Que o Papai do Céu abençoe muito a sua vida. Agora 3h39. Olho no mundo da fama. Olha, o meu amigo, o João Pedro Sgarbi, sabe quem é ele? É o do jogo aberto lá da Band. Grande garoto, hein? Deixou o programa Jogo Aberto. O comentarista não renovou seu contrato com a Band após 5 anos na emissora e oficializou aí sua saída durante a edição do programa. Ele está em negociação para integrar a equipe esportiva da Globo, possivelmente aí o GE TV. Rapaz, hoje foi o último dia dele, hein? Tá fora, saiu aí da Band o grande São Paulino João Pedro Sgarbi. O moleque é bom demais, né, rapaz? E trabalhou aí, já fazia 5 anos que estava na Band, como o tempo passa, hein? Mas moleque de talento, né? Moleque aí que faz muito sucesso. A Globo, ó, foi lá e pegou o Sgarbinho, como diz o Ronaldo, né? Da Band. E ele não faz mais parte aí do jogo aberto. Saiu, hein? Saiu. Vai fazer falta, hein? Vai fazer muita falta aí no jogo aberto. O João Pedro Sgarbi, menino talentosíssimo. De olho no mundo da fama, que você fica sabendo de tudo. Faltam 20 para as 4.

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3: 3316-4006 é o nosso WhatsApp pro seu alô.
7: Toca pra mim com o Zezé de Camargo, Luciano.
3: O que você quer do Zezé?
7: Meu coração só quer chorar.
3: Meu coração quer chorar.
7: Eu vou mandar pra todas as amigas em geral que estiver ouvindo.
3: Tá bom.
7: Pra você e pra quem gostar da música. Luísa do Francisquinho.
3: Valeu, obrigado pela sua.

0: a participação, 33 16 40 06. Oi, minha amiga.
1: Boa tarde, Lirrei. Salvador Valina, aqui
0: tudo
1: da Belo
0: bem?
1: Horizonte. Eita. Oi, Lirrei, dá pra tocar a música pra mim, da Sandra de Sá?
0: Tá bom.
1: Não foi por amor?
0: Essa música é linda, hein?
1: Se deve se tocar, toca.
0: Toque,
1: aí, agradeço.
0: Tá?
1: Fica com Deus.
0: Amém, amém, amém.
1: Uma boa tarde.
0: Valeu, uma boa tarde pra você. Oi, boa tarde, quem tá mandando um salve aqui é a minha amiga Fabi Santos. Obrigado, Fabi, pela sua participação. A galera tá mandando aqui, a Ivone também, valeu. 33 16 40 06, Sandrinha de Sá. Não adiantou saber.

0: Zezé de Camargo e Luciano. Meu coração só quer chorar. Muito obrigado pelo carinho, obrigado pela audiência. Tô de volta às 7 da noite com A Noite é Nossa. Valeu pela preferência. Que o Papai do Céu abençoe muito você. Que esse sol lindo dessa linda tarde brilhe na sua vida com muita paz, saúde e muita prosperidade. Você merece tudo isso e muito mais, porque você é ouvinte especial Cobra FM.
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0: Tá chegando aí o Renato Peruca. Aqui você já sabe, um amigo, um campeão em cada horário. Eu tô indo embora. Tchau, gata. Tchau, gato.

0: 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É moda que faz você dançar. É modão que faz chorar. Abraçado no balcão. E você participa ao vivo. Aumente o volume. Está no ar o Boteco do Peruca. Boteco do Peruca. Muito modão. Boteco.
1: Rapaz. Hoje é o Peruquinho, hoje o papai não veio.
2: Que conversa que é essa?
3: Meu povo, vai começar de novo.
2: Vai começar de novo, e aí como é que você tá?

0: tarde pra você. É o Boteco. E aqui você vai participando, mandando sua mensagem 43-33-16-4006 e vai pedindo seu modão. Beleza, show de bola, participe, mande seu áudio e vai pedindo a sua moda. E você sabe que até às 7 da noite...
1: 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É mais ou menos assim, ó. 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

0: aí, modão?
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1: Tô pensando aqui na cozinha.
0: É mesmo?
1: Eu sou evangélica, mas não tem nada disso não.
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2: Ótima tarde. E aqui você vai participando, mandando sua mensagem 43-3316-4006 e vai pedindo o seu modão, beleza? Até às 7 da noite, o melhor, o fino da moda sertaneja. Participe, manda o zap, manda o áudio e vai pedindo o seu modão. Cadê o povão participando?
5: Olá, Bruno Peruca, boa tarde, tudo bem?
2: Bruno Peruca.
5: É, prazer estar falando com você, tá?
2: Tá bom mesmo, hein?
5: Pra gente. Tamo da junto. Cidade de Bela Vista do Paraíso.
2: Ô,
5: tá?
2: Meu amigo!
5: Aqui é o Osvaldo que está falando.
2: Alô, Osvaldo!
5: E você é um verdadeiro fanfarrão, viu?
2: Por
5: Bruno
2: quê?
5: Peruca.
2: O que aconteceu?
5: É, deixa eu ver com você o seguinte, ô Bruno Peruca. Veja bem, a 107, cara do céu, explode de audiência aqui em Bela Vista, hein?
2: Que maravilha.
5: Tá bom? É, não, pode ter certeza que eu tô falando a verdade pra você, tá? Não participo sempre, mas tô com o rádio ligado. Só
2: briga.
5: Pra você ter uma ideia, eu já levanto de manhã com... Já ponho na 107, já nem ponho, né? Já tá, fica direto, 24 horas por dia.
2: Aí sim!
5: Eu uso todas as programações quando eu estou em casa. Então daí, veja bem, o Bruno Peruca, bem que você podia vir fazer uma visita pra gente aqui em Bela Vista, né?
2: Eu vou passar aí, ué.
5: Se você der a sua palavra que vem, a gente combina, tá? Pode deixar tudo comigo, tá?
2: Pulou,
5: eu vou conversar com as autoridades aqui da cidade pra gente pôr lá o caminhão, lá na entrada de Bela Vista, sabe? O caminhão do Corpo de Bombeiros, sabe?
2: Pulou.
5: Pra você vir em cima e já vamos preparar a média de uns 100 mil rojões, tá bom? E a hora que você descer do caminhão, cara, você vai literalmente pisar e andar num tapete vermelho.
2: Ah, que
5: tá bom? Manda um alô pra gente. Aqui da cidade de Bela Vista do Paraíso é Osvaldo que está falando.
2: Ô, meu parceiro.
5: E se for possível, você toca pra mim aí a
2: agora,
5: música do Luan e Vanessa. É um sonho de amor.
2: Sonho de amor?
5: Eu acho que é isso, mais ou menos, né? Um sonho de amor. É uma música antiga.
2: Eu sei.
5: Sonho de verão, não sei, uma coisa
2: sonho
5: assim.
2: Sonho de verão.
5: Tá, faz favor, se você puder.
2: Show de
5: desde
2: bola.
5: Já a gente agradece. Manda um alô pra gente aqui.
2: Valeu,
5: tá bom? Cidade de Bela Vista do Paraíso.
2: Maravilha.
5: Audiência sua aqui explode literalmente, Bruno.
2: Você tá doido?
5: Bom, tchau, tchau. Um grande abraço, até mais. Tchau, tchau.
2: Valeu!
5: Tá bom?
2: Falou, tamo tchau, tchau. Junto, meu parceiro Osvaldo. Obrigado pela audiência, pelo carinho e também pelo Bruno Peruca. Tamo junto, viu? Ótima terça-feira pra você, meu amigo Osvaldo. E obrigado, pessoal de Bela Vista do Paraíso, acompanhando o Boteco do Renato Peruca. Show de bola!
6: Ai, meu amor.
2: Rapaz do céu! Alô, meu amigo Romeu! Você viu até tapete vermelho pro peruca, hein, cara? Que é isso? Será que o patrão tá escutando, hein? Às 4h18 você participa, cadê o povo?
7: Fala, meu amigo Piroca, boa tarde a todos os ouvintes aí da Rádio Cobra FM, meu amigo Piroca.
2: Tamo junto.
7: Manda aquele abraço aí pro nosso amigo Juliano do Bar.
2: Alô, Juliano.
7: E também pro nosso amigo Lúcio da JS Veículos.
2: Tá mandado.
7: Forte abraço, Peruca.
2: Valeu, meu amigo Adam Lineker. Obrigado pela audiência, pelo carinho. E um abraço, pessoal, aí acompanhando a gente nesta terça-feira. Show de bola. Qual que é o nome do negócio do veículo lá? Só de novo aí,
7: JS Veículos.
2: JS Veículos. Obrigado pela audiência.
7: Forte abraço, Peruca.
2: Tamo junto. Ótima terça-feira pra você, o pessoal acompanhando o Boteco desta tarde. Sorte o povão. Alô, alô, Adam. Ótima tarde pra você. Aí vai pra cima, hein? Rapaz, aí não tem preguiça, não.
8: Boa tarde, Peruca. Tenha uma boa tarde de terça-feira, meu amigo, para todos os ouvintes da Rádio Atlântica, da Rádio Cobra FM.
2: É isso mesmo, é valeu.
8: Peruca, toca uma música para mim.
6: Brasil.
8: Rio Negro e Solimões, uma bem caprichada.
2: Rio Negro
8: e
2: Solimões.
8: E ofereço para todos os ouvintes da Fazenda Variante, do Herdeiros da Luta, para o Paraguaio, para o Ed, para o Paulista Marceneiro,
2: Tá mandado.
8: Para o pessoal da farmácia.
2: Aham.
8: Uhum. O Tata e o Zeca. Para o pessoal da Autoelétrica Rocha. Para o Tino Carlos Veículos. Para o Supercar Sonato. Autoelétrica Pontes. Para a Dona Nária.
2: Brasil!
8: Para o...
2: Pera aí, meu amigo. Sem terrinha. Daqui a pouquinho você volta e fala o resto do povo. Beleza? Show de bola. Ótima tarde para você. De terça-feira.
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2: E aqui no Boteco você vai participando, mandando sua mensagem e pedindo seu modo.
6: Peruca! Tô passando pela região, peruca!
2: Portanto,
6: tô
2: por aí, apertão.
6: De novo! Tô ouvindo aí esse baita programa! Baita locutor que você é aí!
2: Ô, louco, que isso, hein?
6: Abraço, peruca! Antônio da Lapa!
2: Alô, Antônio!
6: Abraço a todos os teus ouvintes aí! Só gente boa também,
2: povo aí. Alô, meu amigo Antônio da Lapa, obrigado pela audiência, rasgando o tapetão preto nesta tarde de terça-feira. Agora são 4 horas 22 minutos. Você participa, manda seu zap e vai pedindo seu modão daqui a pouquinho. Tem ele, Darcio Campos, com a notícia, com a informação, é claro. Você ouvinte aqui da Rádio Cobra FM sempre vai estar muito bem informado.

0: Tá aí, moda boa demais, na sua tarde de terça-feira, e aqui você participa, manda sua mensagem, beleza? Show de bola, até às 7 da noite, o melhor, o fino da moda sertaneja, beleza, maravilha? E quem tá com a gente participando é a nossa amiga Rose. Alô, alô, Rose, que tarde maravilhosa, hein? Cê tá doido? Lembrando que às 7 da noite tem o resumo do dia, Cobra News, é, e você sabe, muita, mas muita informação no seu rádio. Daqui a pouquinho, a partir das 5, tem ele, Dárcio Campos, com a notícia, com a informação. É claro, você ouvinte aqui da Rádio Cobra FM, sempre vai estar muito bem informado.
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0: Agora 4

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6: Ótima!
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6: E aqui você manda essa mensagem, vai participando e pedindo seu modão. Beleza, beleza. Cadê o povo no boteco?
8: Boa tarde, amigo Peru.
6: Tarde, tarde.
8: Manda um modão aqui pra nós, IEP.
6: Nós manda, é.
8: Um filho divino, um abração.
6: Meu parceiro.
8: Com Deus.
6: Você tá bom?
8: Qualquer música que mandar tá valendo, tá bom?
6: Meu parceiro. Meu amigo Porfírio. O que aconteceu com você? Você não tá normal hoje, cara. Ixi. Tá meio cabisbaixo. Fala pro peruca, Porfírio. O que aconteceu? Pode se abrir, meu parceiro.

0: Daqui a pouquinho tem Guilherme Santiago.
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0: Manda o povo.
2: Se você tocasse pra mim, Alan e Aladdin, só liguei pra dizer que te amo.
0: Tá bom, meu amor, daqui a pouquinho tem a sua moda.
3: Ah, ô peruca, toca uma música pra mim aí.
0: Mas toca.
3: Zezé de Camargo e Luciano.
0: Qual?
3: É aquela uma assim que eu gosto muito. Quem vai sair arruma as malas, não sei o nome dela.
0: Não.
3: Pra mim curtir, gosto muito. E o programa, como sempre, tá arrasando. Ofereço pra vocês aí da rádio,
0: as
3: minhas amigas e amigos. E pra todos os ouvintes que estiver ouvindo, eu sou a Maria de Alvada do Sul.
0: Show de bola!
3: Toca aí, hein, peruca.
0: Nós toca, meu
3: amor. Participo muito, mas todos os dias eu tô na escuta.
0: Maria, um beijo pra você, meu amor. Maria.

0: Boa tarde, Renato Peru.
1: Boa tarde, ué.
0: Uma moda pra nós aí, do Rei Paraná. Escolhe uma boa desde aí pra
1: com
0: nós.
1: Com certeza.
0: Aí. Todo mundo gosta da música pra você aí, pessoal do Paraná. Valeu, obrigado.
1: Valeu, meu amigo Marcelão de Maracaí, que inclusive fez aniversário no último sábado. Alô, alô, Marcelão, ótima tarde pra você. Daqui a pouquinho tem Chico Rei Paraná pra você nesta terça-feira. Show de bola, maravilha. Vai participando, vai mandando sua mensagem. Será que tem um modão com Chico Rei aí? Mas eu quero.

0: maluco. Alô, meu amigo Marcelão, daqui a pouquinho vem sua moda, beleza, Creso?
1: Fala, meu amigo Peruca, fala comigo, Brasil ganhou ontem, hein? Ganhou aí, ou não?
0: Você viu?
1: Aqui ele ganhou, hein?
0: Ganhou aqui também, ué.
1: É, tamo aqui, Peruca, tamo aqui. Molecada aqui, molecada, tá querendo escutar um aí, o...
0: Qual que é?
1: Sol Vermelho.
0: Sol Vermelho?
1: Fala, Sol Vermelho pra nós, acho que é Amado Batista.
0: Beleza.
1: Pra todos que estiverem ouvindo aí, a 107,1.
0: Show. Tchau, de bola. Olha. Beleza.
1: Tá o Carlinho e o Paulinho aqui, querendo escutar essa música.
0: Alô, alô, Paulinho. Alô, alô, Carlinho. Ajuda nós, Paulinho.

Congonhas? Tá chuviscando aí? Sai debaixo do chuvisco pra não se moiar, né? Às quatro!

0: Tá aí, moda boa demais! É na sua tarde de terça-feira. E aqui você manda sua mensagem, vai participando. Que beleza! De terça-feira, daqui a pouquinho, tem ele, Dárcio Campos, com a notícia, com a informação. É claro, você muito bem informado. Show de bola, maravilha! 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
0: 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E aqui no Boteco, você vai participando, mandando sua mensagem e vai pedindo o seu modão. Beleza? Beleza?
2: Brasil! Fala, peruca! Boa tarde! Tudo bem, meu jovem?
0: Tudo ouro 18, é!
2: Sofreu muito com o jogo do Brasil?
0: Rapaz do céu! O coração tava batendo igual aquelas Toyotona velha, hein? Você tá doido?
2: Volta pra nós aí! E pra todos os ouvintes!
0: Vamos lá, ué!
2: Couro de boi! História verídica!
0: Show de bola! Valeu, ué!
2: Brasil! Obrigado, peru!

0: Tem o seu modão, beleza, beleza, com Daniel e Zé Camilo, cor de boi. Agora são 4 horas 57 minutos e aqui você participa. Cadê o povo?
1: Boa tarde, peruca. Boa tarde, Felipe Falcão. Hoje não é nosso dia.
0: Amanhã vai ser, ué.
1: Peruca? Rapaz, mas tá complicado aí o. A 107.1, hein?
0: Por quê?
1: Aqui no meu rádio, rapaz, a gente coloca no 107.1, dali a pouco entra um monte de rádio na sintonia da 107. Vou mudando, pega 107 de novo, dali a pouquinho entra outra rádio de novo. O que tá acontecendo, peru?
0: Rapaz, na verdade, sabe o que é isso aí? Meu parceiro Sebastião.
2: Brasil!
0: O povo tá querendo roubar nosso lugar, mas não consegue. Vamos passar pra engenharia aqui daqui a pouquinho, nós já tem a resposta, inclusive, já vamos... resolver esse problema aí, beleza? Valeu, valeu, Sebastião! Daqui a pouquinho tem a sua moda com Felipe Falcão. Hoje não é o nosso dia. Agora são 4 horas 59 minutos.
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4: Os investimentos realizados no aeroporto Governador José Richa em Londrina começam a mudar de forma significativa a posição da cidade no cenário da aviação regional e nacional. A ampliação dos terminais, a modernização da infraestrutura operacional, o aumento da pista e principalmente a implantação do ILS em Londrina estão permitindo que o terminal opere em condições climáticas que antes provocavam cancelamentos e desvios de voos. Um dos principais reflexos dessa transformação é o aumento da oferta de ligações aéreas para São Paulo e Curitiba, além do crescimento da utilização do terminal londrinense como alternativa para pousos de aeronaves que não conseguem chegar ao destino original devido às condições meteorológicas.
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4: E a Universidade Estadual de Londrina, UEL, está listada entre as melhores do mundo e ranking internacional. A instituição se consolidou na posição de destaque global no Times Higher Education Impact Rankings. O prestigiado indicador mede o comprometimento das instituições de ensino superior com objetivos de desenvolvimento sustentável da Agenda 2030 da ONU.
5: Brasil.
4: E a palavra misoginia, que significa ódio às mulheres, foi citada em 2029 decisões judiciais no Brasil, apesar de o país ainda não ter tipificação criminal específica para a prática, segundo o levantamento divulgado nesta terça-feira. Essas bases públicas reúnem decisões já tomadas pela justiça. As decisões aparecem em processos de diferentes áreas, como violência doméstica, feminicídio, assédio moral, disputas trabalhistas, ataques na internet e ações indenizatórias. O projeto de lei que tipifica o crime de misoginia foi aprovado no Senado e precisa passar pelo plenário da Câmara, o que está previsto para esta semana.
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4: Um estudo entre jovens brasileiros com idade de 21 a 34 anos mostrou que a intermediação das redes sociais na forma como a juventude se relaciona com a política tem causado profundas transformações. Isolamento, personificação e polarização são alguns dos efeitos colaterais dessa interferência. A pesquisa qualitativa ouviu 24 jovens em 2022 que vivem em metrópoles brasileiras de várias regiões, tanto de capitais quanto do interior, sobre temas relacionados à política, polarização e redes sociais. O grupo representa uma amostra da faixa etária, onde estão 29% dos eleitores do país.
5: Previsão do tempo.
4: Final de tarde de nebulosidade variável no estado do Paraná. Agora na Vila Casoni, região central de Londrina, os termômetros marcam 22 graus. 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

0: João Paulo e Daniel
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0: Agora 5 horas mais 6 minutos.
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21: 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Às 5h16, você vai participando aqui.
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21: Até às 7 da noite com o melhor convívio da moda sertaneja. Alô, alô, Tatá. Salva nós, Tatá. Ajuda nós, cadê o povo?
23: Boa tarde, peruca. Tamo por cá. Pecite. Deu uma esquentada, os calangos saíram do buraco, os bichos já voltou a cantar à noite, hein?
21: Ai, ai, ai!
23: Eu não gosto de fofoca, mas já que você perguntou porque o Porfírio tá triste...
21: Não, espera aí. Esse negócio de fofoca, já arrumei confusão, não quero saber de fofoca, tá bom? Vocês podem falar, eu vou escutar, mas vou fingir que nem escutei. Eu escuto fofoca, não falo pra ninguém, ainda sobra em mim. Errou, mas errou...
23: Você acredita, rapaz, que coitado da mulher dele não sabia que o Fusca não pagava mais IPVA e o Porfírio tava catando dinheiro falando que tava pagando IPVA do Fusca. Fusca do homem é 71. E ele vinha escondendo dinheiro e fazendo um caixa 2, a mulher descobriu. Nossa. Rapaz do céu, ficou sem dinheiro e ela tomou a chave do Fusca. Agora tá andando de a pé aí na rua. Manda um musicão pra nós aí, Vitor e Léo, Fuscão Preto.
21: Rapaz do céu. Quer dizer então que o Porfírio tava fazendo caixa 2, falando pra mulher que tava pagando IPVA do Fuca? Ô, meu amigo Porfírio. Aí não, meu parceiro. Enganando a própria mulher, isso aí é pecado. Fazendo caixa 2. Isso aí é normal.

0: Ô, Renato Peruca, novo tempo.
1: É nóis.
0: Aqui é o Romeu Dias Pé, São Paulo.
1: O verdadeiro.
0: Como é que tá as coisas, mestre?
1: Tudo ouro 18.
0: Bom demais da conta?
1: Beleza.
0: Tudo ouro 18.
1: Tudo beleza.
0: Tudo beleza, Cris.
1: É nóis.
0: Bonito, Renato.
1: Segura, Romeu.
2: Belezas raras do nosso luar.
1: Daqui a pouco, Romeu.
0: Renatão, então, ontem foi um sufoco o jogo do Brasil, é?
1: Você viu só,
0: né? Renato, velho, e agora vai ser domingo.
1: Nossa.
0: É, vamos que vamos, né?
1: Vamos que vamos.
0: Bora, bora.
1: Faz parte.
0: Então, vamos pedir um modão, oferecer para todos os ouvintes aí de IEP São Paulo.
1: Bora.
0: Também para os ouvintes aí de Paraná. Aí o lugar para ter mulher bonita é Paraná, hein,
1: moço? Rapaz, que tem mesmo, hein?
0: Bacana?
1: Nossa.
0: Aquele abraço para você e todos os ouvintes aí. Então, o puro filho divino tava desanimadinho hoje, é?
1: Show
0: aí,
1: de bola.
0: Tá bom, já com esse crobe manda um negócio aí. Falando do Fusca dele sem gasolina, roubando milho. Aí ele dá uma animada, é ou não é?
1: Nossa.
0: Abraço pra você e todos os ouvintes aí da Cobra FM.
1: É nóis, meu amigo Romeu. Ligadinho com a gente em IEP São Paulo. Esse negócio do Fuca vai dar confusão. Vai ficar melhor ainda. Alô, meu parceiro Ciclope. Manda um retrato dele aí, ué. O Fuca. Manda aí pra você ver o rolo, pra você ver a confusão.

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0: e Fabrício no Boteco. E você participa!
1: Você estragou a música.
0: Por quê, ué?
1: Essa música aqui, ó. Ela tem que ser com o Zezé de Camargo. Não tem que ser com esses caras aí cantando. Nada
0: a ver. Então solta aí agora com o Zezé de Camargo e Luciano. Vai!

0: Meu coração.
1: Tarde, peru.
0: Tarde.
1: Cedo. Ou já pode começar?
0: Já tá tarde.
1: Fazer uma pergunta. Falta muito pra sexta ainda?
0: Ai.
1: Fala comigo aí, filho.
0: Fala comigo.
1: Fala pra nós aí.
0: É nóis, velho. Tamo junto. Valeu, meu amigo Clodoaldo, ótimo, Matheus!
2: Boa tarde, peru!
0: Opa!
2: Tamo aqui na escuta, hein?
0: Beleza!
2: Tamo aqui no boteco!
0: Tá tomando uma, meu parceiro, Samuel Silveira, obrigado pela audiência! Ótima tarde pra você, nossa amiga Cláudia, tá ligadinha com a gente! Alô, Cláudia, um beijo no seu coração! Ótima tarde!
3: Boa tarde, meu querido! O locutor mais famoso do norte! Do Pará da Rádio 107.1.
0: Não acredito, peruca.
3: O melhor locutor do norte do Paraná, que do boteco do peruca. Fala, peru.
0: Depois de mandar o
3: vamos
0: pix.
3: Botar o modão pra nós, peruca.
0: Tô dentro, é.
3: Chitãozinho e Chororó.
0: Qual?
3: Evidência.
0: Nossa.
3: Ah,
0: agora tu gostou, né, filho? Quando é assim, gente, você tem que avisar que vai pedir esses modão pra gente se preparar. Pelo menos o psicológico, né?
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0: pelo menos o psicológico.
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3: Eita, agradecer pra todo mundo que tá ouvindo essa programação linda e maravilhosa do...
0: Tira essa música,
3: pelo
0: amor de Deus, cara.
3: O Teco do Peru.
0: É nóis.
3: Perucão, um abraço. Pra todo mundo aí, pra toda a tua equipe, peruca.
0: É nóis, meu parceiro. Ótima tarde de terça-feira. Que isso?
5: Bora, peruca, toma uma, peruca.
0: Bora.
5: Já tá na hora, peruca.
0: Olha, rapaz, da amarelinha. Meu parceiro, ligadinho com a gente. Alô, Moela. Ajuda nós, Moela. Amarelinha, cara. Ah, hoje eu vou tomar uma. Chegando aí, Chitãozinho, Chororó.

0: Chitãozinho e Chororó. Aqui no Boteco.
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0: Agora 5:36.
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3: 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E aqui no Boteco você vai participando, mandando sua mensagem e pedindo seu modão 43-33-16-40-06. É, meu filho, cê tá doido, cê tá maluco.
4: Seleção chegou!
3: É. Brasil! Que sufoco ontem, cê tá doido!
5: Peruca da amarelinha do Crodoaldo, peru. Desceu redonda.
3: Brasil, é uma delícia aquela amarelinha assim.
5: Alô, peruca, boa tarde, boa tarde. Boa
3: tarde.
5: Como você tá, meu amigo?
3: Tudo ouro
5: na Santa Paz.
3: Tudo ouro 18.
5: Até o Tele de Florestópolis.
3: Alô, Tele.
5: Que nós faz com esses caras aqui que trocou o futebol da sexta por beach tennis?
3: Ah, não.
5: Peruca, que nós faz com esses caras, peruca? Toca modão pra nós aí, peruca.
3: Meu parceiro, Tele de Cornélio Procópio. Meu amigo Tele, os caboclos trocou o futebol por beach tennis? Quando é assim, manda o nome dos caboclos. Pode mandar, ué. Mas não vai espalhar pra ninguém, não.

0: pra ninguém. Pode ficar tranquilo, meu parceiro. Mas não vai falar pra ninguém. Manda um zap.
1: Boa tarde, meu amigo Peruca. Aqui é o teu amigo Romário Fernandes Lima. Manda um modão aí pra nós.
0: Qualquer
1: modão, mas não manda modão de tristeza, não. Manda modão de alegria.
0: De alegria? Qual que você quer?
1: Só com o João Carreiro, o final do João Carreiro aí. Nunca namore um cowboy. Tá, manda essa pra mim aí. Tá fazendo bom. Um grande favor.
0: Tá bom, meu parceiro. Meu amigo ligadinho com a gente em Sertanópolis. Alô, alô, meu amigo Romário. Daqui a pouco.
2: O domingo passou.
0: Essa aqui,
2: uma da madrugada.
0: Ó, animado,
2: ó. O rodeio acabou, tá na hora de juntar as traias. Nós tem pouco tempo pra dormir, muito trecho pra cortar. Mas hoje eu arrumei uma carona e vou conseguir pregar o zóio e descansar.
0: Aí, ó.
2: Então bora. Bora pegar descendo, rumo ao Colorado, Paraná. Aô, Paraná, velho de guerra, onde eu arrumei uma mulher bruta pra me apaixonar.
0: Tá certo, meu amigo Romário, bem animado a moda. Agora são 5 horas 48, você participa. Manda sua mensagem, cadê o povo? E você manda o zap, eu quero escutar o povo aí.
3: Eu sugiro de tocar minha música do Anão e Aladino, viu?
0: Calma, meu amor, daqui a pouquinho tem a sua moda, beleza, show de bola. Lembrando que às 7 da noite tem resumo do dia. Cobra News, é claro, você muito bem informado.
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0: 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Beleza, beleza. Um grande abraço pro meu amigo Fábio Cruz, ligadinho com a gente aqui na Grande Londrina. Alô!

0: gostou, faz barulho aí. Muito bom.
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2: 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Então bora, bora pegar descendo, rumo ao Colorado, Paraná. 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
2: Agora são 6:02. Que maravilha de terça-feira, hein? É, meu filho. Mande sua mensagem, vá participando. Lembrando que às 7 da noite, resumo do dia, Cobra News. Amanhã às 4, te espero com o programa Só Modão Acordando Galo. Lembrando que após o resumo do dia, Cobra News, tem ele Reis, o sucesso do rádio, trazendo muita música boa pra você nesta terça-feira. Alô, meu amigo Andrezão. Alô, alô, Cristiano da Borracharia, Califórnia. Obrigado pela audiência. Ótima. É terça-feira pra vocês. Vai mandando sua mensagem, participando. Cadê o povão no boteco?
3: Ô, Peru.
2: Oi.
3: Tô aqui no plantão do Caçato Mar aqui, mas tô ouvindo a rádio, mas não ouvi minha música tocar, não, homem.
2: Ué, é que rolo.
3: Será?
2: Ué, mas que rolo, rapaz. Inclusive o playlist tá num BO aqui hoje que vocês nem imaginam. Já travou umas 10, umas 30 vezes já. Mas vamos tocando o baile, solta o povão aí, ó.
4: Aê, peruco. Boa tarde, é tarde, peruco.
2: Tarde, tarde.
4: Perdeu um dia desse, não recupera nunca mais, hein,
2: peruco? Nunca mais, cê meu pai. Você tá doido,
4: Como é que faz?
2: Como é que faz, velho?
4: O Luizinho tá dando trabalho lá, hein?
2: Não.
4: Você tá doido.
2: Meu parceiro.
4: Fala aí, peruco.
2: Fala comigo, meu parceiro São Martinho. Obrigado pela audiência. Ótima sexta-feira pra você também. Na verdade, terça-feira, hein? Com cara de sexta. E você manda sua mensagem. Quero mandar um abraço, meu amigo Joel Gatureba. Ô, Joel, vai lá na casa do Peruca, meu parceiro. Vai lá, meu filho. Vai lá pintar a grade pra nós, beleza? Meu amigo Clodoaldo tá ligadinho com a gente. Alô, alô, Clodoaldo. Ótima terça-feira pra você. Vai mandando sua mensagem. Vai participando e pedindo seu modão. 43-3316-4006. E você sabe que aqui no Boteco tem muito

0: aí, modão demais, com milionários é rico aqui no Boteco.
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0: Agora 6:07. E você participa! E vai mandando sua mensagem, 4333-1640-06, que beleza! Alô, meu amigo, Isaías Pedreiro, ligadinho com a gente na cidade de 1º de maio. Obrigado pela audiência, pelo carinho acompanhando o Boteco desta tarde maravilhosa, barra noite, show de bola. E aqui,

0: Aí, Chico Rei Paraná, aqui no Boteco, moda boa demais. E você sabe que até
1: Teco do Peruca.

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1: Chegando aí, Dudu e Dalvan, Espinheira Danada, às 6:18.

0: aqui no Boteco e você vai mandando sua mensagem, participando e pedindo seu modão. 43-3316-4006. Beleza, show de bola. Meu amigo João Paulo tá ligadinho com a gente, sabe onde? Na cidade de IEP, São Paulo. Alô, meu amigo João, sorte o João aí, ô!
1: Boa tarde, Renato Peruca.
0: É nóis, velho.
1: Sou o Enzo Gabriel Coleto aqui de IEP.
0: Alô, Coleto.
1: Um modão aí pra nós, página de amigos.
0: Deixa comigo.
1: Estamos em Chororó.
0: Show de bola, valeu, meu parceiro Coleto, obrigado pela audiência. Daqui a pouquinho tem Chitãozinho Chororó pra você. Beleza, maravilha. Quem tá com a gente, meu parceiro Enzo. Alô, alô, Enzo Vicoleto. Enzo Vincoleto, ligadinho com a gente. Alô, meu amigo Romeuzinho. Será que ele é parente da Leila Vincoleto? Ajuda nós, meu amigo Romeu. Pediu também aqui Chitãozinho Chororó. Alô, Enzo. Daqui a pouquinho tem a sua moda aqui no Boteco. Show de bola, maravilha. E você sabe que até às 7 da noite o melhor fino da moda sertaneja é aqui. Show de bola. Lembrando que amanhã às 4 te espero com o programa Um Só Modão Acordando Galo. 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Alô, meu amigo Andrezão. Alô, alô, meu amigo Eduardo. Obrigado pela audiência. Ótima terça-feira. 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Quem tá com a gente às 6h35? Meu amigo Divino. Alô, Divino, ajuda nós, Divino. O Porfírio tá atrás do cê, meu parceiro, ajuda nós.
2: Alô, Renato Peruca.
0: Opa.
2: Manda um modão aí pro povão de San Martinho, a capital do embutido.
0: Tamo junto, meu parceiro.
2: A humildade é a essência da vida.
0: Com certeza. Valeu, meu parceiro. Alô, alô, Dejair Justino. Ótima

0: sem deixar sinal.
1: Chico Rei Paraná, aqui no Boteco desta terça-feira. Vai mandando essa mensagem. Quem tá com a gente, meu amigo Jamel. Alô, alô, pessoal do Jamel. Ótima noite pra vocês. Quem tá conosco, nossa amiga Rosângela. Alô, Rosângela. Um beijão pra você, meu amor. Ligadinha com a gente na cidade de Arapongas. Alô, alô, Rosângela. Obrigado pela audiência. Obrigado pelo carinho. Meu amigo Paulo Moleiro também tá com a gente. Quero mandar um grande abraço pro meu amigo. Alô, alô, Lenil, ligadinho com a gente, nesta terça-feira. Lembrando que daqui a pouquinho, às 7 da noite, resumo do dia, Cobra News. Nossa amiga Marcinha também tá com a gente na cidade de Arapongas. Alô, Marcinha, um beijo pra você, meu amor. Obrigado pela audiência, pelo carinho, acompanhando a gente nesta noite maravilhosa. E você manda sua mensagem, vai participando e pedindo a sua moda. 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

Tá aí, moda boa demais com Jade Jefferson aqui no Boteco. Na sequência agora, resumo do dia Cobra News. Eu volto amanhã às 4 da madruga acordando o galo, beleza? Show de bola? E ó, o negócio é o seguinte, hein? 10 e 10 é 20. Um abraço e tudo de bom.

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1: Prefeitura de Londrina, Copel e operadoras promovem novo mutirão de limpeza de cabos. Desenrola, chega a trabalhador informal e empreendedores do FIES. Inscrições para o vestibular da UEL 2027 começam amanhã.
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1: Terça-feira, 30 de junho. Excelente noite para você. Londrina marca agora 18 graus, 17 graus em Cambé e Rolândia, 20 graus no Vale do Paranapanema e 16 graus em Arapongas e Apucarana. E o Ministério Público emitiu uma recomendação administrativa cobrando explicações da Prefeitura de Londrina a respeito de um acordo firmado na revitalização da área de lazer do Zerão. A promotoria contesta a validade de uma rescisão consensual que isentou a antiga prestadora de serviço do pagamento de penalidades financeiras. O impasse envolve um contrato assinado em julho de 2024 com a empresa MF Empreendimentos, orçado em mais de R$2 milhões. Como os trabalhos não avançaram, o município instaurou um processo administrativo que prevê a aplicação de uma multa superior a R$400 mil. Adolescentes são flagrados em ato sexual dentro de cinema em Londrina.
2: Um casal foi parar na delegacia depois de ser flagrado numa sala de cinema, num shopping no centro de Londrina, praticando atos libidinosos. O casal estava ali fazendo sexo dentro da sala de cinema enquanto o filme rolava. Um espectador viu toda a ação, estava querendo assistir o filme e viu outra cena macabra. E o Capitão Castro tem os detalhes, as informações da fornicação na sala de cinema.
3: As pessoas que foram para o cinema, na expectativa de ter momentos alegres, de prazer, de aventura, escolheram algum filme, compraram a sua pipoca, compraram o seu refrigerante e estavam ali entretidas com o filme. A pessoa observou que do seu lado havia gemidos. A pessoa inclusive pegou o seu celular para filmar a cena inusitada. Era um casal em pleno ato sexual. O coito heteroafetivo estava em andamento e a pessoa se ofendeu e acabou se deslocando até a gerência pedindo para que providências fossem tomadas. A polícia militar foi acionada e chegou no local e fez a abordagem do casal suspeito. Eram dois adolescentes. As providências foram tomadas por parte da polícia militar. Fiquem atentos, cautela, cuidado, fazer amor. Amar não é crime, mas para tudo existe local e principalmente a autorização do papai e da mamãe.
2: Repórter Evandro Ribeiro.
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1: E a partir desta quarta-feira, os moradores de Biporã, que utilizam medicamentos de uso contínuo, poderão agendar dia e horário para retirar os remédios na farmácia municipal. A iniciativa da Secretaria Municipal de Saúde tem como objetivo agilizar o atendimento e diminuir o tempo de espera. O agendamento deve ser feito pela internet, por meio do preenchimento de um formulário online. As informações estão no site da Prefeitura de Biporã. Prefeitura de Londrina, Copel e operadoras promovem novo mutirão de limpeza de cabos.
4: E a Prefeitura de Londrina, por meio da Londrina Iluminação, Copel, operadoras de telecomunicações, fiscais do Conselho Regional de Engenharia, Agronomia e Arquitetura do Paraná e Clube de Engenharia e Arquitetura de Londrina, promovem nesta semana um novo mutirão para limpeza completa de cabos na Avenida Higienópolis. A força-tarefa inédita em Londrina Londrina e nas maiores cidades do Paraná será realizada nos dias 1º e 2 de julho, quarta e quinta-feira, das 9 da manhã às 11:30 e das 13:30 às 16:30, no trecho entre a rotatória da Avenida Juscelino Kubitschek e em Rua Sergipe, seguindo esse sentido. Os motoristas devem ficar atentos e obedecer à sinalização dos fiscais de trânsito da CMTU quanto à interdição parcial das pistas durante os trabalhos. O mutirão vai remover cabos soltos e em desuso de 82 postes da avenida, repetindo o serviço realizado no início do mês de junho, quando cerca de 900 quilos de cabos foram retirados de 81 postes instalados na Higienópolis. Repórter Luiz César Jaimes.
1: E as inscrições para o vestibular da UEL 2027 começam amanhã, marcando o início da disputa por uma vaga em uma das principais universidades públicas do Paraná. O período vai até o dia 10 de agosto. A UEL manteve o valor da taxa de inscrição de R$ 181,00, repetindo o mesmo preço das duas últimas edições do processo seletivo. As provas serão realizadas nos dias 18 e 19 de outubro, enquanto a prova de habilidades específicas destinada a alguns cursos ocorrerá no dia 6 de setembro. Desenrola chega a trabalhadores informal e empreendedores do FIES.
5: O ministro da Fazenda, Dario Durigan, anunciou nesta segunda-feira mais uma etapa do programa Desenrola Brasil. O foco agora não é a pessoa com dívidas atrasadas, mas aquelas que conseguem pagar as parcelas ficando com as finanças comprometidas por conta delas. Além de possibilitar a reorganização do orçamento doméstico, o Desenrola Adimplentes vem para evitar a inadimplência. Como as outras etapas do Desenrola atendem os trabalhadores formais, servidores públicos, aposentados e pensionistas, o público-alvo desta etapa são os trabalhadores informais, como detalha o ministro Dario Durigan.
6: É o trabalhador informal que está pagando as suas contas em dia com juros que varia de 6 a 12% ao mês. Esse trabalhador, ele vai poder se reorganizar do ponto de vista financeiro. Ao tomar a nova operação, a 1,99% ao mês, nós estamos exigindo que ele não passe nas prestações da nova operação, não pode passar de 90% do que ele pagava na operação anterior, que é a operação que vai ser concluída, que vai ser finalizada. Vai tomar uma nova operação a 1,99% ao mês, não podendo passar na prestação do volume anterior.
5: Para aderir ao Desenrola Adimplentes, o trabalhador deve ter uma dívida de até R$ 15 mil, ter pelo menos 4 parcelas pagas e no máximo 90 dias de atraso de alguma delas. O governo também anunciou o FIES Empreendedor. Para o ministro da Educação, Leonardo Barchini, a linha de crédito possibilita a abertura de novos negócios por estudantes recém-formados.
7: É a linha de crédito mais barata de todas as linhas de crédito subsidiadas no país. Nós vamos conseguir dar oportunidade a esse jovem para que ele possa de fato empreender, para que ele seja uma pessoa que tenha também igualdade de condições como os outros egressos de escolas privadas, que vêm da classe média alta, que vêm de outras classes sociais do país.
5: O FIES Empreendedor também é um estímulo à adimplência nos contratos do FIES. São os estudantes recém-formados que estão em dia com os pagamentos das parcelas e precisam consolidar ou abrir o próprio negócio. De Brasília, Alan Barbosa.
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1: E a PEC, proposta de emenda à Constituição 14, que cria regras especiais de aposentadoria para agentes comunitários de saúde e agentes de combate às endemias, entrou na pauta do Senado nesta semana, como uma das chamadas pautas-bombas para o governo. A medida pode gerar um impacto de cerca de R$ 30 bilhões em 10 anos, ampliando a pressão sobre as contas da União, dos estados e dos municípios. Uma nota técnica do Ministério da Previdência Social aponta que a proposta pode elevar significativamente o déficit previdenciário, tanto no regime geral da Previdência Social, administrado pelo INSS, quanto nos regimes próprios de Previdência Social.
8: Corpo carbonizado é encontrado em área de mata em Apucarana.
9: Durante a manhã desta terça-feira, a Polícia Civil, Polícia Científica e também Polícia Militar estiveram presentes em uma área de mata no final do loteamento Belvedere em Apucarana, pois um homem que estava iniciando mais um dia de trabalho se deparou com algo que poderia ser um corpo carbonizado. Quando os peritos chegaram no local, constataram que realmente se tratava de um homem de idade não identificada que teria sido assassinado e posteriormente teve o corpo incendiado. No local, várias coisas chamaram a atenção das equipes, como por exemplo, o homem estar sem uma das pernas, alguns cortes profundos na região da barriga, além, é claro, de alguns pedaços que poderiam ser golpes de alguma arma branca que teria lâmina. A polícia científica fez o acionamento do IML, que fez a retirada do corpo do local. Agora, a polícia civil segue com as investigações para entender se poderia ser alguém que estava desaparecido nos últimos dias, tanto na cidade de Apucarana, como também em toda a região. Repórter André Garcia.
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10: Notícia ruim para a seleção brasileira. Exame confirma lesão muscular na região posterior da coxa esquerda de Lucas Paquetá. O jogador seguirá um protocolo de tratamento intensivo, acompanhado pela equipe médica da seleção brasileira, visando sua recuperação e retorno às atividades no menor tempo possível. Ismael Saibari jogou toda a sua carreira profissional no futebol holandês e foi o responsável pelo gol que eliminou a seleção da Copa do Mundo. Os 55 milhões de euros que o Bayern de Munique pagou pelo marroquino parece pouco após a excelente atuação no Mundial. Com medo, Leon Goretzka e outros três jogadores da Alemanha se recusaram a cobrar o sexto pênalti perdido por Jonathan Tah. Cobrado duas vezes pelo capitão Joshua Kimmich para cobrar a sexta penalidade contra o Paraguai, o meio-campista Leon Goretzka se recusou a ir à marca da cal. Além do camisa 8, Anton, Brown e Thiaw também não se sentiram confortáveis para bater. Tá então se voluntariou, apesar de nunca ter cobrado uma penalidade em toda a sua carreira profissional. Infelizmente, o zagueiro acabou isolando e eliminando a seleção alemã. Somando pressões diretas e indiretas nos adversários, Rayan foi o jogador do Brasil que mais pressionou o Japão na partida de ontem. O atacante participou de 35 pressões no adversário. Vinícius Júnior foi o segundo com 28 e Bruno Guimarães e Matheus Cunha ficaram na terceira posição com 23. Com as informações da Seleção Brasileira e da Copa do Mundo, Augusto Galindo.
0: Previsão do tempo.
1: Noite de terça-feira de tempo nublado no Paraná. Na quarta-feira, a instabilidade atmosférica diminui em todo o estado. À tarde, o sol predomina em boa parte do estado, com apenas possibilidade para chuvas e trovoadas, nas regiões oeste e sudoeste. A máxima para amanhã na região fica na casa dos seus 24 graus.
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11: Agora 7h14, boa noite. Tô chegando, hein? Hoje, terça-feira, dia 30 de junho, ano é 2026. Você estava muito bem com o resumo do dia Cobra News. Antes, o Peruca. 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Vamos nessa. 107.1. Eu e você, você e eu aqui com muita música. Você vai mandando aqui a sua participação no 33164006. Participe aí da nossa programação. A noite é nossa. E ele tá chegando aí, Gustavo Lima.
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0: pontualmente 8 horas. 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
5: Oi, gente, boa noite. 8 e 9.
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5: Sucesso. Eita, tudo bem? Tomara que esteja tudo bem com você. Abração, muito obrigado aí pelo rádio ligado. A noite é nossa. Super noite de terça-feira. Ei, maravilha. Bom demais ter você aqui.
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5: Continue participando aqui no nosso 43, nosso WhatsApp 33 16 40 06. Participe da nossa programação. Diga aí a cidade, o bairro, o lugar que você ouve a gente, tá bom? Tô esperando. Apareça por aqui.
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5: E no Paradão de Sucessos tem Felipe Rodrigo. Ignora.

0: aqui na nossa programação, as mais pedidas. Tá aí pra você, Eduardo Costa, Imagina Eu. Top das top.
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0: Que bom que você tá aqui comigo. Elias Henrique de Porecatu, boa noite, grande abraço pra você, pra essa galera bacana dessa cidade maravilhosa. Alô, Porecatu, aquele abraço.
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0: Aí foram as mais pedidas, as mais tocadas pra você. Finalizando muito bem com Felipe Araújo e Panda.G.
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0: 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Agora 8h29.

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8: E aí, beleza? Grande abraço pra você. Muito obrigado você que tá aí no trânsito com rádio ligado. Aqui na 107. Valeu. Tamo junto, né? Obrigado, hein? Valeu, Fernando. Acompanha a nossa programação em Apucarana, Cidade Alta. Tá ouvindo a Cobra FM. Valeu, hein? Em ritmo de Copa do Mundo. Obrigado também à cidade de Arapongas. A nossa amiga aí, tá com o rádio ligado, valeu pela preferência. A Márcia e toda a sua família, aquele abraço, boa noite.
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8: Valeu pelo rádio ligado, muito obrigado aí por você estar aqui na Noite é Nossa. Fala, meu amigo Dejaí de São Martinho, boa noite pra você. Boa noite aí pro Rubens, acompanhando também a nossa programação. Valeu pelo rádio ligado. Diga aí de que cidade, de que bairro você está ouvindo a gente. É só mandar aqui pelo nosso Whats o seu recado no 33164006. Para você que está aí no trabalho, na empresa, valeu, tudo de bom. Que o Papai do Céu abençoe muito, muito você. Agora tem Mariana e Matheus. Receita, se é sucesso.

0: Faltam 8 para as 9.
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11: Está no ar a voz do Brasil. As notícias do governo federal que movimentaram o país no dia de hoje.
12: Olá, boa noite.
13: Boa noite para você que nos acompanha em todo o país.
12: Terça-feira, 30 de junho de 2026.
13: Vamos ao destaque do dia: Plano Safra 2026-2027.
12: São mais de 525 bilhões de reais em crédito para ampliar a produção agropecuária e fortalecer a renda no campo.
13: Para a agricultura familiar serão destinados mais de 97 bilhões de reais.
12: Um valor recorde para incentivar o cultivo mercado de alimentos saudáveis. Graziele Bezerra.
0: O dinheiro poderá ser aplicado em programas de crédito, seguro agrícola, compras públicas, assistência técnica e extensão rural.
14: E ainda, cúpula do Mercosul.
12: Brasil defende financiamento em obras de infraestrutura na região e combate ao crime organizado.
14: Em reunião no Paraguai, presidente Lula reforça o fortalecimento da integração entre os países sul-americanos.
15: O projeto de integração sul-americano deve estar acima de qualquer divergência ideológica.
12: Vamos falar também sobre ações de saúde para enfrentar efeitos da mudança climática.
14: A ampliação da Força Nacional vai permitir que as equipes alcancem qualquer emergência em até 12 horas. Márcia Fernandes.
16: O Brasil passará a contar com mais 8 bases da Força Nacional do SUS, distribuídas por todas as regiões do país.
12: Hoje, na apresentação da Voz do Brasil, Luciana Vasconcelos e Luciano Seixas.
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12: Mais recursos para a agricultura familiar, aquela que produz os alimentos que chegam à mesa dos brasileiros.
14: O governo do Brasil anunciou o Plano Safra 2026-2027 da agricultura familiar com um recorde de financiamento, 97 bilhões e 300 milhões de reais.
12: A repórter Graziele Bezerra acompanha o anúncio do plano neste momento e traz para a gente os detalhes ao vivo. Boa noite, Graziele.
17: Boa noite para você também, Luciano. Boa noite para Luciana e para o ouvinte da Voz do Brasil. Dos 97 bilhões de reais destinados para fomentar a agricultura familiar, mais de 85 bilhões serão destinados ao PRONAF, que é o Programa Nacional de Fortalecimento da Agricultura Familiar, um aumento de quase 9% do crédito comparado à última safra. O dinheiro poderá ser aplicado em programas de crédito, seguro agrícola, compras públicas, assistência técnica e extensão rural. A ministra do Desenvolvimento Agrário e Agricultura Familiar, Fernanda Machiavelli, destacou as operações de crédito que terão juros reduzidos.
18: Eu estou falando que agora quem quiser produzir alimento nesse país tem juros de 2% para contratar crédito para a agricultura familiar para quem quer produzir alimentos. E se quiser produzir alimento orgânico agroecológico, a taxa de juros, presidente, agora é 1%.
17: E o plano também amplia o limite de crédito para a unidade familiar de 53 para 74 mil reais. Outra novidade dessa edição é o Pronaf de Habitação. Quem vive no campo vai poder fazer financiamentos com limite de 10 mil reais para reformar a casa ou fazer instalações sanitárias. Serão 5 anos para quitar, além de desconto de até 40% para quem pagar a conta em dia. Outra novidade é o Terra à Mesa,